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saudades? Já tem filhos? De que idade? Só um? A quem é que sai? Tem retratos, com certeza. Mostre lá. Ai, que riqueza.

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0: Muito obrigada.
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0: As notícias com Sofia Simões, bom dia.
1: Muito bom dia. A taxa de conclusão do ensino secundário é mais baixa em Lisboa, Setúbal e Algarve. Há também menos alunos nos escalões mais baixos e mais estudantes no ensino superior, particularmente estrangeiros. A conclusão é da pordata da Fundação Francisco Manuel dos Santos. No ano letivo de 2024-2025, os dados oficiais anuais mais recentes dão conta que havia mais de 2 milhões de alunos inscritos no sistema educativo português, mais 9.300 do que no ensino letivo anterior, que resulta de mais de 9 mil alunos no primeiro ciclo e de quase 8 mil no ensino superior, segundo refere o estudo. Já no ensino básico e no ensino secundário geral, cerca de 12 a 14% dos alunos, consoante o ciclo, frequentam escolas privadas. Um valor que aumenta no ensino médio profissional, onde o setor privado já representa quase metade do total. No que respeita aos estrangeiros, os dados de 2023-2024 contabilizavam-se mais de 200 mil alunos, com um ou ambos os pais de nacionalidade estrangeira no ensino pré-escolar básico e secundário. A presença de estudantes estrangeiros no ensino superior também tem vindo a crescer a um ritmo de mais 4 mil alunos ao ano em média. Nos últimos 15 anos, o número de estudantes estrangeiros quadriplicou, passando de 20 mil para 80 mil alunos em 2024-2025. O partido de extrema-direita alternativa para a Alemanha, AfD, venceu ontem as eleições regionais nos estado da Saxónia, um resultado recorde que, ainda que sem maioria absoluta, abala o panorama político do país. Com a totalidade dos votos apurados, a AfD obteve 43,8% do escrutínio, ficando a 3 assentos da maioria absoluta no Parlamento Regional. Ulrich Simon, candidato a primeiro-ministro da AfD, afirmou na festa eleitoral do partido que a noite era histórica. Já o candidato da União Democrata Cristã na Saxónia, o primeiro ministro Seven Schultz, manifestou-se desapontado com o resultado do partido, 17,2%, decorrente de metade dos votos obtidos em 2021. O governo de Cabo Verde revelou que vai ser feita uma séria e profunda investigação às circunstâncias do acidente com o autocarro na Ilha do Fogo. A revelação foi feita pelo primeiro-ministro Francisco Carvalho durante a deslocação à Ilha do Fogo. O Instituto de Estradas de Cabo Verde deverá deslocar-se ao local do acidente para avaliar as condições da via e as circunstâncias da ocorrência, segundo adiantou o chefe do governo. Durante a deslocação ao fogo, o primeiro-ministro participou nos funerais de 18 vítimas e visitou o local do acidente e afirmou ainda assegurar o apoio às pessoas afetadas. O presidente de Cabo Verde, José Maria Neves, que também esteve ontem na Ilha do Fogo para os funerais, defendeu a necessidade de uma investigação às causas do acidente. O despiste do autocarro causou 25 mortos e 14 feridos, 13 dos quais se mantêm internados, segundo o balanço mais recente das autoridades. A maioria das vítimas do despiste são crianças e jovens. Os enviados da Casa Branca para procurar pôr fim à guerra entre a Rússia e a Ucrânia concordaram ontem com o presidente ucraniano Volodymyr Zelensky e representantes da Alemanha, França e Reino Unido realizar uma nova reunião nas próximas semanas. A decisão foi revelada numa conferência de imprensa conjunta com Gerard Kushner, Steve Witkoff, no final das reuniões que representantes de Kiev, das principais capitais europeias e do Washington realizaram na capital ucraniana. O presidente ucraniano adiantou que esta nova reunião poderá ter lugar então nas próximas semanas. Nem o líder ucraniano, nem os dois negociadores norte-americanos anunciaram qualquer acordo concreto com a Rússia após esta ronda de contactos com Moscou e Kiev. 5 pessoas morreram e outras 5 ficaram feridas no despiste de um avião de carga com o logotipo da Amazon. O acidente ocorreu ontem durante a aterragem no Aeroporto Internacional de Miami. Segundo as autoridades locais, entre os feridos, 3 estão em estado grave e os outros 2 foram levados para um hospital local. Segundo o chefe do Corpo de Bombeiros de Miami, um avião saiu da pista durante a aterragem no aeroporto de Miami, atingindo veículos e incendiando-se de seguida. Há 7 distritos de Portugal continental em alerta amarelo devido ao tempo quente. O aviso vai decorrer até às 9 da noite de hoje. Beja, Castelo Branco, Évora, Faro, Lisboa, Setúbal e Porto Alegre são então os distritos em alerta devido aos a valores elevados da temperatura máxima. O Benfica conquistou ontem a Supertaça Feminina de Futebol pela quarta vez, depois de golear o Futebol Clube do Porto por 5-1. Com este triunfo, o Benfica conquistou a Supertaça pela quarta vez, sucedendo ao Torriense e isolou-se na liderança de troféus na prova, com mais um do que o Sporting. A informação está de regresso às 7:30. Até já.
0: Até já, Sofia. 7:04, vamos ao trânsito já a seguir.
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0: Ora, vamos lá fazer contas à vida. Paulo Monteiro, bom dia.
3: Ora, muito bom dia, Catarina. Fazendo contas à vida, é segunda-feira.
0: Sim, mas vai, eu estava a dizer fazendo contas à vida, uma vez que o combustível vai subir drasticamente novamente esta segunda-feira. Era mais por aí.
3: Já subiu.
0: Não era?
3: Já logo
0: subiu.
3: À meia-noite.
0: Foi uma espécie de passagem de ano. Não é? Uma espécie de passagem de ano, contagem decrescente, mas são as chamadas passas do Algarve. Pronto.
3: Pois é, não sei onde é que vamos parar assim.
0: Pronto. O mundo está louco. Avancemos, Paulo. Exatamente.
3: Olha, e já temos aqui, normalmente a esta hora o cenário é tranquilo, mas hoje há aqui uma exceção. Há um acidente na ponte Vasco da Gama, é no sentido Lisboa-Montijo, quilómetro 6, ou seja, é mais ou menos a meio do tabuleiro da ponte Vasco da Gama, antes da Cala de Samora, e o trânsito está parado. A fila já tem 1,5 km de extensão, portanto, atenção se vai passar a ponte Vasco da Gama em direção ao Montijo. Ponte 25 de Abril, por enquanto, só abrandamento na A2, ali na subida do Pragal para a ponte 25 de Abril. No Porto, ainda não há qualquer ocorrência a esta hora. Até já.
0: Até já.

0: Lá vai Serpa e aí vamos nós também.
1: Bom dia, Amália.
2: Antes que seja atropelado por um jingle, deixa lá eu suster a respiração.
0: António Vieira ia todo lançadão, mas
2: bom
0: deixe
2: dia.
0: Não quando.
2: Boa segunda-feira, boa semana. Nota-se que é o início da semana.
0: Nota?
2: Nota-se.
0: Nota assim muito ou nota só?
2: Nota-se.
0: Uma nota de quanto?
2: Uma nota. Sabes que eu já não sei quais são as notas que existem, que andam em circulação.
0: Acho aquelas... que a 500 deixou de haver, não foi?
2: E não havia aquela ideia de fazer uma nota de um valor, já não sei qual era o valor, mas era um valor mais baixo. Notas de... daqui a bocadinho vou pesquisar sobre isso. Temos previsão do estado
0: de tempo. Outras notas? Pois então não temos. Segundo o IPMA, vamos ter uma segunda-feira com céu pouco nublado, vento moderado, máximas de 25 graus para Porto, 32 para Lisboa, 35 para Setúbal e 33 para Faro. Isto vai ser uma manhã e tanto. Estamos em contagem decrescente para a edição deste ano do Festival Caixa Alfama. Acontece já na próxima sexta e sábado, dias 11 e 12 de setembro. E a nossa emissão vai ser potenciada também com esta contagem decrescente. Vamos ter muitos nomes a passar aqui pelo estúdio ao longo da semana. Mas para já, espreitamos o relógio, por exemplo.
2: 7:10.
0: 7:10.
2: Bom dia.
0: Seguimos com Lenita Gentil e um fado para esta noite.

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Vira voltas a voz de Ricardo Ribeiro, 17:17, muito bom dia, boa manhã de segunda-feira, mais uma semana na nossa companhia, na companhia da sua Rádio Mali. Fico por aí, daqui a pouco temos a nossa Praça da Alegria também, já lá vamos. Antes disso, Lisboa Garrida, Beatriz de Conceição.

Lisboa Garrida, Beatriz da Conceição. Daqui a pouco vamos ter a nossa Praça da Alegria, como tinha prometido. Mas antes disso, este fado vestido de fado. Ana Moura, 7h20, bom dia.

0: Fado vestido de fado na voz da Ana Moura, 7h23. Bom dia.
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0: Temos, pois, patrocínio de Val do Paiva e vamos então avançar com esta primeira. Enfim, esta primeira pergunta do dia de hoje, desta semana. Então, porquê que o petróleo foi ao psicólogo? Eu sei que é uma pergunta meio absurda, não é? Mas vá, vocês compreendem. Tem de ser feita para este efeito. Porquê que o petróleo foi ao psicólogo? Nós temos de ir ao psicólogo, mas é mais quando há aumentos, por exemplo, como acontece no dia de hoje, aumentos dos combustíveis. Mas porquê que o próprio petróleo foi ao psicólogo? Porque estava no fundo do poço.
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0: O que será? O que será, António?
1: Algo que esvoaça, mas o quê?
0: Isso com toda a certeza,
1: mas o quê?
0: Pois, agora já dizia o clássico, será chuva, será gente. Pedro Moutinho e Hélder Moutinho aqui nos últimos minutos, pelo seu Bom Dia Amália, 7h28, tempo ainda para escutar um dos nomes que vai estar em palco no Festival Caixa Alfama, já no final desta semana, vai estar aqui connosco em estúdio amanhã, terça-feira, Raquel Tavares, em escuta, Trigueirinha. Oração.
1: 7h28.
0: Pois
1: são. Bom dia.
0: E daqui a pouco temos rua da imprensa, com Sofia Simões.
1: Já a seguir.

0: 7h31.
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0: Vamos então espreitar os destaques da imprensa escrita de hoje com Sofia Simões. Bom dia.
2: Muito bom dia. O Público destaca que lucros da ANA batem novo recorde, puxados pelo crescimento do Porto. O aeroporto do Porto recebeu 16,9 milhões de passageiros e já vale 17% das receitas da ANA. A concessionária dos aeroportos nacionais soma quase 3 mil milhões de lucros desde a privatização em 2012. O Público fala ainda da Alemanha. A AFD dispara na Saxónia e reclama mandato para governar. O Jornal de Negócios fala também da ANA, que volta a subir taxas nos aeroportos de Lisboa, Porto e Faro. O Negócios destaca ainda 9 temas quentes para seguir, do orçamento do Estado à venda da TAP, passando pela crise energética. O Diário de Notícias avança que a SNS precisa de mais 600 anestesiologistas. Chefes de equipa das urgências pediátricas do Hospital Dona Estefânia pediram admissão em bloco no dia 4 de setembro por falta de anestesistas nas escalas. A UDN, o presidente do Colégio da Especialidade, diz que o país tem médicos suficientes na área. A questão é que dos 250 inscritos na ordem, pouco mais de metade trabalham no SNS. O Diário de Notícias assinala ainda que Nova SBE sobe ao segundo lugar do ranking mundial, que junta mais 4 escolas nacionais de gestão. O Jornal de Notícias revela que taróloga Maia foi apanhada em escuta a angariar acompanhante de luxo. A apresentadora da CMTV fez telefonema para gerente do Elefante Branco a pedido de uma amiga. Clube de Alterno de Lisboa está no centro de um processo de tráfico de pessoas e lenocínio. O JN destaca ainda que domingo foi dia de corrida às bombas, filas extensas em todo o país para abastecer antes do enorme aumento de hoje na gasolina e gasóleo. O Correio da Manhã traz como manchete idosos enganados com o esquema dos beijinhos. Simpatia leva vítimas a levantar dinheiro que ia parar às mãos do burlão. Criminoso fazia-se passar por velho conhecido, apanhado no barreiro.
0: Obrigada, Sofia. Até já. 7h33.
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0: E voltamos então a espreitar o trânsito nesta manhã com o Paulo Monteiro. Ora, cá estamos, Paulo. E tu estás?
3: Ora, viva. Pois, estou aqui novamente,
0: então,
3: Catarina. Estou,
0: sim,
3: senhora.
0: Com certeza.
3: Estou aqui.
0: Ah. Pois eu sei, eu ouvi.
3: Ah, pensei que não me estavas a ouvir. Ora, no trânsito, olha, no trânsito hoje temos uma manhã atípica.
0: Então,
3: normalmente até às 8 isto é mais ou menos calmo. Hoje começamos com um acidente na ponte Vasco da Gama e agora há um acidente à saída da ponte 25 de Abril. É no sentido Almada-Lisboa, no início da Avenida da Ponte. Quer isto dizer o quê? Que a fila na A2 já começa um pouco antes da segunda ponte do Feijó e vai até Lisboa, até à Avenida da Ponte. Ora, na ponte Vasco da Gama há um acidente, mas é no sentido inverso, ou seja, é para quem vai para a margem sul, é ao quilómetro 6, é antes da Cala de Samora, e a fila começa na ponte principal, que é aquela parte inicial mais alta da ponte Vasco da Gama. O IC19 tem abrandamento entre Terceira e a Amadora, e também fila à chegada à Pinamanique. A segunda circular tem fila apenas no Campo Grande, em direção a Sacavém, sentido contrário, abrandamento na Encarnação. A5, trânsito resistente do Estádio Nacional até Miraflores, a marginal, por enquanto, sem filas. No Porto, temos dificuldades na A3, há lentidão já a partir da A4 até ao Porto. Avenida AEP, trânsito resistente da A4 até à rotunda AEP. Na VCI, há já lentidão das Antas até à A3 e, no sentido contrário, lentidão que começa na A1, na Afurada. Esta lentidão vai até Francos, na VCI. Até já.
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0: chegava a voz de Amália aqui nos últimos minutos pelo seu Bom Dia Amália. Muito bom dia. Estamos a 20 minutos das 8. Vamos a contas. Daqui a pouco escutamos Ana Sofia Varela e mais à frente há grande estádio para conferir.
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0: Estranha Dança, a voz de Ana Sofia Varela, aqui também nos últimos minutos, nesta manhã de segunda-feira. O relógio marca 7h45.
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0: Ora bem, está então na altura de espreitarmos as capas dos jornais desportivos desta manhã, meu caro António.
2: Vamos a isso, começando pela capa do jornal A Bola. O novo Benfica, a revolução no eixo da defesa e reforço de todos os setores, menos a baliza. Com o fecho de mercado, saiba com quem Marco Silva vai atacar as quatro competições. Vendas ultrapassam os 100 milhões e compras foram mais criteriosas do que no passado recente. Soares já sorri, isto no Sporting. No Porto, Jiménez, o marcador de elite. Milan de Amorim e Ramos empata frente à Juventus de Francisco Conceição. Passamos agora para a capa do jornal Record. Flávio vive o sonho. Setembro pode ser inesquecível para o jovem Leão, com estreia à vista na Liga dos Campeões. Vai renovar e fica com cláusula de 100 milhões de euros. No Benfica, vem em Benjaki. Marco Silva tem fé no miúdo. Lesão de Bá estende passadeira na lateral direita. No Porto, Champions é com Jiménez, 8 golos em 11 jogos na Liga Milionária. E também aqui, futebol feminino, Rainhas da Supertaça, Benfica vence o Futebol do Porto por 5-1. Passamos, por fim, à capa do jornal O Jogo, voz da inexperiência. Só 10 dos 25 jogadores do plantel de Futebol do Porto atuaram na Champions, fator que não trava o otimismo do grupo. Zalazar à procura de influência, ultrapassado na lista de ações de golo. E no Benfica, Marco Silva supera Eriksen, máquina finalizadora bastante apurada. Bá sofre traumatismo e é também dúvida para Milão.
0: Olha, eu assim bem perdida. Hã?
2: O quê?
0: Máquina o quê?
2: Tem a ver com os números, tem a ver com os números de ataque de Marco Silva nos primeiros jogos.
0: Muito bem, mas tendo em conta a concretização, fica um bocadito, não é?
2: Sim, o Benfica queria muito, tem falhado também muito, mas ainda assim, olhando para os números, tem marcado muitos golos. O início de campeonato do Benfica, ainda por cima tem menos um jogo, tem já é um... Ou seja, é um registro muito bom, não é? Em termos de golos marcados, apesar de ser uma equipa com um pendor ofensivo muito grande, também falha muito. O Benfica também tem desperdiçado muitos golos. Não tem feito falta até ao momento, mas haverá jogos em que essa finalização deveria ser apurada, apesar de parecer contraditório, tendo em conta que os números são muito bons, mas as oportunidades criadas também são muitas.
0: E lá está. Pronto, daí a minha pequena, o meu neurónio ter ficado bastante baralhado. Ora bem, portanto, quanto a hoje, para hoje está tudo dito?
2: Tudo dito, foi mais uma jornada de campeonato sem grandes surpresas e, portanto, seguimos.
0: Seguimos, com certeza. 7h48.
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caríssimo este tema. Tem uma cabra cabrita, Amélia Muge. 9 minutos para as 8. Bom dia, boa manhã de segunda-feira. Um ótimo início de semana na sua Rádio Amália. Fico por aí, a música é o nosso fado. E seguimos com mais uma das vozes do Festival Caixa Alfama. Falo da Aldina Duarte, também ela vai passar por lá no festival que se aproxima. Está aí à porta, sexta e sábado, dias 11 e 12. Vamos ouvir aqui então a Aldina Duarte e esta fada do lar.

Fada do Lar, Aldina Duarte, uma das vozes do Festival Caixa Alfama. Aliás, já lá vamos também mais uma das vozes ainda nesta hora. Antes disso, devo dizer que à hora certa temos as notícias e a taxa de conclusão do ensino secundário é mais baixa em Lisboa, Setúbal e Algarve. A conclusão é da Portata na Fundação Francisco Manuel dos Santos. É uma das notícias então que vamos ter por aqui com a jornalista Sofia Simões, logo depois também o trânsito também para conferir nesta manhã de segunda-feira. Fico por aí, já sabe, a música é o nosso fado em 91.0 Porto, 92.0 Lisboa, 100.6 Setúbal, Amália.fm. Seguimos, e como tinha prometido, com uma das vozes do festival Caixa Alfama. O festival está mesmo aí à porta, faltam poucos dias, vamos estar nesta contagem decrescente também com várias entrevistas aqui nos nossos programas, nomeadamente neste Bom Dia Amália e também no programa Bairro Alto ao longo da semana, para fazermos então esta contagem até ao dia do festival. Olhando aqui para este cartaz maravilhoso, devo dizer, podemos ver a Filipa Cardoso no palco Caixa, palco principal do festival, no dia 12 de setembro, sábado, um concerto que se vai realizar entre as 21 e as 22 horas. Pois bem, é precisamente com a Filipa Cardoso que ficamos por agora. Vamos ouvi-la neste Dia Estranho.

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1: Voltamos à informação na Rádio Amália com Sofia Simões. Bom dia, Sofia.
2: Muito bom dia. Portugal tem mais de 2 milhões de alunos desde o pré-escolar ao doutoramento no ensino público e privado, de acordo com os dados mais recentes analisados pela PORDATA da Fundação Manuel dos Santos. Há mais 9.300 do que no ano letivo anterior, que resulta de mais 9 mil alunos no primeiro ciclo e de quase 8 mil no ensino superior, segundo refere o estudo. Já no ensino básico e no ensino secundário geral, cerca de 12 a 14% dos alunos, consoante o ciclo, frequentam escolas privadas, um valor que aumenta no ensino médio profissional, onde o setor privado já representa quase metade do total. No que respeita aos estrangeiros, os dados de 2023-2024 contabilizavam-se mais de 200 mil alunos, com um ou ambos os pais de nacionalidade estrangeira no ensino pré-escolar, básico e secundário. A presença de estudantes estrangeiros no ensino superior também tem vindo a crescer, a um ritmo de mais 4 mil alunos ao ano em média. Quanto à taxa de conclusão do ensino secundário, é mais baixa em Lisboa, Setúbal e Algarve. Há também menos alunos nos escalões mais baixos e mais estudantes no ensino superior, particularmente estrangeiros. Já em relação aos professores formados, são mais só que, segundo a PORDATA, ainda não chegam para preencher os lugares dos docentes que se reformam. São cerca de 2 mil novos docentes por ano, comparando com as cerca de 3 mil aposentações anuais previstas. O Aeroporto do Porto registou no ano passado receitas de 218,8 milhões de euros. Para a ANA, um aumento de 15,5% face ao ano anterior, de acordo com o relatório e contas da empresa citado pelo Jornal Público. O valor corresponde a 17% das receitas geradas pelos principais aeroportos nacionais sob gestão da ANA. No conjunto, a atividade aeroportuária rendeu à empresa mais 8,3% do que no ano anterior. A maior receita coube ao chamado Grupo Lisboa, que inclui o aeroporto de Lisboa, bem como as infraestruturas de Beja, Madeira e Açores. O Porto foi também a infraestrutura que mais investimento recebeu por parte do grupo no ano passado. Foram aplicados 53,2 milhões de euros, equivalentes a 41% do investimento total. Este ano, o aeroporto de Sá Carneiro recebeu 16,9 milhões de passageiros, mais 6,3% do que em 2024 e acima do número registado pelo aeroporto de Lisboa em 2013. A infraestrutura dispõe atualmente de 131 rotas regulares e 40 companhias aéreas. A má qualidade do ar subsiste nas zonas de maior tráfego rodoviário. O alerta é feito hoje por duas associações de defesa do ambiente que lembram que o trânsito é uma das principais fontes de poluição. A Associação Zero e o Conselho Português para a Saúde e Ambiente, a propósito do Dia Internacional do Ar Limpo, que se assinala hoje, refere que os dados oficiais definitivos mais recentes, referentes a 2024, confirmam que o dióxido de azoto continua a ser um poluente crítico nas zonas urbanas. Já em 2025, segundo dados provisórios, a Avenida da Liberdade cumpriu o limite apenas por efeito de arredondamento, um resultado que as organizações atribuem provavelmente às condições meteorológicas mais favoráveis. Estima-se que em Portugal a poluição do ar cause cerca de 4.200 mortes prematuras por ano, equivalente a 12 óbitos por dia, a grande maioria evitável, caso fossem cumpridos os valores recomendados pela Organização Mundial da Saúde. O Partido da Extrema-Direita Alternativa para a Alemanha, AfD, venceu ontem as eleições regionais do estado da Saxónia, um resultado recorde que, ainda que sem maioria absoluta, abala o panorama político do país. Com a totalidade dos votos apurados, a AfD obteve 43,8%, ficando a 13 assentos da maioria absoluta no Parlamento Regional. Ulrich Schaumann, candidato a primeiro-ministro da AfD, afirmou na festa eleitoral do partido que a noite era histórica. Já o candidato da União Democrata Cristã na Saxónia, o primeiro-ministro Sven Schwiss, manifestou-se desapontado com o resultado do partido, 17,2%, decorrente de metade dos votos obtidos em 2021. O presidente norte-americano Donald Trump deverá falar esta segunda-feira com o homólogo russo Vladimir Putin, depois de receber informações dos enviados sobre a mais recente ronda de contactos em Moscou e Kiev, informação avançada por um responsável norte-americano ao Kiev Independent. Segundo a mesma fonte, Trump deverá reunir-se primeiro com Steve Witkoff e Jared Kushner antes de telefonar a Putin e, posteriormente, ao presidente ucraniano Volodymyr Zelensky. Witkoff e Kushner realizaram este fim de semana a primeira visita a Kiev, onde se reuniram com Zelensky e a sua equipa um dia depois depois de terem mantido conversações com Putin em Moscovo. Os contactos fazem parte dos esforços norte-americanos para avançar nas negociações destinadas a pôr fim à guerra da Rússia contra a Ucrânia. Há 7 distritos de Portugal continental em alerta amarelo devido ao tempo quente. O aviso vai decorrer até às 9 da noite de hoje. Beja, Castelo Branco, Évora, Faro, Lisboa, Setúbal e Porto Alegre são os distritos em alerta devido aos valores elevados da temperatura máxima. A informação está de regresso às 8:30. Até já.
1: Obrigado, Sofia. Até já, 8:05.
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1: Vamos lá então conferir o trânsito na Rádio Amália. Viva Paulo Monteiro, muito bom dia.
3: Ora, muito bom dia, António Vieira. Vamos começar pelo trânsito na Ponte Vasco da Gama, para dar uma boa notícia. Está resolvido.
1: Eu ia dizer que se é uma boa notícia, vamos a isso. Começamos por aí, claro.
3: É isso mesmo. É para dar notícia que já está resolvido o acidente no tabuleiro e o trânsito regressou à normalidade. Ora, ponto 25 de Abril, temos fila na A2 a partir de Corroios até à ponte 25 de Abril e o acesso do Centro-Sul está cheio. A5, fila a partir de Oeiras até Miraflores e fila também na descida do Monsanto. A Marginal não tem filas. O IC19 tem o trânsito parado a partir do Cacém até à Amadora e fila também de Alfragide até Pinamanique. E na segunda circular há fila das Torres de Lisboa até ao Campo Grande e no sentido inverso, abrandamento da Encarnação até ao Campo Grande. Passamos para o Porto. Ora, temos aqui a Avenida AEP já com fila da Ponte de Lessa até à AVCI. A3 tem fila de Águas Santas até ao Porto e na Via Norte também fila a partir ali da zona da A4 até ao Porto. A VCI tem fila do Nó de Bom Joia até à A3 e no sentido contrário a lentidão começa na A1 em Coimbrões e vai

0: Primavera, Amália, cantar David Mourão Ferreira, um tema lindíssimo este, com música de Pedro Rodrigues. 8:11, bom dia.
1: Bom dia, Amália.
0: É isso, bom dia, Amália, uma ótima manhã de segunda-feira. Começamos a semana da melhor maneira e espreitamos também a previsão do estado do tempo para o dia de hoje, que, enfim, dá-nos conta aqui, o Instituto Português do Mar e da Atmosfera dá-nos conta ainda de tempo quente para esta segunda-feira, e céu pouco nublado, máxima em Lisboa 32, 35 em Setúbal, Porto 25, Faro 33 para esta segunda-feira, ainda cidades ali bem perto dos 40, principalmente no interior do país. Começamos com Argentina Santos e este Vida Vivida na melodia do Fado Menor.

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1: Vida Vivida, Argentina Santos, poema de João de Freitas, a melodia do Fado Menor. 8h15, bom dia.
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1: Fazemos contas agora, notícias de economia na Rádio Mália com Sofia Simões. Bom dia.
3: Muito bom dia. A semana arranca com mais notícias. Aliás, os preços dos combustíveis vão voltar a aumentar de forma muito significativa a partir de hoje. O gasóleo deve subir até 12 cêntimos por litro e a gasolina até 10 cêntimos, segundo dados avançados pela Associação Nacional de Revendedores de Combustíveis. Estes valores já têm em conta o reforço do desconto no imposto sobre os produtos petrolíferos anunciado pelo Governo e têm por base os preços de mercado registados na passada sexta-feira. Esta subida está diretamente relacionada com a forte valorização do petróleo nos mercados internacionais num contexto de novo agravamento do conflito no Médio Oriente. A ANA pretende aumentar as taxas reguladas no aeroporto de Lisboa em 0,67% a partir do início do próximo ano, equivalente a mais 10 cêntimos por passageiro, segundo avança o Jornal de Negócios. No Porto, a subida proposta é de 3,77% e em Faro de 3,79%, correspondendo em ambos os casos a mais 34 cêntimos. A concessionária prevê uma receita regulada média máxima de 14,80 € por passageiro no grupo de aeroportos de Lisboa. O aumento ficará concentrado na Portela, sem alterações na Madeira, Açores e Beja. A proposta foi apresentada às companhias aéreas e terá de ser aprovada pela Autoridade Nacional da Aviação Civil. As taxas propostas não incluem qualquer impacto do novo aeroporto Luís de Camões, que terá um tratamento regulatório próprio. A ANA pretende ainda rever a cobrança pelo processamento de passageiros e estacionamento de aeronaves, além de diferenciar as taxas de aterragem em função do ruído. O Governo prorrogou até ao final do ano o prazo para a conclusão da privatização da TAP, para permitir 3 semanas de negociações finais com a Air France, KLM e Lufthansa e a apresentação das respectivas propostas vinculativas melhoradas. O ministro da Presidência, Leitão Amaro, anunciou que o Governo vai então iniciar negociações finais com os dois candidatos que entregaram ofertas vinculativas para a compra de 44,9% da TAP. O ministro adiantou que as ofertas, sendo diferentes, têm uma avaliação global muito próxima, o que justifica o esforço de negociação com ambos os concorrentes, com o objetivo de obter propostas melhoradas para que o Governo possa escolher um único concorrente para a negociação final. Os pensionistas residentes na Bélgica, Canadá, Cabo Verde, Luxemburgo, Países Baixos, Reino Unido e Suíça devem realizar a prova de vida obrigatória até 15 de setembro. O objetivo é garantir a continuidade do pagamento da pensão, segundo o Instituto da Segurança Social. De acordo com a Segurança Social, caso este prazo não seja cumprido, o pagamento da pensão será suspenso a partir de novembro deste ano, sendo retomado após a entrega e validação da prova de vida com pagamento dos valores em atraso. Portugal tem 5 mestrados em gestão entre melhores do mundo. O segundo melhor mestrado em gestão do mundo é em português. Quem o diz é o jornal britânico Financial Times, que atribui pela primeira vez a prata à nova SBE. Na edição deste ano do ranking dos 100 melhores mestrados nesta área, Portugal está representado por mais 4 escolas. As repetentes Católica Lisbon SBE, Isqueté Business School e Católica Porto SBE melhoram então as posições, enquanto o ISEG faz a sua estreia. A Bolsa de Valores de Lisboa está a negociar esta manhã positiva. O PSI subia há pouco 0,36%.
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1: 19 minutos depois das 8, muito bom dia. Daqui a pouco vamos ter outra das vozes do Festival Caixa Alfama. Falo de Gonçalo Salgueiro a cantar uma rapsódia de temas que Amália celebrizou em língua estrangeira. E o Gonçalo Salgueiro pega nesses temas e faz assim um tema também muito interessante, uma espécie de rapsódia para ouvir então daqui a pouco.
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Cláudia Gonçalo Salgueiro, Gonçalo Salgueiro a cantar alguns dos temas que Amália cantou em língua estrangeira. E quanto ao Gonçalo Salgueiro, ele tem preparado um grande concerto para o Festival Caixa Alfama no rooftop do Terminal de Cruzeiros, no palco Ermelinda Freitas. O Gonçalo Salgueiro vai atuar então no dia 12 de setembro, segundo dia do festival, sábado, entre as 18h30 e as 19h30. Agora, e antes das notícias, passamos aqui pelas vozes de Lina e Rodrigo Evas neste belíssimo encontro de pronúncias de línguas. Chama-se O Que Temo e O Que Desejo. 8h26, bom dia, boa segunda-feira, bom início de semana.

0: 8:30, vamos então à informação na Rádio Amália. Nova síntese das notícias com Sofia Simões. Mais uma vez, bom dia.
1: Muito bom dia. O número de professores é insuficiente para o necessário. Os professores formados são mais, só que segundo um estudo da Pordata da Fundação Manuel dos Santos, ainda não chegam para preencher os lugares dos docentes que se reformam. São cerca de 2 mil novos docentes por ano, comparando com as cerca de 3 mil apresentações anuais previstas. Por outro lado, Portugal tem mais de 2 milhões de alunos desde o pré-escolar ao doutoramento no ensino público e privado. Há mais 9.300 alunos do que no ano letivo anterior. O Aeroporto do Porto registrou o ano passado receitas de 218,8 milhões de euros para a ANA, um aumento de 15,5% face ao ano anterior. De acordo com o relatório e contas da empresa citado pelo Jornal Público, o valor corresponde a 17% das receitas geradas pelos principais aeroportos nacionais sob gestão da ANA. A má qualidade do ar subsiste nas zonas de maior tráfego rodoviário, alerta é feito hoje por duas associações de defesa do ambiente, que lembram que o trânsito é uma das principais fontes de poluição. A Associação Zero e o Conselho Português para a Saúde e Ambiente, a propósito do Dia Internacional do Ar Limpo, se assinala hoje, refere que os dados oficiais definitivos mais recentes referentes a 2024 confirmam que o dióxido de azoto continua a ser um poluente crítico nas zonas urbanas. O partido de extrema-direita Alternativa para a Alemanha, AfD, venceu ontem as eleições regionais do estado da Saxónia. O resultado recorde que sem maioria absoluta abala o panorama político do país. Com a totalidade dos votos apurados, a AfD obteve 43,8%, ficando a 3 assentos da maioria absoluta no Parlamento Regional. O presidente norte-americano Donald Trump deverá falar esta segunda-feira com o homólogo russo Vladimir Putin, depois de receber informações dos enviados sobre a mais recente ronda de contactos em Moscou e Kiev, informação avançada por um responsável norte-americano ao Kiev Independent. O Nepal elevou hoje para 1.355 o número de mortos e manteve em 4.996 o número de desaparecidos resultantes da enxurrada que arrasou povoações inteiras perto da fronteira com o Tibete. Na China, milhares de equipas de resgate continuam a tentar encontrar sobreviventes quase 2 semanas após a enxurrada. Estas e outras notícias a desenvolver às 9. Até já.
0: Voltamos então às notícias à hora certa. Para já, vamos a outro tipo de notícias, as do trânsito.
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0: 8:33, vamos espreitar o trânsito então com o Paulo Monteiro. Viva Paulo, mais uma vez bom dia.
3: Ora, viva novamente, bom dia António. Vamos começar pelo trânsito na A2. A fila começa em Corroios e vai até à Ponte 25 de Abril. E o acesso do Centro-Sul também está cheio já. Ora, o IC19 tem fila de Terceira até Pinamanique. Hoje já se nota que há aqui mais trânsito. A A5 tem fila de Ribeira da Laje até Miraflores e fila também na descida de Monsanto. A marginal, por enquanto, sem filas. A segunda circular tem fila da Encarnação até ao Campo Grande e, no sentido contrário, fila das Torres de Lisboa até ao Campo Grande. Há um também já com fila de Val Figueira até Sacavém. E temos lentidão para quem está no eixo norte-sul, de Telheiras até às Laranjeiras. Passamos para o Porto, a ver se aí já tem fila da Ponte do Freixo até à A3. Sentido contrário, a fila começa na A1, junto à entrada que vem da A29, esta fila vai até Bessa Leite, na VCI. Avenida AEP tem fila da Ponta de Lessa até à VCI. E na A3, fila da A4 até à Circunvalação. Até já.
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A minha terra é Viana, na voz de Amália. 22 minutos para as 9. Bom dia, boa manhã de segunda-feira. Agora, clássico da música portuguesa e do fado, chama-se Não Venhas Tarde, a voz de Carlos Ramos.

0: Não venha estar da voz de Carlos Ramos neste belíssimo tema que é um clássico do fado e da música portuguesa. 19 minutos para as 9, muito bom dia. Daqui a pouco temos Viver a Saudade com Luís Montes.
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0: 15 minutos para as 9. Está na hora de vivermos a saudade com Luís Montes, a primeira edição da semana.
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9: Entramos na semana do Festival Caixa Alfama. Espero conseguir lugar no Centro Cultural Magalhães Lima para sábado, dia 12, poder ver ao vivo a fadista Aldina Duarte a cantar a sua Princesa Prometida, que nos diz: Espelho meu, diz a verdade, a idade da saudade à mulher envelhecida. Pela princesa Aldina Duarte.

rubrica Viver a Saudade, hoje de Luís Montes, com destaque para Aldina Duarte, uma das vozes do festival Caixa Alfama deste ano. Muito bom dia, 12 minutos para as 9, a música é o nosso fado. E a propósito de Luís Montes, é verdade, vamos ter Luís Montes aqui na, depois das 9h30 para falar precisamente sobre esta edição do festival Caixa Alfama. A não perder também essa conversa para olharmos aqui com mais calma para o cartaz do festival. Seguimos agora com a voz de Duarte e esta Évora Doce.

Canto na voz de Sara Correia. À hora certa, temos as notícias. O número de professores é insuficiente para o necessário. Os professores formados são mais. Só que, segundo o estudo da Pordata, da Fundação Francisco Manuel dos Santos, ainda não chegam para preencher os lugares dos docentes que se reformaram, entretanto. Este é um dado, é uma notícia que vai ser desenvolvida pela Sofia Simões. Temos também trânsito logo depois. Agora, há 5 minutos das 9, bom dia. Lenta das Algas, para o final desta hora, Celeste Rodrigues.

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1: Voltamos à informação na Rádio Amália com Sofia Simões. Bom dia.
2: Muito bom dia. Esta manhã as buzinas fizeram-se ouvir na ponte 25 de Abril, um protesto contra o aumento do preço dos combustíveis e para exigir o fim das portagens na travessia entre Lisboa e Almada. O protesto correu esta manhã junto à zona das portagens da ponte 25 de Abril, numa manhã marcada por trânsito particularmente intenso devido ao regresso às aulas. Aristides Teixeira, da Associação de Utentes da ponte 25 de Abril, considera que o aumento dos combustíveis está a penalizar especialmente as famílias da margem sul. A Associação exige ao Governo um conjunto de medidas para aliviar os encargos das famílias e das empresas. Entre as principais reivindicações estão a suspensão do imposto sobre produtos petrolíferos e do IVA sobre os combustíveis, a suspensão das portagens, apoios às empresas distribuidoras de bens essenciais e a aplicação de IVA zero nos alimentos e medicamentos. E os preços dos combustíveis voltam a aumentar de forma muito significativa a partir de hoje. O gasóleo deve subir até 12 cêntimos por litro e a gasolina até 10 cêntimos, segundo dados avançados pela Associação Nacional de Revendedores de Combustíveis. Estes valores já têm em conta o reforço do desconto no imposto sobre os produtos petrolíferos anunciado pelo Governo e têm por base os preços de mercado registados na passada sexta-feira. O número de professores é insuficiente para o necessário. Os professores formados são mais, só que, segundo um estudo da Pordata da Fundação Manuel dos Santos, ainda não chegam para preencher os lugares dos docentes que se reformam. São cerca de 2 mil novos docentes por ano, comparando com as cerca de 3 mil aposentações anuais previstas. Por outro lado, Portugal tem mais de 2 milhões de alunos desde o pré-escolar ao doutoramento no ensino público e privado. Já há mais 9.300 do que no ano letivo anterior, que resulta de mais 9 mil alunos no primeiro ciclo e de quase 8 mil no ensino superior, segundo refere o estudo. Já no ensino básico e no ensino secundário geral, cerca de 12 a 14% dos alunos constante do ciclo frequentam escolas privadas. Um valor que aumenta no ensino médio profissional, onde o setor privado já representa quase metade do total. No que respeita aos estrangeiros, os dados de 2023-2024 contabilizavam-se mais de 200 mil alunos, com um ou ambos os pais de nacionalidade estrangeira no ensino pré-escolar básico e secundário. A presença de estudantes estrangeiros no ensino superior também tem vindo a crescer a um ritmo de mais 4 mil alunos ao ano em média. Quanto à taxa de conclusão do ensino secundário, é mais baixa em Lisboa, Setúbal e Algarve. Há também menos alunos nos escalões mais baixos e mais estudantes no ensino superior, particularmente estrangeiros. O aeroporto do Porto registou o ano passado receitas de 218,8 milhões de euros para a ANA, um aumento de 15,5% face ao ano anterior. De acordo com o relatório e contas da empresa citado pelo Jornal Público, o valor corresponde a 17% das receitas geradas pelos principais aeroportos nacionais sob gestão da ANA. No conjunto, a atividade aeroportuária rendeu à empresa mais 8,3% do que no ano anterior. A maior parcela coube ao chamado Grupo Lisboa, que inclui o aeroporto de Lisboa, bem como as infraestruturas de Beja, Madeira e Açores. O Porto foi também a infraestrutura que mais investimento recebeu por parte do grupo no ano passado. Foram aplicados 53,2 milhões de euros, equivalentes a 41% do investimento total. Este ano, o aeroporto de Sá Carneiro recebeu 16,9 milhões de passageiros, mais 6,3% do que em 2024 e acima do número registado pelo aeroporto de Lisboa em 2013. Aliás, a infraestrutura dispõe atualmente de 131 rotas regulares e 40 companhias aéreas. Partido de extrema-direita, Alternativa para a Alemanha, AfD, venceu ontem as eleições regionais do estado da Saxónia, um resultado recorde que, ainda que sem maioria absoluta, abala o panorama político do país. Com a totalidade dos votos apurados, a AfD obteve 43,8%, ficando a 3 assentos da maioria absoluta no Parlamento Regional. Ulrich Simon, candidato a primeiro-ministro da AfD, afirmou na festa eleitoral do partido que a noite era histórica. Já o candidato da União Democrata Cristã na Saxónia, o primeiro-ministro Stefan Schulz, manifestou-se desapontado com o resultado do partido, 17,2%, decorrente de metade dos votos obtidos em 2021. Apesar do cessar-fogo em vigor, pelo menos 11 pessoas morreram, incluindo 2 bebés, numa aldeia no sul do Líbano, na sequência de ataques israelitas durante a última noite. Informação avançada pela Agência Nacional de Informação Libanesa. Novas negociações entre as autoridades libanesas e israelitas são esperadas para breve, embora não tenha sido anunciada qualquer data. O presidente norte-americano Donald Trump deverá falar esta segunda-feira com o homólogo russo Vladimir Putin, depois de receber informações dos enviados sobre a mais recente ronda de contactos em Moscou e Kiev. Informação avançada por um responsável responsável norte-americano ao Kiev Independent. Segundo a mesma fonte, Trump deverá reunir-se primeiro com Steve Witkoff e Jared Kushner antes de telefonar a Putin e posteriormente ao presidente ucraniano Volodymyr Zelensky. Witkoff e Kushner realizaram este fim de semana a primeira visita a Kiev, onde se reuniram com Zelensky e a sua equipa, um dia depois de terem mantido conversações com Putin em Moscovo. Os contactos fazem parte dos esforços norte-americanos para avançar nas negociações destinadas a pôr fim à guerra da Rússia contra a Ucrânia. A informação está de regresso às 9:30. Até já.
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1: Vamos lá então a olhar o trânsito nesta manhã de segunda-feira, mais uma vez com o Paulo Monteiro. Viva Paulo, mais uma vez, muito bom dia. Quais as principais dificuldades a esta hora?
3: Ora, viva novamente. Bom dia, António. Temos acidente na A5. Este acidente é ali junto à saída para a Crele, sentido Lisboa-Cascais. A fila começa em Miraflores e vai até ao local do acidente. Ora, sentido contrário, há fila de Oeiras até Miraflores e fila também na descida do Monsanto. A marginal tem fila apenas à passagem pela zona de Caxias em direção a Lisboa. IC19, trânsito parado de Tercena até à Amadora e sentido contrário à fila apenas à entrada de Ranholas. Há fila também no IC19 para chegar a Pinamanique a partir de Alfragide. A segunda circular tem fila das Torres de Lisboa até ao Campo Grande, sentido inverso, abrandamento também no Campo Grande. E na Crile há lentidão a partir do túnel do Grilo até Sacavém. Ponto 25 de Abril, a fila na A2 começa na segunda ponte do Feijó e vai até à ponte 25 de Abril. No Porto, primeiro temos aqui a marginal cheia. Hoje há muito mais trânsito já. A fila começa logo a seguir à ponte do Freixo, na marginal, e vai até à Ribeira. Também está tudo parado para passar a ponte do Infante de Gaia para o Porto. Na A1, a fila começa antes de Santo Ovídio, vai até à Rábida, e depois essa fila segue até Francos. Mais à frente, fila também do Amial até à A3. Sentido contrário, lentidão do Freixo até Francos. E depois temos os acessos. A A3 tem fila de Águas Santas até ao Porto. Também está o trânsito parado na Via Norte entre a A4 e a VCI. E a Avenida AEP

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1: Antes disso, temos aqui ainda um recadinho. Vamos lá.
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0: Anda o sol na minha rua, a voz de Amália, anda mesmo ainda, 11 minutos depois das 9.
1: Bom dia, Amália.
0: Ainda, e vai ficar assim ao longo de toda esta semana, até ver previsão de 10 dias com esse sol no horizonte sempre para estes primeiros dias de setembro e olhando também aqui para as máximas, sol em todo o país e 32 graus em Lisboa, 35 em Setúbal, Porto chega aos 25, Faro 33 para este dia de hoje, para esta segunda-feira. Tudo isto é verdade, mas começamos com é mentira, para a voz de Maria da Fé.

0: É mentira, Maria da Fé, e é verdade também. Nós vamos ter por aqui Luís Montes, mais daqui a pouco, para falar sobre a edição deste ano do Festival Caixa Alfama. Regressa no final desta semana, sexta e sábado, dias 11 e 12. Mas antes disso, temos a nossa Praça da Alegria. Aliás, pode ser que Luís Montes dê uma ajuda.
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0: Ora bem, temos o patrocínio de Valdo Paiva, sim, ao longo destas edições, tanto às 7:15 como também às 9:15. Bem, escusado será dizer, tendo aqui Luís Montes, vou ter de perguntar se tem alguma análise para Luís. Em primeiro lugar, bom dia.
2: Bom dia. Olha, sabes porquê que os astronautas americanos não ficaram na Lua?
0: Não sei.
2: Estava cheia. Bom dia.
0: Ótimo, fica assim, fica assim.
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0: E ao longo desta semana vamos fazer a contagem decrescente para o Festival Caixa Alfama, com vários convidados que vão passar por cá ao longo de toda a semana para olharmos para este cartaz com atenção. E há muita coisa para dizer. Luís, mais uma vez, bom dia. Já tivemos aqui uma perninha humorística, digamos assim. Mas a razão pela qual está aqui é mesmo para falarmos sobre este cartaz. Mais um cartaz maravilhoso na edição deste ano do Festival.
2: Eu arrisco a dizer que era dos melhores de sempre. Temos Carminho, Raquel Tavares, Camané, Ricardo Ribeiro, António Pinto Basto, o Rodrigo, que vamos fazer uma merecida homenagem. Bem, é difícil fazer a escolha. O que eu aconselho aos estimados ouvintes da Rádio Amália é irem ao site caixafado.com, caixafado.com, e fazerem um próprio roteiro. Hoje são 3-4 fados num lugar. E andem a circular para conhecerem melhor Alfama, Lisboa, e de 100 em 100 metros há um palco. Portanto, é andar, ouvir, é tipo petiscar aquelas tapas, um bocadinho daqui, um bocadinho dali, e andar. Agora, tem que se olhar para o mapa, para não ir lá acima, ao Centro Cultural Magalhães Lima, vir para baixo, para cima. Portanto, tem que ser tudo a caminho, não é? E, portanto, é um percurso que eu aconselho, porque é, de facto, muito bonito este festival, porque tem esta diversidade de espaços e de cantores. E, portanto, estar sempre a circular, e, claro, que termina tudo no palco Caixa, junto ao Rio Tejo, ali ao lado do terminal de cruzeiros.
0: Olha, já é habitual para aqueles que lhe são mais próximos, Luís. O Luís tem sempre esta tradição de o próprio Luís fazer o seu trajeto e preparar. Já começou a pensar nisso?
2: Já tenho as coisas elevadas, porque não é só escolher fadistas, tem que escolher as salas para não andar a dar voltas para cima e para baixo. Eu levo sempre uns ténis para andar, certo, porque tem que ser confortável o calçado para podermos apanhar. São mais de 46 fadistas, quer dizer, é muito fado, e, portanto, a ideia é, durante os dois dias, andar a circular. Começa numa ponta e termina. E agora vão a subir, depois a descer, tudo correto. Bem, e depois eu recomendo fortemente ouvir fado em silêncio nas igrejas de Santo Estevão, que tem uma vista inacreditável do grande fado de Fernando Maurício, a igreja de Santo Estevão, e tem também a igreja de São Miguel, uma igreja barroca em que se está em silêncio. Vamos lá fazer uma homenagem na igreja de São Miguel. Vamos ter o José Geadas e o Jorge Batista da Silva no sábado. E na sexta-feira, logo a abrir, vamos ter Alvorada, que é uma homenagem ao Arthur e Carlos Paredes, o pai e o filho, na igreja de Santo Estevão, com guitarras de Coimbra. Vai ser uma coisa...
0: E na igreja, não é? Tem todo o ambiente para receber este espetáculo, de facto.
2: E portanto, na igreja de São Miguel temos o Luís Queiro e o André Batista. É muito... No centro cultural Magalhães Lima, que é sempre uma sala bonita, aliás, também era uma ex-igreja, aquele espaço onde a famosa Marcha da Alfama ensaia. É um sítio muito bonito de Lisboa, o Centro Cultural Dr. Magalhães Lima, com o Hélder Moutinho e a Sara Paixão na sexta e no sábado. É melhor irem cedo para terem lugar. É a nossa Aldina Duarte e o Tiago Correia. Eu aconselho mesmo a irem ao site e começarem
0: A desenhar o
2: trajeto, que isso também é bonito. E depois pelo meio bebem uma ginginha e tal.
0: Isso é uma das coisas de facto incríveis. É também, é claro que a música é a protagonista deste festival, como é lógico, é o fado o grande protagonista deste evento. Mas também há uma vivência do próprio bairro, não é? A pessoa consegue tocar um bocadinho do que é a tradição de Alfama, do que é aquela paisagem de Alfama, e portanto esse também é outro lado do festival.
2: Sim, é conhecer, é porque a Alfama é mesmo verdadeira, aquilo não é cenário para turista ver, aquilo existe e, portanto, tem uma vida própria e é muito interessante andar pelas vielas da Alfama a conhecer, sempre a ouvir com som de fundo a guitarra portuguesa. No Largo São Miguel temos excelentes guitarristas a acompanhar o Jorge Silva, o Miguel Monteiro e o Gonçalo Cercas.
0: O habitual fado à janela, não é?
2: Vão tocar clássicos de fado e o público cá embaixo acompanha com a voz os fados. É muito interessante.
0: Há pouco falávamos do André Batista. Ele, de facto, é uma das vozes também que vai passar, neste caso, por uma das igrejas, a Igreja de São Miguel, logo no primeiro dia de festival, dia 11. O André Batista que canta-nos aqui, bem a propósito, Este Foi Deus.

0: Lindíssimo, este foi Deus e pode ser um dos temas que o André Batista vai levar à Igreja de São Miguel. Não posso garantir, mas posso de facto aqui desconfiar de que será um dos temas que o André Batista levará ao palco na Igreja de São Miguel. Também um cartaz fantástico para as igrejas, são sempre lugares muito que recebem o fato de forma muito interessante e já uma tradição do festival Caixa Alfama. Luís, olhando aqui também para este cartaz, mais uma das coisas que de facto é notória é perceber como o fado tem tantas matizes, tantas cores, tantas gerações. O Festival Caixa Alfama consegue fazer também isso, ou seja, consegue aqui acolher a diversidade do fado.
1: Sim, é uma das funções do festival também, é dar visibilidade aos novos talentos. E felizmente cada vez há mais e bons talentos do fado, e o fado tem esta verdade que eu já estive em casas de fado, vi chineses e japoneses emocionarem-se com o fado. De facto o fado bate no coração das pessoas, a poesia, a guitarra portuguesa, e essa magia vai ser cada vez mais valorizada com a chegada dessa inteligência artificial. E aqui não há nada de artificial.
0: Tudo verdadeiro.
1: Aqui tocam e cantam à séria, não há cá efeitos especiais, não há serpentinas, não há fogo de artifício, nem bailarinos. Há, é fado, bem cantado e bem tocado, diretamente para o coração do público.
0: Estava aqui a pensar, estava a recordar da presença da Gisela João na primeira edição do festival. Foi, na altura, estava a aparecer.
1: Era um novo talento.
0: Era um novo talento e foi uma aposta logo muito forte do festival. As duas coisas casaram na perfeição, esse primeiro disco e essa estreia da Gisela João, também com a estreia do festival Caixa Alfama, mas de facto é um belíssimo exemplo de como foi uma aposta desde o primeiro instante, essa aposta nos jovens talentos. Quer dizer mais alguma coisa?
1: Não, não queria dizer-vos.
0: Ainda temos tempo, vamos ficar por aqui com o Luís Montes, mas.
1: Então põe aí um fadinho.
0: É, mais um, então vamos a isso. Vamos olhar. Então, olhando aí para o cartaz, olha, o grande homenageado é o Rodrigo, parece-lhe bem?
1: Muito bem.
0: Estarmos aqui o Rodrigo, homenageado no espetáculo Em Casa da Amália ao vivo, programa de televisão. O anfitrião José Gonçalves vai estar por lá com belíssimas vozes também, Camané, Cátia Guerreiro, Ricardo Ribeiro, a homenagear este grande nome do fado. De facto, um nome que tem assim uma voz e uma maneira de contar, de cantar e de contar histórias muito, muito interessante, e portanto faz todo o sentido esta homenagem ao Rodrigo. Vamos ouvi-lo com Bairro Alto.

0: Aqui está ele, o Rodrigo, homenageado na edição deste ano do Festival Caixa Alfama, em Casa da Mália, ao vivo, logo no primeiro dia do festival, dia 11 de setembro, esta sexta-feira. E estamos a falar precisamente sobre o Festival Caixa Alfama. Ao longo desta hora tenho comigo Luís Montes, da Música no Coração, e vamos olhando ao longo da hora este fantástico festival. 9:30, agora notícias.
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0: Informação na Rádio Mália, uma síntese das notícias por Sofia Simões. Bom dia, Sofia.
2: Muito bom dia, Ana. Pretende aumentar as taxas reguladas no aeroporto de Lisboa em 0,67% a partir do início do próximo ano, equivalente a mais 10 cêntimos por passageiro. Segundo avança o Jornal de Negócios, no Porto a subida proposta é de 3,77% e em Faro de 3,79%, correspondendo em ambos os casos a mais 34 cêntimos. E o aeroporto do Porto registou o ano passado receitas de 218,8 milhões de euros para a ANA, um aumento de 15,5% face ao ano anterior, de acordo com o relatório e contas da empresa citado pelo Jornal Público. O valor corresponde a 17% das receitas geradas pelos principais aeroportos nacionais sob gestão da ANA. Portugal tem mais de 2 milhões de alunos, desde o pré-escolar ao doutoramento, no ensino público e privado. Há mais 9.300 do que no ano letivo anterior, que resulta de mais 9 mil alunos no primeiro ciclo e de quase 8 mil no ensino superior, segundo o relatório da Pordata da Fundação Francisco Manuel dos Santos. Quanto à taxa de conclusão do ensino secundário, é mais baixa em Lisboa, Setúbal e Algarve. A má qualidade do ar subsiste nas zonas de maior tráfego rodoviário. O alerta é feito hoje por duas associações de defesa do ambiente que lembram que o trânsito é uma das principais fontes de poluição. O partido de extrema-direita Alternativa para a Alemanha, AfD, venceu ontem as eleições regionais do estado da Saxónia, um resultado recorde que, ainda que sem maioria absoluta, abala o panorama político do país. Com a totalidade dos votos apurados, a AfD obteve 43,8%, ficando a 3 assentos da maioria absoluta no Parlamento Regional. O Nepal elevou hoje para 1.355 o número de mortos e manteve em quase 5 mil o número de desaparecidos, resultantes da enxurrada que arrasou povoações inteiras perto da fronteira com o Tibete, na China. Milhares de equipas de resgate continuam a tentar encontrar sobreviventes quase 2 semanas após a enxurrada. O principal aeroporto internacional de Jakarta, na Indonésia, e outros 3 prolongaram o encerramento até hoje devido à erupção do vulcão Anak Krakatau. Mais de 1.500 voos foram afetados e há cerca de 170 mil passageiros retidos. Contagem decrescente para o Festival Caixa Alfama, é já esta sexta-feira e sábado que este bairro de Lisboa volta então a receber mais uma edição deste festival de fado. Este ano o homenageado é Rodrigo, e para nos falar do cartaz vai estar já a seguir no programa Bom Dia Amália, Luís Montes, da Música no Coração, promotora do festival. Estas e outras notícias a desenvolver às 10. Até já.
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3: Então,
0: 9:33, para já ainda voltamos ao trânsito na Rádio Amália com Paulo Monteiro. Viva Paulo, mais uma vez, muito bom dia.
3: Ora, bom dia novamente, António, e agora com mais problemas a norte. Há dificuldades na VCI. Há fila a partir da Arrábida até Francos e depois, mais à frente, há também lentidão a partir do Amial até às Antas. Há ali um acidente um pouco antes do nó das Antas. Sentido contrário, há fila do Freixo até à A3. Na A3, fila a partir de Águas Santas até ao Porto. E na Avenida AEP, à fila da Ponte de Leça até à VCI. Na Grande Lisboa, está a melhorar o trânsito, mas há aqui um problema agora. É a A5, tem um acidente em Oeiras e a fila começa em Miraflores. Sentido contrário, há lentidão do Estádio Nacional até Linda Velha e fila na descida do Monsanto. IC19, trânsito lento de Terceira até à Amadora e também fila em Pinamanique. Segunda circular, fila das Torres de Lisboa até ao Campo Grande. Sentido contrário, abrandamento só no Campo Grande. Até já.
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0: Voz de Amália, será por Alfama precisamente que vai acontecer mais uma edição do Festival Caixa Alfama. Comigo aqui também, connosco nesta manhã de segunda-feira, está o Dr. Paulo Macedo, Presidente da Comissão Executiva da Caixa Geral de Depósitos. Bom dia.
1: Muito bom dia.
2: Bom Seja dia. Bem-vindo.
1: Muito obrigado. Bem-vindo. É um gosto de estar aqui.
0: Ora, o gosto é nosso de recebê-lo aqui. Temos mais um belíssimo festival a acontecer no final desta semana. Sei que para si é também uma experiência marcante o andar de palco em palco, espreitar os artistas.
1: É uma experiência marcante viver o ambiente. É uma experiência marcante estar em Alfama naquela altura. É uma experiência marcante, obviamente, desfrutar da música e do impacto que têm os diversos intérpretes. E depois também é uma experiência marcante aquela conjugação que se faz entre o que há de, talvez, não sei se é o mais moderno do fado, mas aquilo que nós associamos como vozes mais modernas, com um misto que tem havido sempre de homenagem a figuras consagradas e que os portugueses tanto gostam e que ouviram ao longo de décadas e continuam a ouvir com gosto. E por outro lado também a possibilidade de vermos muitos dos nossos artistas ao pé de nós, que é algo que todos nós gostamos e que designadamente os clientes da Caixa Geral de Depósitos e não só, as pessoas que vão ao Caixa Alfama em geral apreciam muito.
0: Muito
1: e
0: bem.
1: Eu penso que isso é uma experiência, de facto, bastante importante.
0: São os valores consagrados a par dos novos valores que vão surgindo ali.
1: E essa parte dos novos valores também, ainda bem que fala, porque é muito importante. É a surpresa sempre, ano após ano, que há quando não se está apenas no palco principal e se vai conseguir ir à Igreja de Santo Estevão ou se vai conseguir ir ao Clube Recreativo e conseguimos ouvir vozes que obviamente já têm a sua projeção mas que não são assim tão conhecidas. E portanto essa parte também do que ouvimos e que nos deliciamos para além dos grandes nomes também é uma parte que para mim é muito importante, para além de coisas que eu acho que todos nós gostamos, não é? Quando ouvimos um fado à janela cantado e estamos a passar na rua.
0: São valores que nos marcam, como a própria marca, a Caixa Geral de Depósitos, e a importância que é o estar associado precisamente ao melhor e maior festival de fado do mundo, porque lá está atrás este lado da portugalidade que é tão vivo também na Caixa.
1: Sim, a Caixa, não é? É verdadeiramente uma marca que os portugueses gostam em geral e há muito tempo. E dentro dos seus altos e baixos que qualquer instituição tem, mas a marca Caixa, a confiança que a Caixa tem, isso é um valor constante ao longo do tempo. E por outro lado, a Caixa, essa confiança assenta em vários aspectos, desde logo da solidez financeira e da sua sustentabilidade para o futuro, mas também assenta na defesa de um conjunto de valores. A Caixa é quem tem mais agências espalhadas pelo país, mais de 550, entre os grandes bancos, é quem tem uma presença em Portugal há mais de... faz agora, precisamente este ano, 150 anos, fez dia 10 de abril, e defende um conjunto de valores que passa muito pela portugalidade.
0: Muito bem, encontramos-nos na sexta-feira?
1: Encontramos-nos com os nomes, com o público, com os nossos clientes, não vou dizer com os lisboetas, porque felizmente vêm pessoas de todo o país ouvir e estar nestas duas noites em Lisboa ouvir fado, mas também com os magníficos intérpretes que temos, desde a Cátia Guerreira, a Raquel Tavares, a Carminho, ao Rodrigo, enfim. E tantos outros que vale a pena consultar o programa, mas mais que consultar, vir ouvi-los.
0: Muito bem, ficou o convite feito. Vamos precisamente fechar este pequeno momento com a voz de Carminho, se me permite. Vamos escutar Lá Vai Lisboa, aliás, porque Lá Vai Lisboa, contente da vida a caminho, precisamente do coração de Alfama. É sempre um gosto. Um beijinho, obrigada.
1: Muito obrigado. Obrigado.

0: Lá vai Lisboa.
1: E lá vamos nós. Lá vai Alfama.
0: Tu estás preparadinha para ir para a marcha da Alfama?
1: Não, estou.
0: Está-me a parecer.
1: Amanhã temos cá a Raquel Tavares. Portanto, olha, ela vai fazer-nos esse convite.
2: É a madrinha.
1: A todos.
0: Vês?
1: Ela vai fazer-nos esse convite a todos e nós marchamos, não é?
0: Já estás a pensar nisso. Isso foi experiência que você nunca abraçou, pois não?
2: Não, mas fui a assistir a vários ensaios da marcha da Alfama, lá no Magalhães Lima. Eu sou grande fã da Raquel Tavares, que está a preparar um grande espetáculo, uma coisa memorável. Portanto, sexta-feira, depois de dar a volta à Alfama inteira, vou terminar.
0: Vá aguardando algumas energias, porque promete muito. Aliás, a Raquel está a preparar um espetáculo inesquecível para apresentar precisamente no palco do Festival Caixa Alfama, sendo que o difícil vai ser aguentar a surpresa, uma vez que Raquel, já quando combinámos a vinda ao estúdio amanhã aqui ao Bom Dia Amália, já ela estava, ai não pus, ai eu quero dizer, mas não posso, portanto vai ser uma surpresa e tanto, portanto não pode perder também este momento de Raquel Tavares ao vivo. Mas momentos vão ser muitos, não vão, Luís?
2: Sim, são mais 10 palcos, são grandes fadistas. Temos, e gostava de promover, as 8 casas de fado que este ano vão estar marcar presença no Caixa Alfama. Temos na sexta Fama da Alfama, fadista Luís Carlos. A casa de fado Estaca Zero, com o João Soeiro. O Fado na Morgadinha, com a Maria do Céu Freitas, e a Casa de Fado São Rafael, o Luís Capão. No sábado, isto vai acontecer tudo no terminal de cruzeiros, no terraço. Imaginem estarem ali em anfiteatro a ver ao fundo o Cristo Rei e a ponte 25 de Abril com o pôr do sol. Aí, a ouvir o fado.
0: Estamos a falar do palco Hermelinda Freitas, não é?
2: Exatamente. Vamos ter ali casas de fado. O terminal, o rooftop, o terraço vai virar casas de fado, com no sábado a Dona Amália, com o Ricardo Mesquita, as grandes cantorias, essa excelente casa de fados, com a Jéssica Crispim, e depois temos Boémia Lisboa Santo António, com a Ana Margarida Leal, excelente fadista, e aí eu não vou faltar, quero ver a minha amiga Tininha da Alfama, que vai cantar a representar a sua casa de fados, Porta de Alfama. Isto, claro que neste palco Hermelinda de Freitas, vamos ter na sexta-feira o grande António Pinto Basto e no sábado o palco Hermelinda de Freitas vai receber o Gonçalo Salgueiro. São grandes concertos que vale a pena espreitar, pelo menos ouvir 2, 3, 4 fadinhos.
0: Olha, exato, é essa dinâmica que se pretende aqui também. Se calhar, Luís, ouvimos o Gonçalo Salgueiro num instantinho.
2: Vamos embora.
0: Pode ser.
1: Que vamos a isso.
0: E o Gonçalo, não sei se já lhe disse ou não, mas esta é, de longe, uma das minhas favoritas. E agora encontrá-la?
1: António,
0: a Joaquina, onde é que está a Joaquina? Joaquina, perdi a Joaquina. Já foi, se calhar, a caminho da Alfama, para marcar lugar.
2: Exatamente.
0: Não é? Na fila da frente.
2: Aproveito para dizer que este ano a troca de pulseiras e a bilheteira é mesmo junto ao palco Caixa, ali perto do terminal. Portanto, não
0: será no Museu do Fado.
2: O Museu do Fado está com 2 palcos, tem o palco da Rádio Amália e a esplanada do Museu do Fado, e portanto, ia criar ali confusão. Portanto, vamos ter do outro lado da estrada, junto ao Tejo.
1: E com um cenário incrível, não é?
2: Exatamente.
0: Muito bem, já para ganhar, já para ir imbuído no espírito, não é? Isto é lindo. Do Boca Encarnada, Gonçalo Salgueiro, a não perder também no Festival Caixa Alfama.

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5: Estamos a 5 minutos das 10 e a 4 dias e meio.
6: É isso, da edição deste ano do Festival Caixa Alfama está aí à porta, dias 11 e 12, e hoje estivemos por aqui ao longo desta hora Luís Montes também a apresentar-nos este cartaz fantástico. O que é que ficou por dizer, Luís?
7: Ficou por dizer que a bilheteira vai estar aberta junto ao Rio Tejo, perto do palco Amália, logo pelas 10 da manhã. Quem quiser ir mais cedo para trocar o bilhete pela pulseira que dá acesso aos espaços todos, convinha, para não ficarmos ali em grandes filas. Vai estar bom tempo, que é muito importante. O ano passado, com aquela chuvinha, não correu bem, e portanto antecipámos duas semanas para que não falte nada, que haja todas as condições para podermos ver e ouvir a Filipa Cardoso, a Beatriz Felício, a Carminho, a Camané, a Cátia Guerreiro, o próprio Ricardo Ribeiro. Vai ter lá no seu dia o Miguel Moura com a Carolina Varela Ribeiro. E claro, cuidado com o espetáculo da Raquel Tavares. E portanto, não se esqueçam, 10 palcos. É o hotel mesmo Alfama, que tem uma grande vista sobre Alfama. A Igreja de Santo Estevão, um Centro Cultural Magalhães Lima. Depois vamos ter no Largo de São Miguel o Fado à Janela. Temos na Igreja de São Miguel o palco da Sociedade Boa União, que é lindíssimo, onde vai estar a Ana Marta, o Vítor Miranda, também a Conceição Ribeiro, uma histórica, Luís Carlos. E temos também o palco da Rádio Amália, como é óbvio, no auditório do Museu do Fado, todos ali sentadinhos, em anfiteatro, e temos o palco Ermelinda de Freitas no terraço, no rooftop do terminal, e claro, o grande palco Caixa, com os nomes maiores, para todos podermos estar a desfrutar nesta linda Alfama, o melhor que nós temos da nossa cultura, que é o nosso fado.
6: E uma das últimas confirmações para este palco principal foi, na homenagem ao Rodrigo, o Camané, que também vai passar.
7: O Camané fez questão de estar presente e nós ficámos muito felizes com a presença do Camané, que também vai cantar Rodrigo.
5: Muito bem.
7: Foi um gosto. E até Alfama.
6: Está quase aí.
5: Exato, já parecendo que não, é já a próxima sexta-feira, sexta e sábado, edição 2026 do Festival Caixa Alfama, por onde vai estar então também Camané, nessa justíssima homenagem a Rodrigo. E é com Camané que fechamos esta conversa. Luís Montes, obrigada.
7: Obrigado, Luís. Obrigado, e vamos estar prometido. Uma ginginha em Alfama.
6: Muito bem.
5: Promessas são para cumprir.
7: Mais nada.
5: Pronto,
7: pois.
5: A ver.
8: A cantar.

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0: Ora, 10 e 2, as notícias com Sofia Simões. Bom dia.
2: Muito bom dia. A cotação do petróleo Brent está a subir esta manhã, com a troca de ataques entre os Estados Unidos e o Irão no Estreito de Hormuz e noutras zonas. Esta manhã o preço do Brent cotado em Londres e que serve de referência às importações europeias subia 0,2% para mais de 96 dólares por barril. E os preços dos combustíveis voltam a aumentar de forma muito significativa a partir de hoje. O gasóleo deve subir até 12 cêntimos por litro e a gasolina até 10 cêntimos, segundo dados avançados pela Associação Nacional de Revendedores de Combustíveis. Estes valores já têm em conta o reforço do desconto no imposto sobre os produtos petrolíferos anunciado pelo Governo e têm por base os preços de mercado registados na passada sexta-feira. Já esta manhã, em protesto contra o aumento dos combustíveis, as buzinas fizeram-se ouvir na Ponte 25 de Abril, um protesto para exigir também o fim das portagens na travessia entre Lisboa e Almada. O protesto correu então esta manhã junto à zona das portagens da Ponte 25 de Abril, uma manhã marcada por trânsito particularmente intenso devido ao regresso às aulas. Aristides Teixeira, da Associação de Utentes da Ponte 25 de Abril, considera que o aumento dos combustíveis está a penalizar especialmente as famílias da Margem Sul. A Associação exige ao Governo um conjunto de medidas para aliviar os encargos das famílias e das empresas. Entre as principais reivindicações estão a suspensão do imposto sobre produtos petrolíferos e do IVA sobre os combustíveis, a suspensão das portagens, apoios às empresas distribuidoras de bens essenciais e a aplicação de IVA zero nos alimentos e medicamentos. A ANA pretende aumentar as taxas reguladas no aeroporto de Lisboa em 0,67% a partir do início do próximo ano, equivalente a mais 10 cêntimos por passageiro, segundo avança o Jornal de Negócios. No Porto, a subida proposta é de 3,77% e em Faro de 3,79%, correspondendo em ambos os casos a mais 34 cêntimos. A concessionária prevê uma receita regulada média máxima de 14,80 euros por passageiro no grupo de aeroportos de Lisboa. O aumento ficará concentrado na Portela, sem alterações na Madeira, Açores e Beja. A proposta foi apresentada às companhias aéreas e terá de ser aprovada pela Autoridade Nacional da Aviação Civil. O aeroporto do Porto registrou o ano passado receitas de 218,8 milhões de euros para a ANA, um aumento de 15,5% face ao ano anterior. De acordo com o relatório e contas da empresa citado pelo Jornal Público, o valor corresponde a 17% das receitas geradas pelos principais aeroportos nacionais sob gestão da ANA. No conjunto, a atividade aeroportuária rendeu à empresa mais 8,3% do que no ano anterior. A maior parcela coube ao chamado Grupo Lisboa, que inclui o aeroporto de Lisboa, bem como as infraestruturas de Beja, Madeira e Açores. O Porto foi também a infraestrutura que mais investimento recebeu por parte do grupo no ano passado. Portugal tem mais de 2 milhões de alunos, desde o pré-escolar ao doutoramento, no ensino público e privado. Há mais 9.300 do que no ano letivo anterior, que resulta de mais 9 mil alunos no primeiro ciclo e de quase 8 mil no ensino superior, segundo o relatório da Pordata da Fundação Francisco Manuel dos Santos. Já no ensino básico e no ensino secundário geral, cerca de 12 a 14% dos alunos, consoante o ciclo, frequentam escolas privadas. Um valor que aumenta no ensino médio profissional, onde o setor privado já representa quase metade do total. No que respeita aos estrangeiros, os dados de 2023-2024 contabilizavam-se mais de 200 mil alunos, com um ou ambos os pais de nacionalidade estrangeira no ensino pré-escolar básico e secundário. Quanto à taxa de conclusão do ensino secundário, é mais baixa em Lisboa, Setúbal e Algarve. O partido de extrema-direita Alternativa para a Alemanha, AfD, venceu ontem as eleições regionais do estado da Saxónia, um resultado recorde que, ainda que sem maioria absoluta, abala o panorama político do país. Com a totalidade dos votos apurados, a AfD obteve 43,8%, ficando a 3 assentos da maioria absoluta no Parlamento Regional. O Rechtsheim, candidato a primeira primeiro-ministro da AfD afirmou na festa eleitoral do partido que a noite era histórica. Já o candidato da União Democrata Cristã na Saxónia, o primeiro-ministro Stefan Scholz, manifestou-se desapontado com o resultado do partido, 17,2%, decorrente de metade dos votos obtidos em 2021. O Nepal elevou hoje para 1.355 o número de mortos e manteve em perto de 5 mil o número de desaparecidos, resultantes da enxurrada que arrasou povoações inteiras perto da fronteira com o Tibete. Na China, milhares de equipas de resgate continuam a tentar encontrar sobreviventes quase duas semanas após a enxurrada. O número de mortos aumentou em 14 em relação ao dia de ontem, de acordo com o mais recente relatório da Autoridade Nacional para a Redução e Gestão do Risco de Catástrofes, publicado esta manhã. O principal aeroporto internacional de Jakarta, na Indonésia, e outros três prolongaram o encerramento até hoje devido à erupção do vulcão Anak Krakatau. Mais de 1.500 voos foram afetados e há cerca de 170 mil passageiros retidos. Novas erupções foram registadas ontem, segundo a Agência Indonésia de Vulcanologia, que advertiu que a probabilidade de uma nova erupção permanece elevada durante o dia de hoje. A informação está de regresso às 11. Às 11, já são 10.
3: Desculpa, já são 10. Já são 10, passamos às 11.
2: Isto passou muito rápido.
3: Com certeza, voou.
2: Está uma hora atrás.
3: E vai saber e não. Mas não. Eu não resisto. Como é que se chama o vulcão?
2: Anak Krakatau.
3: Krakatau. Pronto, obrigada.
2: Penso que é assim que se diz, não sei.
3: E está muito bom, a mim parece perfeito. O Krakatau enviará e-mail com toda a certeza. Obrigada e até já.
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3: Ora, já sabes, não vais lá para os lados do Krakatau, Paulo Monteiro. É capaz de não ser boa ideia.
4: Não vou, não. Não vais. Pode estar violento e expelir com mais força
3: do
4: que normal.
3: Lá vais tu por aí fora.
4: Krakatau, é assim, não é?
3: Deve ser.
4: Está bem.
3: Não vamos agora também esmiuçar,
4: não é?
3: Não,
4: é melhor não.
3: Com certeza. Passemos à frente ou vai ele irritar-se connosco também?
4: Naturalmente. Ora, vamos até ao trânsito na A5. Temos fila agora só na descida do Monsanto para as Amoreiras. Sentido inverso, o trânsito normalizou.

0: 5 de Abril. Ora, passamos para o Porto, ainda temos tudo parado na A3, a fila começa junto ao acesso da A4 até à Avenida AEP, ainda com lentidão da Ponta de Lessa até à Avessa. Na VCI, sentido Freixo a Rábida, fila das Antas até à A3 e no sentido contrário, a fila ainda começa na A1 em Canidelo. Esta fila vai até Francos na VCI. Até já. Até já ou até logo?
1: Até já ou até logo, com certeza. Sempre em frente e vamos nós. Obrigada, Paulo. Um beijinho.
0: Um beijinho.
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0: E é bom para chuchu, sim senhora. A Amália aqui nas boas-vindas ao passeio de hoje pelo seu Bairro Alto.
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0: E por aqui seguimos pelo seu Bairro Alto até bem perto do meio-dia, nesta manhã de segunda-feira, dia 7 de setembro. Ora, uma segunda-feira com poucas nuvens, com calor, 25 graus para o Porto, 32 para Lisboa, 35 para Setúbal e 33 para Faro. Vamos seguir na Lambreta de António Zambujo, com a devida autorização, claro está, depois Gisela João e Ana Moura.
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0: 10h22, bom dia, boa segunda-feira. Vamos a contas, mais à frente há Dicionário do Fado para conferir com a Antonieta Lopes da Costa. Antes disso, vão passar por aqui Cristina Branco e Ricardo Ribeiro.
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2: Letra K, Cátia Guerreiro. Em fevereiro de 2005, Cátia Guerreiro é convidada por Martinho da Vila para gravar em dueto uma das faixas do seu novo CD, Brasilatinidade. O cantor brasileiro considera-a a melhor voz da nova geração do fado. Ainda nesse ano, Cátia Guerreiro lança no mercado o seu terceiro CD, Tudo ou Nada, desta vez com poemas de Vinícius de Moraes, Sofia de Melo Brainas e António Lobo Antunes, entre outros. Conta ainda com a presença do pianista Bernardo Sassetti, que a acompanha na faixa Minha Senhora das Dores.

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Teus olhos são duas fontes, a voz de Amália aqui nos últimos minutos, nesta manhã de segunda-feira, pelo seu bairro alto. Muito bom dia. Seguimos com Cidália Moreira, o meu primeiro amor.

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A 9 minutos das 11, viram por aí o fado, Maria Amélia Proença.

Voilà, Maria Lisboa, Cláudia Picado, aqui nos últimos minutos pelo seu bairro alto, a caminho das notícias às 11 que vão chegar pela voz de Sofia Simões. Vamos seguir ao som de Tendinha, Hermínia Silva.

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1: Edição de Sofia Simões, bom dia.
2: Muito bom dia, uma notícia de última hora. Morreu o antigo presidente da Câmara do Porto, Nuno Cardoso. A notícia é avançada pelo Jornal de Notícias. Nuno Cardoso foi presidente da Câmara do Porto entre 1999 e 2021. Morreu esta noite no Hospital de Santo António, no Porto. Engenheiro de profissão, tinha 64 anos e faleceu após doença prolongada, segundo confirmou o JN junto de fonte próxima do antigo autarca da Invicta. A economia da zona euro cresceu 1,2% no segundo trimestre. Em termos homólogos, enquanto a da União Europeia subiu 1,4%. Os dados divulgados esta segunda-feira pelo Eurostat representam uma revisão em alta face aos valores avançados nas duas primeiras estimativas, respectivamente de 1% e 1,2%. Na comparação em cadeia, o Serviço Estatístico Europeu também revê em alta as estimativas publicadas. O Produto Interno Bruto da área da moeda única avançou 0,6%, em vez dos 0,4% inicialmente estimados, enquanto no bloco comunitário subiu 0,7%, que compara com a previsão de 0,5%. A ANA pretende aumentar as taxas reguladas no aeroporto de Lisboa em 0,67% a partir do início do próximo ano, equivalente a mais 10 cêntimos por passageiro, segundo avança o Jornal de Negócios. No Porto, a subida proposta é de 3,77% e em Faro de 3,79%, correspondendo em ambos os casos a mais 34 cêntimos. A concessionária prevê uma receita regulada média máxima de 14,80 euros por passageiro no grupo de aeroportos de Lisboa. O aumento ficará concentrado na Portela, sem alterações na Madeira, Açores e Beja. A proposta foi apresentada às companhias aéreas e terá de ser aprovada pela Autoridade Nacional da Aviação Civil. As taxas propostas não incluem qualquer impacto do novo aeroporto Luís de Camões, que terá um tratamento regulatório próprio. A ANA pretende ainda rever a cobrança pelo processamento de passageiros e estacionamento de aeronaves, além de diferenciar as taxas de aterragem em função do ruído. O aeroporto do Porto registrou o ano passado receitas de 218,8 milhões de euros para a ANA, um aumento de 15,5% face ao ano anterior. De acordo com o relatório e contas da empresa citado pelo Jornal Público, o valor corresponde a 17% das receitas geradas pelos principais aeroportos nacionais sob gestão da ANA. No conjunto, a atividade aeroportuária rendeu à empresa mais 8,3% do que no ano anterior. A maior parcela coube ao chamado Grupo Lisboa, que inclui o aeroporto de Lisboa, bem como as infraestruturas de Beja, Madeira e Açores. O Porto foi também a infraestrutura que mais investimento recebeu por parte do grupo no ano passado. A cotação do petróleo Brent está a subir esta manhã com a troca de ataques entre os Estados Unidos e o Irão, no Estreito de Hormuz e noutras zonas. Esta manhã o preço do Brent cotado em Londres e que serve de referência às importações europeias subia 0,2% para mais de 96 dólares por barril. E os preços dos combustíveis voltam a aumentar de forma muito significativa. A partir de hoje, o gasóleo deve subir até 12 cêntimos por litro e a gasolina até 10 cêntimos, segundo dados avançados pela Associação Nacional de Revendedores de Combustíveis. Estes valores já têm em conta o reforço do desconto no imposto sobre os produtos petrolíferos anunciado pelo Governo e têm por base os preços de mercado registados na passada sexta-feira. A má qualidade do ar subsiste nas zonas de maior tráfego rodoviário. O alerta é feito hoje por duas associações de defesa do ambiente que lembram que o trânsito é uma das principais fontes de poluição. A Associação Zero e o Conselho Português para a Saúde e Ambiente, a propósito do Dia Internacional do Ar Limpo, que se assinala hoje, refere que os dados oficiais definitivos mais recentes referentes a 2024 confirmam que o dióxido de azoto continua a ser um poluente crítico nas zonas urbanas. Já em 2025, segundo dados provisórios, a Avenida da Liberdade cumpriu o limite apenas por efeito de arredondamento, um resultado que as organizações atribuem provavelmente a condições meteorológicas. Estima-se que em Portugal a poluição do ar cause cerca de 4.200 mortes prematuras por ano, o equivalente a 12 óbitos por dia. A grande maioria evitável, caso fossem cumpridos os valores recomendados pela Organização Mundial de Saúde. A informação está de regresso ao meio-dia. Até já.
1: Até já, Sofia.
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0: Asas fechadas, a voz de Amália nas boas-vindas à segunda hora do nosso passeio por aqui mesmo.
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0: É pelo seu Bairro Alto que vamos seguir até bem perto do meio-dia, nesta manhã de segunda-feira, dia 7 de setembro. Mais um dia quente em perspectiva, ainda que amanhã estivesse fresquinha. Vamos então a caminho das máximas de 25 graus no Porto, 32 em Lisboa, 35.

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0: Maldição Maria Mirra, aqui em Escuta nos Últimos Minutos, 11:21.
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aqui com quem vai ao fado. Marco Oliveira, ele que vai estar ao vivo no palco da sua Rádio Amália, no Auditório Museu do Fado, no primeiro dia do Festival Caixa Alfama, já na próxima sexta-feira, dia 11. Ele vai atuar a partir das 10 da noite. Escutámo-lo aqui também nos últimos minutos, nesta manhã de segunda-feira. Isto vai ser uma semana e tanto em contagem decrescente para a edição 2026 do Festival Caixa Alfama, por onde vão estar também alguns dos nomes que por aqui vão passar pela emissão da sua Rádio Amália, como por exemplo os nomes que se seguem. Por exemplo, vamos escutar Filipa Cardoso. Filipa Cardoso, que virá a estúdio na próxima sexta-feira, vai atuar no Festival Palco Caixa também no segundo dia de festival, no dia 12, sábado. Há um outro nome que também por aqui vai passar e vai estar ao vivo em palco no Festival Caixa Alfama, Sr. Hélder Moutinho, que por aqui vai passar daqui a poucos minutos. Hélder Moutinho, que tem agendada também a sua passagem aqui pelo estúdio esta semana. Ele vai atuar no primeiro dia de festival, sexta-feira, a partir das 9:30 da noite, no Centro Cultural Dr. Magalhães Lima. Ora, vamos então escutar Filipa Cardoso e Hélder Moutinho, dois dos nomes do cartaz do Festival Caixa Alfama, antes de trazermos também a voz de António Ascioli Campos à antena. É o regresso de Sei de um Rio, Sei de um Museu.

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1: Depois de um período de férias, aqui estou de novo e coloco uma questão. Por que será que venho aqui todos os dias falar de museus? Sou engenheiro e a minha profissão não tem nada a ver com estes assuntos culturais que abordo diariamente. Mas penso que é uma forma de contribuir para que mais pessoas sintam falta do que não conhecemos. Isso mesmo, sentir falta do que não conhecemos. E também porque o gosto também se aprende. A cultura pública não existe somente para oferecer aquilo que já conhecemos, aquilo que o público gosta. Existe para tornar possível o encontro entre aquilo que ainda não conhecemos com o que conhecemos. Assim sendo, devemos ter abertura de espírito para conhecer outras ofertas, outras experiências, outras visões, outras formas de cultura. Uma boa experiência é esta: visitar museus, pois há muitos e bons em Portugal e na maior parte deles a entrada é gratuita. Um povo culto é um povo livre.

0: No, a voz de Rodrigo. Ora, Rodrigo, grande homenageado na edição deste ano do Festival Caixa Alfama, uma homenagem que vai acontecer já na próxima sexta-feira, primeiro dia de Festival Caixa Alfama. Acontece a partir das 9 da noite no palco Caixa, onde, para além do próprio Rodrigo, vão estar Cátia Guerreiro, Ricardo Ribeiro, Camané, Tiago Correia, também Fábio Urique, José Manuel Neto e Carlos Manuel Proença, isto no momento em Casa da Amália ao vivo, apresentado por José Gonçalves. A não perder mais um dos grandes momentos do Festival Caixa Alfama, agendados então para esta edição 2026.
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Francisco Salvação Barreto aqui com Horas da Vida, mais uma proposta a ilustrar os últimos minutos aqui pelo seu Bairro Alto. Seja muito bem-vindo amanhã a mais. Estamos a terminar o nosso passeio por hoje e, claro, o meu neurónio ficou em parte incerta para variar. Bom, vamos então seguir a caminho da hora certa com Raquel Tavares, ela que vem a estúdio, em princípio, assim sendo, está tudo marcado para ela estar aqui connosco amanhã entre as 9 e as 10 da manhã. Raquel Tavares, que vai estar também, claro, no Festival Caixa Alfama. Ela vai subir ao palco Caixa já na próxima sexta-feira, primeiro dia de festival. Vai atuar a partir das 11h30 da noite, absolutamente imperdível. Raquel Tavares em escuta nos próximos minutos com Meu Amor de Longe, depois Enredo Carlos do Carmo. Notícias à hora certa com Sofia Simões. Seguimos depois para a sua sessão de fados pedidos no Senhor Fado com Joaquim Maralhas. Até amanhã, boa segunda-feira.

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2: 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Boa tarde, Sofia.
3: Muito

0: boa tarde. Morreu o antigo presidente da Câmara do Porto, Nuno Cardoso. A notícia é avançada pelo Jornal de Notícias. Nuno Cardoso foi presidente da Câmara do Porto entre 1999 e 2021. Morreu esta noite no Hospital de Santo António, no Porto. O engenheiro de profissão tinha 64 anos e faleceu após doença prolongada, segundo confirmou confirmou o JN junto da fonte próxima do antigo autarca da Invicta. A ministra do Trabalho voltou a afastar hoje uma reforma estrutural da Segurança Social. Em declarações aos jornalistas à margem de uma conferência, referiu que este é um momento para reflexão, mas admitiu que um eventual entendimento futuro terá que depender de um pacto de regime. Questionada sobre se vê as medidas sugeridas pelo grupo de trabalho liderado por Jorge Bravo, como, por exemplo, a adoção de planos de pensões profissionais de adesão automática ou a criação de uma conta de poupança para a reforma para os jovens com medidas complementares que pudessem avançar nesta legislatura, Maria do Rosário Palma Ramalho não respondeu diretamente. A partir de amanhã, a GNR e a PSP reforçam a fiscalização ao cinto, cadeirinhas e capacetes. Arranca a campanha Sinto-me Vivo, que vai decorrer até dia 14. A ação, que corresponde à nona campanha do Plano Nacional de Fiscalização deste ano, pretende alertar condutores e passageiros para a necessidade de utilizarem sempre e de forma correta os principais dispositivos de segurança. Entre 2021 e 2024, mais de 8 mil passageiros que viajavam no banco traseiro sem um sistema de retenção adequado foram vítimas de acidentes rodoviários. Desse total, 274 sofreram ferimentos graves e 69 morreram, segundo os dados incluídos no comunicado divulgado hoje. A cotação do petróleo Brent está a subir esta manhã com a troca de ataques entre os Estados Unidos e o Irão no Estreito de Hormuz e noutras zonas. Esta manhã, o preço do Brent, cotado em Londres e que serve de referência às importações europeias, subia 0,2% para mais de 96 dólares por barril. E os preços dos combustíveis voltam a aumentar de forma muito significativa. A partir de hoje, o gasóleo deve subir até 12 cêntimos por litro e a gasolina até 10 cêntimos, segundo dados avançados pela Associação Nacional de Revendedores de Combustíveis. Estes valores já têm em conta o reforço do desconto no imposto sobre os produtos petrolíferos anunciado pelo Governo e têm por base os preços de mercado registados na passada sexta-feira. O Nepal elevou hoje para 1.355 o número de mortos e manteve em perto de 5 mil o número de desaparecidos resultantes da enxurrada que arrasou povoações inteiras perto da fronteira com o Tibete na China. Milhares de equipas de resgate continuam a tentar encontrar sobreviventes quase duas semanas após a enxurrada. O número de mortos aumentou em 14 em relação ao dia de ontem, de acordo com o mais recente relatório da Autoridade Nacional para a Redução e Gestão do Risco de Catástrofes, publicado esta manhã. O presidente norte-americano Donald Trump deverá falar esta segunda-feira com o homólogo russo Vladimir Putin, depois de receber informações dos enviados sobre a mais recente ronda de contactos em Moscou e Kiev, informação avançada por um responsável norte-americano ao Kiev Independent. Segundo a mesma fonte, Trump deverá reunir-se primeiro com Steve Witkoff e Jared Kushner antes de telefonar a Putin e, posteriormente, ao presidente ucraniano Volodymyr Zelensky. Witkoff e Kushner realizaram este fim de semana a primeira visita a Kiev, onde se reuniram com Zelensky e a sua equipa, um dia depois de terem mantido conversações com Putin em Moscovo. Os contactos fazem parte dos esforços norte-americanos para avançar nas negociações destinadas a pôr fim à guerra da Rússia contra a Ucrânia. A informação está de regresso às 14h. Já a seguir, ficou o programa Sr. Fado. Boa tarde.
1: Boa tarde, Sofia. Meio-dia e 4. Já a seguir, então, o Sr. Fado.
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3: Meio-dia e 6, segunda-feira 7 de setembro, sejam então bem-vindos ao Senhor Fado e, como é hábito aqui pelo Senhor Fado, vamos até perto do meio-dia e meia, a hora em que começaremos a atender os pedidos em direto, dizia, vamos até lá ler e atender, no caso, todos os pedidos chegados por escrito, são 5 os mails, e o primeiro deles chegou no dia 7 de agosto e chegou às 2h49, viva Maralhas, sou a Cláudia Sofia Martins, do bairro das Furnas, e peço para segunda-feira 7 de setembro, António Cristo, fadista de Sete Rios, no Fado, triste sorte para dedicar à minha avó, Maria Ermelinda, ao meu avô, Aurora das Furnas, e à memória do amigo do meu avô, o José Fernandes do Laranjeiro. Para vocês, um beijinho e uma boa semana. Cláudia, um beijinho e votos também de uma excelente semana. Vou aqui saudar já, e antes de escutarmos António Cristo, dizia, vou aqui saudar já os aniversariantes de sábado, dia 5 de setembro, estiveram de parabéns, e no caso a celebrarem 45 anos de casados, a Jacinta Trindade e o José Manuel Vieira, os pais do nosso António Vieira, aqui da Rádio Amália. Um beijinho para a Jacinta, José, um forte abraço. No sábado celebraram, no caso, 56 anos de casados, a Leonor e o Manuel Isidoro da Pontinha. Também aniversariantes no sábado, a Joana Silva, amiga da Anabela Pereira, a Maria Antónia, amiga da Margarida Nuremberg e da Alice, também a Fernanda Cardoso, a cunhada da Albertina Cardoso de Passo de Arcos, o António Santana, o fadista Vítor Conde, a também fadista Cláudia Madeira, o cantor Bonga, foi também aniversariante no sábado, dia 5, bem como a Conceição Lopes, irmã da Irondina Lopes, o Luís Martins, irmão da Piedade Roque do Monte da Caparica, o José Saraiva da Pecheleira, o Fernando Cardoso da Trafaria, o Francisco Pimentel do Pinhal Novo, o João André de Alverca, o Serafim Soares da Arrentela, o Rui Pedro, neto da Matilde Pousadas da Amadora, o João Pedro Ramalhal Nunes, pai do Tiago Nunes, o Ricardo Sol, o sobrinho da Rosa Maria Duarte, a Emília Lopes, do bairro das Furnas, o Manuel Figueiredo da Buraca, a Clélia Pereira de Campolide, o António Reis de Casal de Câmara, a Graça Simões de Lisboa, a Mariana Santos da Manjoeira, Loures, o António Rocha de Odivelas, também de Odivelas e aniversariante no sábado, a Graça Peixoto, ainda a Daniela Freixo, neta da Cecília Pinto de Santa Iria de Azóia, a Lena do bairro da Boa Vista, o Bruno Graça dos Olivais Sul, a Adélia Pantaleão, também a Sandra Maria do Paul, Torres Vedras, o José Pinho do Porto Alto e também aniversariantes no sábado e ambas da Serra da Luz, a Antonieta e a Maria Isabel Lima. Votos parabéns e de um dia muito feliz. António Cristo traz-nos Triste Sorte.

Triste Sorte, a voz de António Cristo, meio-dia e 13. Vamos para mais um dos mails, também de dia 7 de agosto. Este chegou às 16h20, da Conceição da Marinha. Boa tarde, amigo Maralhas. Gostava de ouvir o fado Tudo por Causa de Ti, na voz da Judite Maria, no dia 7 de setembro, pois fazemos 52 anos de casados. Obrigada com um abraço. Conceição, um beijinho para si, um abraço para o Luís, para o seu marido, e parabéns pelos 52 anos de casados que estão hoje a celebrar, dia 7 de setembro, neste dia em que estão também a celebrar, e no caso 46 anos de casados, a Gabriela Miranda e o João Augusto, e celebram hoje 34 anos de casados, a Sofia Assunção e o Fernando, e claro, como já disse, a Conceição e o Luís estão a celebrar 52 anos de casados. Neste dia, em questão de parabéns, o fadista Quinta Almeida, a quem envio um forte abraço, também aniversariante, a também fadista Odete Rosa, ainda a Sofia, a filha da Conceição Domingos de Casal de Câmara, a Maria Glória Daniel da Cova da Piedade, a Filomena Pereira, neta da Hilda Nunes, o Pedro Miguel, neto da Olímpia e do José Saraiva da Pecheleira, o Diogo, neto do José Lobo, o João Duarte de Alcântara, o Casimiro Silva da Amadora, o Carlos Pereira do bairro da Boa Vista, a Maria Noémia Fonseca do Barreiro, a Maria Emília Pereira de Campo de Urique, a Rosária Cabrita de Canessas, a Lídia Palhais do Montijo, o António Costa das Pontes, Setúbal, a Sara Ázera do Feial, filha do António Ázera, a Lucinda Fernandes Pinheiro do Porto Alto, o Gonçalo Gomes do Seixal, a Júlia Reis de Setúbal e o José Inácio de Via Longa. Votos de parabéns e, claro, de um dia muito feliz para os aniversariantes de hoje, dia 7 de setembro. Judite Maria traz-nos Tudo por Causa de Ti.

Tudo por causa de ti, a voz de Judite Maria, meio-dia e 17. Vamos para mais um dos pedidos chegados por mail, este na sexta-feira, dia 4 de setembro, às 14h42. Boa tarde, sou o Hugo Lopes, que está sempre na companhia da Rádio Amália e que todos os dias, à hora do almoço, ouve o Senhor Fado. Deixo aqui o meu agradecimento ao patrocinador por estar sempre presente no programa e venho pedir a canção Lisboa Menina e Moça para dedicar ao meu avô, Francisco, que foi operado recentemente. Bom fim de semana, com um abraço para todos vocês. Hugo, um forte abraço para si, um abraço muito especial e rápidas melhoras para o seu avô, Francisco. Recordamos Carlos do Carmo, Lisboa, Menina e Moça.

Carlos do Carmo e Lisboa Menina e Moça, meio-dia e 21, leio e atendo o penúltimo dos 5 pedidos chegados por mail. Mail este que chegou no sábado, dia 5, às 10h19. Olá, amigo Maralhas, esta semana venho em especial por causa de um aniversário. Gostava de ouvir Tino Ferreira no fado A Quem Eu Quero, para dedicar à minha prima, Natércia Ramos, que celebra, dia 6 de setembro, mais uma primavera. Desejo-lhe muitas felicidades e muitos anos de vida cheios de saúde, com um dia muito feliz. Dedico também a toda a minha família e amigos e a toda a vossa excelente equipa. Muito obrigada, beijinhos e até para a semana. Telma Gomes. Telma, um beijinho para si, um beijinho para a aniversariante de ontem, uma das aniversariantes de ontem, a prima da Telma Gomes, a Natércia Barros Ramos, que nos escuta em Loulé. Ontem, também aniversariantes, as fadistas Graça Maria e Manuela Sameiro, que aqui saúdo. No dia de ontem, domingo, celebraram mais um aniversário, a Libânia, amiga da Cristina Pinto, das Galveias, também o Manaia, o Vítor Rodrigues do bairro Menino de Deus, sendo que no dia de ontem teriam celebrado mais um aniversário o Manaia e a nossa saudosa Ema. Ontem celebraram mais um ano de vida em comum, um ano de casados, o Domingos Sousa e a Maria Clarice, também celebraram mais um aniversário de casamento ontem, a Maria José e o Júlio Capinha, ainda a Fernanda Silva, cunhada da Maria do Céu Santos do Cacém, o Nuno Diniz, filho da Liliana Santos, a Cristiana, irmã da Marta Maritá, a Vitória Saraiva de Lisboa, irmã do José Saraiva, a Encarnação Oliveira, a Calicas, irmã do Pedro Oliveira e cunhada da Lourdes Oliveira, a Mariana Rodrigues de Marvila, a Rosa Schneider de Braga, também a Maria Filipa Lopes do Seixal, a Anabela da Amadora, o Carlos Sacadura da Maia, a Manuela o Manuel da Costa de Lisboa, o Fernando Osvaldo do Montijo, a Carla Carvalho de Odivelas, a Cesaltina Gabirro, a Rosa Arminda Pereira Santos e também aniversariantes no dia de ontem, domingo, a Carmilde Martins, que nos escuta em França, em Paris, e o Armando Inácio de Santiago do Cacém. Votos de parabéns para os aniversariantes de ontem, domingo. Ficamos com a voz de Tino Ferreira, A Quem Eu Quero.

Quem eu quero, a voz de Tino Ferreira, meio-dia e 27. Vou ler e atender o último dos 5 pedidos chegados por mail, pelo senhorfado@amalia.fm. Mail que chegou ontem, domingo, às 13h39. Boa tarde, amigo Maralhas. Em primeiro lugar, votos de uma boa semana. Agora venho pedir para ouvir Violino de Leones no Fado, Nas Asas Dessa Gaivota, para dedicar a todos os que gostam de fado. Muito obrigado, com um abraço do Francisco. Francisco, um forte abraço. Vamos ficar com a voz da Diolinda Leones, Nas Asas Dessa Gaivota. Entretanto, podem já começar a ligar o 21 010 57 40, o número de telefone para os pedidos em direto no Senhor Fado. 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
2: Meio-dia e 31, segunda-feira, 7 de setembro. Vamos para o primeiro dos pedidos em direto. E a primeira das viagens é até Cascais, onde está a Florinda Caldeira. Olá, menina Florinda, boa tarde.
3: Olá, Sr. Maralhas, boa tarde. 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
2: Muito bem, e esta semana é a primeira nos pedidos em direto aqui no Senhor Fado. E quem nos vai pedir, Florinda?
3: Então é o Elber Motinho, em Estrela Mãe, para dedicar à Dona Manuela Balbino e ao João, que estão a almoçar neste momento, à Dona Piedade Esteves e sua família, à Dona Mariana Salgueiro de Montemor Loures e sua família, e às minhas irmãs, Joana e Vitória, e a todos vocês aí da Rádio Amália, com um grande beijinho para todos. Muito obrigada e uma boa semana de trabalho.
2: E até
3: para a semana, se Deus quiser.
2: Com um beijinho de grande, Florinda. Um beijinho para si e para as suas irmãs também, claro, para a Joana e para a Vitória. Ora, pediu-nos a Florinda Caldeira, uma das vozes do grande Festival do Fado, Caixa Alfama, já esta sexta-feira e também no sábado. Irão ser serão dois dias de muita animação, com vozes fantásticas para um cartaz extraordinário, e o Hélder Moutinho é uma dessas vozes. Hélder Moutinho, que irá atuar no primeiro dos dois dias, ou seja, na sexta-feira, dia 11 de setembro, no Centro Cultural Dr. Magalhães Lima, no palco do Centro Cultural Dr. Magalhães Lima, a partir das 21h30, sendo que no mesmo palco, antes, às 20, iremos ter a Sara Paixão. Hélder Moutinho, que nos traz Estrela Mãe.

0: Estrela Mãe, a voz de Hélder Moutinho, a 24 minutos da 1 da tarde, segunda-feira, 7 de setembro. Vamos até ao Pinhal Conde da Cunha, no Seixal, onde está o nosso Carlos Craveiro. Amigo Carlos, boa tarde.
1: Boa tarde, Sr. Maralhas. Hoje não estou no Seixal, hoje estou no Cacém.
0: Está pelo Cacém, muito bem.
1: Estou no Cacém, em casa do meu filho, do Carlitos.
0: Pronto, os motivos não são os melhores, mas que
1: pois
0: tudo
1: não.
0: Corra bem. Que tudo
1: obrigado,
0: corra bem,
1: Sr. Maralhas, obrigado.
0: Então vamos à frase antes do pedido, amigo Carlos.
1: Vamos lá, então. 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
0: E quem nos vai pedir?
1: É, Tristão da Silva, na Calçada da Glória.
0: E as dedicatórias, amigo Carlos?
1: As dedicatórias, como sempre, para os meus sobrinhos e a minha, para o meu filho Carlitos, que está aqui ao pé de mim, estamos na oficina, e para a minha filha Paulita, e para a minha esposa, com votos de rápidas melhoras, e tudo bom.
0: E quanto a nós?
1: E quanto a nós, somos nós até para a semana.
0: Com um forte abraço, Carlos, bom, e rápidas melhoras para a sua mulher. Que tudo corra pelo melhor, são os nossos votos. O Carlos Craveiro pediu-nos, então, para recordarmos Tristão da Silva e Calçada da Glória.

0: Calçada da Glória, a voz de Tristão da Silva, a 19 minutos da 1 da tarde. Vamos até Samora Correia, onde está o nosso Hugo Salvador. Olá, Hugo, boa tarde.
1: Boa tarde, Quebrada.
0: Está tudo bem, Hugo?
1: Estou, está calor.
0: É verdade, vamos ter aí mais uns dias quentinhos.
1: E amanhã, está a ouvir?
0: Sim, sim, Hugo.
1: Está a ouvir?
0: Estou a ouvir, vamos à frase. Fábrica dos óculos de Odivelas, os seus olhos merecem o melhor e com um espaço infantil. E quem vamos ouvir, Hugo?
1: Olha, o tempo volta para trás.
0: O António Mourão, muito bem. E as dedicatórias?
1: Faz a Fana Futual, para a Fina Lopes Futual, Fana Lopes, para o domingo, para a Fina Fana Lopes. É só segunda-feira.
0: Fica já em contra-mercado?
1: Sim, segunda-feira.
0: Para a próxima segunda-feira, em contra-mercado já com o nosso Hugo Salvador, que nos escuta em Samora Correia, pediu-nos para recordarmos António Mourão, o tempo volta para trás.

0: tempo volta para trás, a voz de António Mourão, a 15 minutos da uma, nesta segunda-feira, 7 de setembro. Recebo a nossa Fernanda Ferreira, do bairro de Santa Maria. Menina Fernanda, boa tarde.
1: Boa tarde. 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
0: Muito bem, e quem nos vai pedir, Fernanda?
1: Fado das Horas.
0: Maria Teresa de Noronha. Sim. E as dedicatórias?
1: As dedicatórias, olha, para a Dona Soldado Pedro, é para a Dona Maria Clara de Alcácer de Sal, um beijinho também para a senhora. É para a Gabi, um beijinho também para ela. E é para o senhor António Azar, um beijinho também para ele e as melhoras, que eu gosto muito deste fado. E é para a Dona Maria José Camões, que também gosta muito deste fado. Um beijinho para ela grande. E para o senhor Maralhas e família, tudo bom. E até para a semana. E carreguem mais uma vez do botão.
0: No botão vermelho. Oh, Fernanda, com certeza, um beijinho muito grande e uma boa semana para a nossa Fernanda Ferreira, que nos pediu Maria Teresa de Noronha e o Fado das Horas.

0: fado das horas, Maria Teresa de Noronha, quando estamos agora a 11 minutos da 1 da tarde, recebo o nosso Luciano Engrácio, está por Sacavém. Amigo Luciano, boa tarde.
1: Muito boa tarde, grandes amigos aqui em Maralhas, que é um grande prazer estar na Rádio Amália novamente.
0: É um gosto voltar a recebê-lo por aqui, Luciano.
1: Obrigado.
0: Ora é essa.
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0: Tudo isso lá pela fábrica dos óculos de Odivelas. De regresso, o nosso Luciano, que nos vai pedir...
1: Lucília do Carmo, Maria Madalena.
0: E as dedicatórias?
1: Dedicatórias vai ser para si. Para toda a sua família, não esquecendo o seu neto pequenino Edgar.
0: Muito obrigado, Luciano.
1: E é para todos da Rádio Amália, que eu estimo grandes apresentadores, todos eles, não excluindo os aqui Maralhas, que esse é o número um para mim. Não me levem a mal. Vai ser para o senhor amigo Joaquim dos Feitais, para o bairro do Grilo, que é camarate, para o grande amigo também Américo, boas melhoras, e para todos os amigos, que eu tenho amigos em todo lado. E vai ser para a Sra. Hilda do Sol Posto, e não posso esticar mais, senão a Sra. Hilda puxa-me as orelhas, e até à próxima, se Deus quiser, e bom almoço, e um grande abraço, e obrigado por me ter atendido, Sr. Joaquim Maralhas.
0: Ora é essa, Luciano, um forte abraço e votos de uma boa semana também para o nosso Luciano Engrácio, que nos escuta em Sacavém. Pediu-nos Lucília do Carmo e Maria Madalena.

0: Maria Madalena, a voz de Lucília do Carmo, a 7 minutos das 13, segunda-feira, 7 de setembro. Vamos até à Quinta da Lomba, no Barreiro, onde está o Armando Martins dos Santos. Senhor Armando, boa tarde.
1: 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E esta coisa, padre, do fuso horário, também, bom dia ou boa noite.
0: Pois, com certeza. E eu agradeço ao Armando esta preciosa ajuda, esta colaboração que tem aqui connosco, porque eu esqueço-me sempre desse pormenor, que é muito, muito importante. E o Armando liga todas as semanas, mais que não seja, para me lembrar disso tudo. Então, quem vamos recordar, Armando?
1: Ora, vamos lá então recordar António Severino.
0: Minha gente.
1: Ora, que lindo título, é?
0: Muito bem, vamos recordar aqui o António Severino com este Minha Gente. E as dedicatórias, Armando?
1: Olha, falando de dedicatórias, eu à parte, falando em Minha Gente, eu tenho um amigo que é chefe de uma das claques, que é ali da escolinha dos miúdos. E então, é o Sr. Álvaro.
0: Um abraço para o amigo. Pronto. Álvaro, com certeza.
1: Ele está, uma repartição que está ali com os miúdos escolares, não é? Pronto. E então, vai já, acabadinho de almoçar com um polvo, para a minha esposa, como de Moreirinho, o Neto Duarte. O Diniz e a Marinita Piteira, só dá um saltinho ali ao barreiro e eles têm novidades. Parece que a coisa está um bocadinho melhor. E então, o meu vizinho, o Jorge e a Anabela Formiga.
0: O casal é Formiga, sim senhor.
1: Epá, Maralha, não esquecendo o nosso patrocinador. E as outras não é só esta claque de apoio, todas elas. Epá, até para a semana, aquele grande abraço e saúde para todo o mundo e arredores.
0: E arredores, com certeza. Armando, um forte abraço e uma boa semana também para o nosso Armando Martins dos Santos, que nos escuta na Quinta da Lomba, no Barreiro. Pediu-nos António Severino e Minha Gente, 21 010 5740, é o número de telefone a ligar para os pedidos em direto aqui no Senhor Fado. Lembro também, ou relembro a frase a dizer, a quando do pedido em direto: Fábrica dos Óculos de Odivelas, os seus olhos merecem o melhor e com um espaço infantil.

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6: E também a sua sessão de fados pedidos à hora do almoço, segunda-feira, dia 7 de setembro. Aqui vamos para mais um pedido em direto, viagem até ao Estoril. Caro amigo José Brás, boa tarde.
7: 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E com um espaço infantil.
6: Muito bem, está de regresso o nosso José Brás, início de semana, para nos pedir duas vozes.
7: Exatamente. Um casal.
6: Maria do Sameiro e o Gonçalo Salgueiro, a homenagem a Santa Maria.
7: Exatamente.
6: E as dedicatórias?
7: Dedicatórias é para a nossa amiga Daica Tita com um beijinho, para a Albertina Cardoso Passos também com um beijinho, para a minha amiga Tita, para a amiga Luísa Lida Galiza também com um beijinho, e para a Gabriela Santos da Ativá também com um beijinho. E para todos os ouvintes em geral, e até para a semana.
6: Com um forte abraço, amigo José Brás. E uma boa semana também, claro, para o nosso José Brás, que nos pediu a homenagem a Santa Maria, as vozes de Maria do Sameiro e Gonçalo Salgueiro. Música.

0: Homenagem a Santa Maria, às vozes de Maria do Sameiro e Gonçalo Salgueiro. E no caso do Gonçalo Salgueiro, ele é também um dos ilustres convidados, mais uma das grandes vozes para o Festival Caixa Alfama, o Gonçalo Salgueiro, que irá atuar no sábado, dia 12 de setembro, no Palco Ermelinda de Freitas, a partir das 19. A não perder, é mais um dos grandes momentos, será seguramente mais um dos grandes momentos do grande Caixa Alfama, dias 11 e 12 de setembro, ou seja, já na próxima sexta-feira e também no próximo sábado. 13 e 8, recebo o nosso Aurora das Furnas. Amigo Aurora, boa tarde.
1: Boa tarde, grande Kim. Está quase.
0: Está quase.
1: 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Vamos ouvir o nosso amigo Vítor Ribeiro, com forte abraço para ele, para outro amigo, Joaquim Maralha. E as dedicatórias é para a menina Rosa Ferreira, de Alta Lisboa, ao Eduardo Sebastião de Celas, ao Manuel Pinto do Monte Abraão e ao Carlos Esteves da Sobreda, com tudo a correr bem, para a mãe, para a esposa. Quanto a nós, um forte abraço, até para a semana e carrega aí no botão vermelho, que agora é que vai dar.
0: Um forte abraço, Aurora. O nosso Aurora das Furnas pediu-nos o fado Amigos Joaquim Maralhas, a voz de Vítor Ribeiro.

0: Amigos Joaquim Aralhas, a voz de Vítor Ribeiro, quando passam 12 minutos da 1 da tarde, segunda-feira 7 de setembro, vamos até Oliveira do Douro, onde está o nosso Rui Silva. Amigo Rui, boa tarde.
1: Muito boa tarde, amigo Maralhas. Está tudo bem?
0: Por aqui, por aqui tudo bem e por aí?
1: Por aqui também está bom, estamos no verão.
0: Por aí o almocinho já despachado, bom, não interessa.
1: Então, a fábrica dos óculos de Odivelas, que os seus olhos merecem melhor e com o espaço infantil.
0: Quem vamos ouvir, Rui?
1: Vamos ouvir o Paco Bandeira, Austrel, para dedicar à minha Rádio Amália, ao grande amigo Maralhas e família, e para toda a minha família e para os meus amigos também, e até para a semana, se Deus quiser.
0: Com um forte abraço, Rui, e um agradecimento, claro, por nos continuar a ter por sua companhia, aí mais a norte, no caso em Oliveira do Douro, onde vai escutando a sua Rádio Amália, através dos 91.0. Ora, pediu-nos o Rui Silva, Paco Bandeira, que aqui vamos escutar com este Aljustrel, e a propósito de Paco Bandeira, deixo aqui esta sugestão, este convite, para uma homenagem ao, diga-se, grande cantor e compositor Paco Bandeira. Irá acontecer no sábado 26 deste mês, 26 de setembro, um almoço, a hora marcada, a partir das 13, e vai acontecer no Monte do Paco, nas fazendas do Cortiço, ali perto de Monte Moro Novo. Já sabem, já estejam à vontade, podem reservar para estarem connosco nesta homenagem ao grande cantor e compositor Paco Bandeira. Sábado 26 de setembro, a partir das 13. Paco Bandeira traz-nos Aljustrel.

0: Estrel, a voz de Paco Bandeira. Quando passam agora 19 minutos das 13, vamos até Passo de Arcos, onde está a Albertina Cardoso. Menina Albertina, boa tarde.
1: Boa tarde, menino Maralhas. Cá estou eu ao pé do mar. Não há coisa mais bonita que o senhor Maralhas a falar.
0: Ora, antes disso. Que...
1: Boa disposição, alegra o nosso coração.
0: Muito, muito obrigado, Albertina.
1: Em primeiro lugar, um beijinho para o Francisco e um beijinho para o Príncipezinho Edgarzinho e para restantes, claro.
0: Bem,
1: agora, obrigada a eu, Sr. Maralhas. Fábrica dos Ossos e Odivelas, os seus olhos merecem o melhor e também com o espaço infantil. Agora, se faz favor, eu quero ouvir o meu querido e adorado amigo Marco Paulo, com saudade, Amália ao nosso passo. Para dedicar à Mariana Conde de França com um beijinho, à Odete Miranda também com um beijinho, e Deus e Nossa Senhora estejam com elas, ao José Brás também com um beijinho, que ainda agora falou, ao Fernando André também um beijinho, ao Sr. Júlio Martins de Odivelas com um beijinho, e à Dona Emma Nunes, e para o Sr. Maralhas e todos os seus e todos da Rádio Amália, muita saúde, muita paz, muito amor, e que Deus e Nossa Senhora olhe por nós, que acabem as guerras e haja paz para todos nós. Beijinhos e muito obrigada por tudo.
0: Ora é essa, Albertina, um beijinho muito grande e uma boa semana também, claro, para a nossa Albertina Cardoso de Passo de Arcos. Vamos aqui recordar Marco Paulo e o fado Amália. Entretanto, saúdo aqui, enviando um forte abraço ao Bruno Pereira, do bairro da Boa Vista. Bruno, um abraço e um beijinho para as meninas da casa, claro, para a Mariana, para a Ana e para a menina Diamantina. Marco Paulo e o fado Amália.

0: Marco Paulo e o Fado Amália, 13h24, segunda-feira, 7 de setembro, vamos até ao Monte da Caparica. Menina Piedade Roque, boa tarde.
1: Boa tarde, Sr. Medeiros. Fábrica dos óculos de velas, os seus olhos merecem o melhor e com espaço infantil.
0: Olha, categoria, muito
1: ainda
0: bem.
1: Ainda não esqueci, ainda não esqueci.
0: E de regresso, a Piedade, nos vai pedir...
1: Ao marido João Carlos.
0: As melhoras do João, um forte abraço, por favor, Piedade.
1: Eu já disse, ele, dia 15 de agosto não sai de casa.
0: Pronto, o dia 15 de agosto é terrível.
1: Dia 15 de agosto, para o ano que vem não sai de casa. Vou-te prender ali à cadeira que não sai.
0: Fica já combinado e fica já marcado. Eu não vou esquecer também. Um abraço ao João e as melhoras. E as dedicatórias, Piedade.
1: É, porque, olha, hoje é especial para o meu irmão Luís, que faz 82 anos. E para o filho dele, o meu sobrinho Bruno, que fez no dia 27, 41. É para eles os dois.
0: Com certeza.
1: E para os meus netinhos também, que fizeram em julho, mas eu ainda não tive tempo de dedicar.
0: E a neta está quase.
1: A Lara faz dia 27.
0: Isto é correr, Piedade, é correr.
1: Pois é que eu tinha os cabelos brancos. Um beijinho para amigas, para os meninos.
0: Serão entregues.
1: E o Eduardozinho,
0: está
1: bom?
0: Está, graças a Deus,
1: está,
0: com
1: já
0: saúde.
1: Está a ficar um
0: com,
1: beijinho,
0: com
1: não é?
0: Saúde. E reguila. E reguila.
1: Contemos por isso, já anda ali atrás das meninas. Beijinhos para todos e gostei muito de ouvir. E se calhar até para o ano, se calhar.
0: Não, longe disso. Ainda estamos também tão longe do final do ano, Piedade. Um beijinho para si, um abraço para o João Carlos e rápidas melhoras, claro. O João Carlos que nos traz o fado das tamanquinhas.

0: João Carlos e o Fado das Tamanquinhas. Passam agora 30 minutos da 1 da tarde, segunda-feira 7 de setembro. Vamos até Via Longa, onde está o nosso Rui Seial. Amigo Rui, boa tarde.
1: Boa tarde, amigos e camaradas.
0: Como é que estamos por aí, Rui?
1: Olha, está muito calor.
0: Pois é, isto, vamos ter aí os dias quentes.
1: Isto não está para brincadeiras.
0: Ah, isto não está, não está.
1: E já mais uma coisa que eu me vou dizer, que isto não vai correr nada bem para o salão.
0: Pronto.
1: Isto já está então, 1-0.
0: Já foste, Maralhas. Ora, muito bem.
1: Já esta hora já tenho que pensar no antes.
0: Era só o que faltava, não é?
1: Exatamente.
0: Era só o que faltava. Vamos à frase então, Rui, antes de pedir.
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0: E quem vamos ouvir?
1: Vamos ouvir o Paulo de Carvalho, o Fado Chico Zapaterna, querem festa?
0: Então venha lá à festa. E as dedicatórias, Rui?
1: As dedicatórias é para o amigo de Camaralhas, para toda a equipa da Rádio Amália, para o Luís Miguel Dantas do Catejal, vai para a Fernanda Lopes do Porto Alto, e vem para o José Braga, taxista aqui de serviço em Via Longa. E quem mais? Olha, vai para o amigo José aqui do caso de Via Longa, e está tudo por esta semana e até para a semana.
0: Com um forte abraço, Rui, e uma boa semana também para o nosso Rui Seial, que nos pediu Paulo de Carvalho e o Fado do Chico Sapateiro.

0: fado do Chico Sapateiro, a voz de Paulo de Carvalho, 13:34. Recebo agora o nosso Jorge Parreira, em Santa Iria de Azóia. Amigo Jorge, boa tarde.
1: Boa tarde, amigo Joaquim Maralhas. 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
0: Muito bem. E quem nos vai pedir o nosso Jorge?
1: Ricardo Ribeiro, esse fadista ali da ajuda, esse jovem que canta como ninguém, quer ouvir Porta do Coração.
0: Muito bem. E as dedicatórias, Jorge?
1: É só para a minha companheira, o amor da minha vida, Cristina Souza. Mais ninguém.
0: E não fica a faltar nada agora, Jorge?
1: Oh, grande amigo, até para a semana. A ver se... Bem, eu consigo, nem que eu esteja aqui com o botão sempre.
0: Um forte abraço, Jorge, e uma boa semana, claro. E pediu-nos o nosso Jorge Parreira, mais uma das grandes vozes do Grande Festival do Fado, dias 11 e 12 de setembro, já este fim de semana, sexta-feira e também no sábado. Ora, no caso do Ricardo Ribeiro, ele irá atuar no primeiro dos dois dias, ou seja, já na sexta-feira, dia 11 de setembro, nesse especial Em Casa da Amália ao Vivo, o programa do José Gonçalves, que irá homenagear o Rodrigo e convidou então o José Gonçalves para esta homenagem, para além do próprio Rodrigo, claro está, Cátia Guerreiro, Ricardo Ribeiro, Camané, Tiago Correia e o Fábio Urique. Na guitarra portuguesa irá estar o José Manuel Neto e na viola o Carlos Manuel Proença. O espetáculo irá começar às 21 horas no Palco Caixa. Será então um dos momentos altos deste Caixa Alfama, essa homenagem ao Rodrigo, que irá acontecer então no primeiro dos dois dias, ou seja, já na sexta-feira, dia 11 de setembro. Ricardo Ribeiro traz-nos A Porta do Coração.

0: Ricardo Ribeiro e a Porta do Coração, 13h40, segunda-feira, 7 de setembro. Vamos até Avignon, França, onde está a nossa Mariana Conde. Olá, Mariana, boa tarde.
1: Boa tarde. 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
0: Muito
1: e
0: bem.
1: Boa tarde, boa noite ou bom dia. Já estou com o senhor Armando.
0: Isto tem a ver com os fusos horários.
1: Os horários.
0: Muito
1: exatamente.
0: Bem. Então, de regresso à nossa Mariana, que nos
1: Sim.
0: vai pedir?
1: Vamos ouvir a Bia Cabós em A Lei do Retorno.
0: Lei do Retorno. E as dedicatórias?
1: As dedicatórias, eu já passo às dedicatórias, tenho aqui uma coisinha para vos dizer, para todos. Nem tudo vale a pena consertar, até porque algumas coisas não têm mais conserto. Deixe como está e siga em frente. E as dedicatórias vão então para a oficina de Bastacos, para o casal Piteira, para o casal Schneider, para a dona Emma Nunes, a dona Cecília Pinto e já agora o senhor Fernando André, e para toda a gente que esteja doente, com um beijinho no coração, e a equipa da Rádio Amália, um bem-aja. E até para a semana, se Deus quiser, e obrigada por tudo aquilo que são para nós.
0: Ora, essa não tem que agradecer, Mariana. Nós é que agradecemos tudo, a simpatia, o carinho que tem por todos nós, a nossa Mariana Conde, que nos escuta em Avignon, França, pediu-nos Lei do Retorno, Bia Cabós.

0: Lei do Retorno, a voz de Bia Cabós, aqui na sua Rádio Amália, 13h44. Vamos até ao Pinheiro Ramudo, onde está o nosso Vítor Jorge. Amigo Vítor, boa tarde.
1: Boa tarde, Sr. Maranhão.
0: Boa tarde, Sr. Vítor.
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0: Muito
1: vamos
0: bem.
1: Vamos ouvir a Simone de Oliveira, hein?
0: Visita de Camarim.
1: Visita de Camarim.
0: Camarim.
1: Para dedicar ao casal amigo na Quinta do Conde, para a Mona na Vila Chã, para Santo António da Charneca e para quem gostar da Simone. E para vocês, um bem-aja, tudo bom para vocês, para todos os seus e tudo a correr do melhor. E até para a semana.
0: Pronto.
1: E também, carrego no pão vermelho.
0: Vítor, um forte abraço para si, um abraço aqui para o sempre bem disposto Vítor Jorge, que nos escuta no Conselho de Palmela, no Pinheiro Ramudo. Pediu-nos Simone de Oliveira e Visita de Camarim. E eu, entretanto, envio aqui dois beijinhos para a irmã do Vítor, a Emília. Emília, um beijinho muito grande também para si. Simone de Oliveira e Visita de Camarim.

0: Simone de Oliveira e visita de camarinha. Aqui vamos para mais um pedido em direto. Recebo o nosso Carlos Sousa, da Bela Vista, aqui em Lisboa. Amigo Carlos, boa tarde.
1: Ora, boa tarde, amigo Baralhas, e todos os seus queridos ouvintes da Rádio Amália. 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Bem dito.
0: E disse muito bem, como sempre, aliás, o nosso Carlos Sousa, que nos vai pedir...
1: Orlando Silva.
0: Com o recado a Lisboa.
1: Exatamente. Este é um senhor que eu tenho muito respeito por ele, a partir do momento em que eu soube que esse senhor era uma pessoa que gosta de ajudar os mais necessitados. Eu acho que se todos os que cantam ou estão na praça a cantar fado e canções tivessem o mérito que esse senhor teve de oferecer uma ambulância aos bombeiros, acho que os bombeiros, quando chegam à altura dos incêndios, estavam muito bem servidos. Muito bem servidos.
0: Muito bem, muito bem, Carlos. Sim, senhores.
1: Só por isso vou enaltecer o nosso amigo.
0: Com certeza, e muito bem, aqui havia um forte abraço ao Rolando e um beijinho para a mulher, para a Maria do Carmo. E as dedicatórias, meu caro amigo Carlos?
1: As dedicatórias, por mais incrível que pareça, eu também tenho uma filha com o nome Carla Sofia. E então sim, vou dedicar à minha Carla Sofia, à minha Lucinda Maria e à minha mulher, à minha Luísa Rebelo de Sousa, e também para a minha netinha, para a Dani. Posso também dedicar só mais uma pessoa que já não está entre nós?
0: Com certeza.
1: Para a minha querida mãe Lucinda, que eu dei a homenagem da netinha da minha Lucinda para ela, dei o nome da minha mãe. Ela, se fosse viva, hoje tinha 40 netos. E bisnetos já.
0: Que esteja em paz e estará seguramente, Carlos.
1: Somos 10 irmãos, você veja bem a ninhada que não é.
0: E estará em paz, seguramente.
1: Ok, amigo. Obrigado.
0: Ora é essa. E quanto a nós, Carlos?
1: Até para a semana, se os deuses nos permitirem.
0: Um forte abraço para o nosso Carlos Sousa, que nos escuta aqui em Lisboa, na Bela Vista. Pediu-nos para fecho do Senhor Fado, nesta segunda-feira, dia 7 de setembro, Rolando Silva e o Recado a Lisboa. Às 2 da tarde, ou às 14, se preferirem assim, vamos ter as notícias aqui na sua Rádio Amália. E logo a seguir, conto com a companhia do António Vieira, com o programa Casa Portuguesa. Eu estarei de regresso mais logo, entre as 22 e a meia-noite. Por isso, quanto a nós, beijos e abraços e até logo.

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1: É tempo de informação na Rádio Amália, edição de Elsa Casimiro. Boa tarde.
2: Boa tarde. O secretário-geral do PS acusou o governo de estar a beneficiar do aumento dos preços dos combustíveis e voltou a defender uma redução fiscal para aliviar os custos dos consumidores. José Luís Carneiro afirmou que desde a tomada de posse do Executivo, em abril de 2024, o Estado arrecadou mais 1.048 milhões de euros com os impostos sobre os combustíveis. Numa visita a um posto de abastecimento na Galiza, junto a Valença, o líder socialista destacou que os combustíveis em Espanha são entre 30 e 40 cêntimos mais baratos. José Luís Carneiro recordou ainda a proposta do PS para reduzir o preço dos combustíveis em 17 cêntimos por litro, uma medida que, segundo afirmou, foi rejeitada pela AD, Iniciativa Liberal e Chega. O governo anunciou o regresso do apoio extraordinário ao gasóleo agrícola, mas os agricultores consideram a medida insuficiente para compensar os custos de produção. Caso seja retomado nos mesmos moldes em que vigorou até junho, os agricultores terão uma redução de cerca de 10 cêntimos por litro. A Confagri destaca que o apoio em Espanha é cerca de 3 vezes superior, o que representa uma diferença de aproximadamente 20 cêntimos face a Portugal. A organização alerta que esta disparidade cria uma situação de concorrência desleal com países como Espanha e França, prejudicando a competitividade do setor agroalimentar português. Além disso, a Confagri defende que as medidas de apoio não se devem limitar ao desconto no gasóleo agrícola. O Presidente da República, António José Seguro, vai ser recebido pelo Papa Leão XIV no Vaticano a 24 de setembro, segundo avança a Renascença. O encontro acontece um dia antes de o Papa iniciar uma visita oficial de 4 dias à França. Durante a audiência, Seguro deverá renovar o convite para que Leão XIV visite Portugal em 2027, ano em que se assinalam os 110 anos das aparições de Fátima, os 500 anos da Nunciatura Apostólica em Portugal e os 10 anos da canonização de Francisco e Jacinta. O convite já tinha sido formalizado por Seguro em maio, pouco depois de tomar posse. A Câmara Municipal do Porto vai apresentar amanhã um voto de pesar pela morte de Nuno Cardoso, antigo presidente da autarquia. Nuno Cardoso morreu na última noite, aos 64 anos, no Hospital de Santo António. Numa nota de pesar, o município descreve o ex-autarca como uma figura de referência na política portuense, que serviu e muito honrou a cidade. Também o atual presidente da Câmara, Pedro Duarte, manifestou profunda tristeza pela morte do antigo autarca. Nuno Cardoso presidiu a Câmara do Porto entre 1999 e 2002 e esteve ligado a projetos como o Metro do Porto, a Porto 2001 Capital Europeia da Cultura e a preparação do Euro 2004.
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1: Seja bem-vindo a mais uma Casa Portuguesa, edição desta segunda-feira, dia 7 de setembro. Bom dia. Daqui a pouco temos Jacqueline Carvalho com O Fado, também Hélder Moutinho em Fado, Sul do Fado, Loucura. Mas antes disso, começamos com Carminho. Ela vai estar no Festival Caixa Alfama, já no próximo fim de semana, vai atuar no sábado no palco Caixa, palco principal do festival. Vamos ouvi-la aqui com esta Saia Rodada.

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Ana Moura com Corridinha. Seguimos nesta tarde de segunda-feira, agora com Ricardo Ribeiro e Tronco é Raiz. O Ricardo Ribeiro é outra das vozes que vai estar no Festival Caixa Alfama. No caso do Ricardo Ribeiro, ele vai atuar na grande homenagem ao Rodrigo, em Casa da Amália, ao vivo, a prestar homenagem ao grande Rodrigo, com a presença do próprio Rodrigo, também do anfitrião do programa José Gonçalves, Cátia Guerreiro, Camané e o Ricardo Ribeiro. Vamos ouvi-lo com Tronco é Raiz, depois temos Fernanda Maria, Nuno da Câmara Pereira e nova edição da rubrica Sei de um Rio, que está de regresso à Rádio Amália.

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1: Depois de um período de férias, aqui estou de novo e coloco uma questão. Por que será que venho aqui todos os dias falar de museus? Sou engenheiro e a minha profissão não tem nada a ver com estes assuntos culturais que abordo diariamente. Mas penso que é uma forma de contribuir para que mais pessoas sintam falta do que não conhecemos. Isso mesmo, sentir falta do que não conhecemos. E também porque o gosto também se aprende. A cultura pública não existe somente para oferecer aquilo que já conhecemos, aquilo que o público gosta. Existe para tornar possível o encontro entre aquilo que ainda não conhecemos com o que conhecemos. Assim sendo, devemos ter abertura de espírito para conhecer outras ofertas, outras experiências,

0: outras visões, outras formas de cultura. Uma boa experiência é esta, visitar museus, pois há muitos e bons em Portugal e na maior parte deles a entrada é gratuita. Um povo culto é um povo livre.
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Lisboa, não sejas francesa. Amália, muito boa tarde. Agora, João Ferreira Rosa, fado dos Saltimbancos. Mais à frente temos Aldina Duarte com Maçã de Adão.

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1: Maçã de Adão, Aldina Duarte, ela que é uma das vozes que vai passar pelo Festival Caixa Alfama, que também vai passar por lá, na grande homenagem ao Rodrigo, é a Cátia Guerreiro. Vamos ouvi-la aqui com a Rosinha dos Limões.

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1: O tempo vai escasseando no sentido de vertiginoso, de vertigem, porque nós todos notamos bastante bem a alocação de tempo, porque fazemos muito mais coisas. Não as fazemos, é talvez no ritmo de certeza que as fazíamos, ou que, no ritmo que muitas das vezes gostaríamos de fazer, ou o tempo que podemos dispensar a certos assuntos, especialmente às pessoas. Portanto, tudo se comprime, mas eu acho que se faz mais coisas.
2: Muito
1: mas
2: bem.
1: Com uma sensação de tempo mais escasso.
2: Muito bem. E nessa altura, lembra-se de ouvir música, por exemplo?
1: Sim, muita música, por causa especialmente dos meus irmãos, não é? Eles eram todos mais velhos que eu, com diferenças de 3, 5, 8 e 10 anos. E, portanto, a música era uma constante e, como era normal, e, portanto, faziam festas de garagem e, portanto, ouvia-se música também sempre em casa, em giradiscos, primeiros a pilhas, depois giradiscos normais e portanto, foi sempre uma constante a música.

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1: Diana Vilarinho em liberdade. A caminho das três, à altura em que voltamos a ter as notícias, ficamos com Jorge Fernando e este desespero.

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1: É tempo de informação na Rádio Amália, edição de Elsa Casimiro. Boa tarde.
2: Boa tarde. A Polícia Judiciária arrestou e apreendeu bens avaliados em cerca de 15 milhões de euros no âmbito de duas investigações relacionadas com tráfico de droga, associação criminosa e branqueamento de capitais. Numa das operações, o Gabinete de Recuperação de Ativos identificou património incongruente de 5 arguidos no valor de 25,7 milhões de euros. Foram arrestados 93 imóveis, produtos financeiros, participações sociais e veículos, num total de 12,8 milhões de euros. Os suspeitos estão acusados de tráfico de estupefacientes, associação criminosa e branqueamento de capitais. O processo encontra-se em fase de instrução no Tribunal Central de Instrução Criminal. Num segundo processo, que envolve 15 arguidos já em julgamento, foram arrestados e apreendidos bens no valor de cerca de 2 milhões de euros, incluindo imóveis, veículos pesados e produtos financeiros. Segundo a PJ, as medidas visaram impedir a dissipação de património e garantir uma eventual perda de bens a favor do Estado. O Ministério da Justiça vai distribuir mais de 24 mil equipamentos informáticos pelos tribunais e restantes serviços da área da Justiça até dezembro. O investimento de 17 milhões de euros, financiados pelo Plano de Recuperação e Resiliência, inclui 16.162 computadores portáteis, 5.856 computadores de secretária e 2.530 monitores. A medida abrange 13 organismos, entre os quais os tribunais, a Polícia Judiciária, os serviços prisionais e os registros. Além disso, serão adquiridos 9.204 monitores para magistrados, procuradores e oficiais de Justiça, num investimento adicional de 1,9 milhões de euros. Segundo o Ministério, a renovação do equipamento permitirá reforçar a segurança dos sistemas, melhorar a mobilidade dos profissionais e modernizar as condições de trabalho. O secretário

0: E o geral do PS acusou o governo de estar a beneficiar do aumento dos preços dos combustíveis e voltou a defender uma redução fiscal para aliviar os custos dos consumidores. José Luís Carneiro afirmou que desde a tomada de posse do Executivo, em abril de 2024, o Estado arrecadou mais 1.048 milhões de euros com os impostos sobre os combustíveis. Numa visita a um posto de abastecimento na Galiza, junto a Valença, o líder Rosa destacou que os combustíveis em Espanha são entre 30 e 40 cêntimos mais baratos. José Luís Carneiro recordou ainda a proposta do PS para reduzir o preço dos combustíveis em 17 cêntimos por litro, uma medida que, segundo afirmou, foi rejeitada pela AD, Iniciativa Liberal e Chega. A UEFA vai prestar homenagem às vítimas das inundações no Nepal com um minuto de silêncio e uma faixa de solidariedade antes dos Jogos da Liga dos Campeões desta semana. A mensagem exibida nos estádios será "Não estás sozinho, Nepal". Num comunicado, o presidente da UEFA, Alexander Severin, manifestou condolências às vítimas e deixou uma mensagem de apoio ao povo nepalês. As cheias provocadas pelo colapso de um glaciar nos Himalaias causaram pelo menos 1.355 mortos e deixaram quase 5 mil desaparecidos.
1: 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Boa tarde.

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1: Seja bem-vindo a mais uma Casa Portuguesa, neste caso mais uma hora, nesta tarde de segunda-feira. Muito boa tarde. Ficamos com Camané, mais um fado no fado, é o tema que vamos escutar. O Camané que também vai passar pela grande homenagem que vai ser feita ao Rodrigo na edição deste ano do Festival Caixa Alfama. Vamos ouvi-lo então com mais um fado no fado. Depois temos Terezinha Landeiro e também nova edição da rubrica Dicionário do Fado.

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2: Letra B, Beatriz Felício. O Museu do Fado diz que tem uma voz poderosa e é uma das mais promissoras intérpretes de fado da sua geração. Num disco de estreia da jovem fadista, que inclui originais escritos por Hélder Motinho, Francisco Guimarães, Terezinha Landeiro e Cátia Mazari Oliveira, a garota não, com composições e arranjos

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Cristina Madeira com Maria Lisboa, muito boa tarde. Seguimos com Carlos do Carmo, o Homem das Castanhas. Mais à frente temos as nossas sete colinas.

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Avançamos então para as nossas sete colinas. Vamos passar pelas vozes de Alexandra, Mário Lundum, Maria Teresa de Noronha, Joana Amendoeira, Raquel Tavares e Carlos Macedo, numa sequência que começa com Amália. E assim nasceu este fado. Venha daí.

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7: 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Muito boa tarde. Ficamos com Cristina Branco, de Não Saber o Que Me Espera. Depois temos Carlos Zé, Travessa do Poço dos Negros, também para ouvir aqui na nossa Rádio Amália. Boa tarde.

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1: E é mesmo o nosso fado, a caminho das quatro, à altura em que temos as notícias e o trânsito, e Inga Oliveira também, para lhe fazer companhia nas próximas horas, na próxima edição da Casa de Fados. Eu regresso amanhã, já sabe, para o final deixo aqui a voz de Fábio Rebordão e este Barquito Corcel. Um abraço.

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1: As notícias às 4 com Elsa Casemiro. Olá, viva, boa tarde.
2: Boa tarde. A Comissão Permanente aprovou hoje, por unanimidade, a convocação de um plenário para debater e votar a moção de censura do Chega ao Governo. Era o passo que faltava. A iniciativa, que tem chumbo praticamente garantido, acontece amanhã a partir das 3 da tarde. A moção, apresentada na semana passada, está relacionada com as polémicas que envolvem o ministro da Administração Interna, Luís Neves. Será a primeira vez que uma moção de censura é discutida fora do período normal de funcionamento da Assembleia da República. A Polícia Judiciária arrestou e apreendeu bens avaliados em cerca de 15 milhões de euros no âmbito de 2 investigações relacionadas com tráfico de droga, associação criminosa e branqueamento de capitais. Numa das operações, o Gabinete de Recuperação de Ativos identificou património incongruente de 5 arguídos no valor de 25,7 milhões de euros. Foram arrestados 93 imóveis, produtos financeiros, participações sociais e veículos, num total de 12,8 milhões. O processo encontra-se em fase de instrução. Num segundo processo, que envolve 15 arguidos, já em julgamento, foram arrestados e apreendidos bens no valor de cerca de 2 milhões de euros. Segundo a Polícia Judiciária, as medidas visaram impedir a dissipação de património e garantir uma eventual perda de bens a favor do Estado. O Ministério da Educação afirmou que o apoio dado às universidades para alojar estudantes em residências privadas foi uma resposta de emergência para colmatar a falta de camas para alunos deslocados. A reação surge depois de ter sido noticiado o fim da contratualização de camas em alojamentos privados no âmbito do programa Alojamento Estudantil Já. Segundo a tutela, a medida era temporária e destinava-se a responder à escassez de alojamento enquanto decorre a execução do Plano Nacional de Alojamento no Ensino Superior. O Ministério garante que a oferta de camas para estudantes deslocados deverá duplicar até ao final de 2026. A Carris apresentou hoje 29 novos autocarros elétricos, num investimento de 17 milhões de euros, financiado pelo Plano de Recuperação e Resiliência. Os veículos entram em circulação na próxima semana, coincidindo com o regresso às aulas. Com esta aquisição, a empresa passa a contar com 132 autocarros elétricos. Segundo o presidente da Carris, Rui Lopo, mais de metade dos quilómetros percorridos pela frota serão feitos por viaturas não movidas a gasóleo. A empresa mantém o objetivo de descarbonizar significativamente a frota até 2030 e prevê continuar a investir em infraestruturas de carregamento e gestão de energia nos próximos anos. O Festival Política regressa a Lisboa entre 24 e 26 de setembro. A 10ª edição será dedicada aos 50 anos da aprovação da Constituição da República Portuguesa. Depois de perder o apoio da Câmara de Lisboa, o evento deixa o Cinema São Jorge e passa a decorrer em vários espaços da freguesia de São Vicente. A entrada é gratuita e a programação inclui debates, cinema, música, teatro e dança. O programa está disponível online em www.festivalpolitica.pt.
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1: Quatro minutos passam das três, vamos olhar o trânsito. Temos abrandamento na A5, na descida do Monsanto em direção às Amoreiras. A segunda circular apresenta fila de Benfica até o eixo norte-sul, devido a um acidente, e no sentido inverso, à fila do Campo Grande até ao eixo norte-sul. Temos ainda a ponte 25 de Abril, por aqui por Lisboa, com o trânsito lento apenas na Avenida da Ponte em direção à Almada. Saímos de Lisboa, vamos até ao Porto, vê-se aí sentido Freixo a Rábida, há abrandamento das Antas até à A3, no sentido inverso há lentidão da Boa Vista até Franco e junto à A3 é onde há maiores dificuldades. A Avenida AEP apresenta lentidão da A4 até à VCI. Boa viagem.
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0: O carapau e a sardinha a deixar o nosso palato bem apurado. Eu sou a Inga, vou estar por cá a dar-lhe música até às 8. Venha daí, boa tarde.
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início desta semana com esta primeira edição do programa Casa de Fados, depois de ouvir a voz de saudade de Lucília do Carmo, Zé Maria, seguimos com Linda Leonardo, na boca de toda a gente. E logo depois, a voz que hoje vem à Rádio Amália cantar ao vivo para nós, Luís Caeiro. 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

0: Lírio Roxo, a dar um colorido especial através da voz de Luís Caeiro e também com os Trovadores de Redondo. Hoje vamos fazer aqui uma Estrela da Tarde especial. Nesta edição do nosso programa Casa de Fados, nós estamos a contar os dias pelos dedos para mais uma grandiosa edição do Caixa Alfama. Sexta e sábado vamos estar todos por Alfama a escutar 60 vozes da nossa canção. Hoje o Luís vem cantar para nós, à nossa Casa de Fados, e também vem já levantar aqui um pouco do véu das novidades que tem para nos oferecer nos próximos tempos.
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Este nome de fado com Cristiana Águas. Nós vamos seguindo em frente por aqui pela nossa Casa de Fados Rádio Amália. Também tivemos de sorte beijada Célia Leiria. Cidália Moreira, e estes tempos que já lá vão, para abrir a janela à saudade. Daqui a pouco mais um cantinho da saudade.

0: eterno príncipe do fado, Artur Batalha. Um beijinho para o Artur, caso esteja por aí com a nossa rádio sintonizada. Foi ontem. Este é uma das cantigas, é um dos temas, um dos fados do antigamente, mas que é tão agradável escutar-se aqui na nossa programação. Também ouvimos José Manuel Rato e Senhora do Monte. Foi um belíssimo passeio pela saudade. Depois de escutar o fado da Sardinhada com Anita Guerreiro e Roseira Botão de Gente com Vasco Rafael. Vamos seguir em frente, já estamos a entrar na reta final desta primeira hora do nosso programa Casa de Fados, Hostel de Mariquinhas com Gisela João e Fadista Louco com Carla Pires, logo a seguir.
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Carla Pires e este Fadista Louco. Estamos a 4 minutos do final desta primeira hora do nosso programa Casa de Fados. À hora certa vamos atualizar informação com a Elsa Casimiro. Depois temos o Paulo Monteiro para as últimas ou as mais recentes do trânsito. E agora seguimos com outra voz que vai cantar na edição deste ano do Caixa Alfama. Voz do Escuro para a voz de Gonçalo Salgueiro. Até já.

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2: As notícias às 5 com Elsa Casemiro. Vamos atualizar informação. Olá, viva, boa tarde, Elsa.
3: Boa tarde. A Comissão Permanente aprovou hoje, por unanimidade, a convocação de um plenário para debater e votar a moção de censura do Chega ao Governo. A reunião, que decorreu durante o período de férias parlamentares, durou apenas 3 minutos. A moção, que tem chumbo praticamente garantido, está relacionada com as polémicas que envolvem o ministro da Administração Interna, Luís Neves. Para ser aprovada, necessita do apoio de pelo menos 116 deputados, o que deverá não acontecer, uma vez que o PS já anunciou que votará contra ou optará pela abstenção. O debate está então agendado para amanhã às 3 da tarde. O chanceler alemão Friedrich Merz afirmou estar profundamente chocado com a vitória histórica da extrema-direita nas eleições regionais da Saxónia-Anhalt, mas garantiu que vai manter o rumo das reformas do governo. Temos de as explicar melhor, reconheceu o líder da CDU. A AfD venceu as eleições com 43,8% dos votos e ficou a apenas 3 deputados da maioria absoluta, reforçando a possibilidade de vir a participar pela primeira vez num governo regional desde a Segunda Guerra Mundial. Merz admitiu responsabilidades no resultado e reconheceu que o crescimento da AfD altera o panorama político alemão. Ainda assim, afastou qualquer hipótese de se demitir. O chanceler sublinhou ainda que os valores constitucionais e democráticos da Alemanha não estão sujeitos à negociação, numa mensagem dirigida também aos parceiros europeus. A Carris apresentou hoje 29 novos autocarros elétricos no investimento de 17 milhões de euros financiado pelo Plano de Recuperação e Resiliência. Os veículos entram em circulação na próxima semana, coincidindo com o regresso às aulas. Com esta aquisição, a empresa passa a contar com 132 autocarros elétricos. Segundo o presidente da Carris, Rui Lopo, mais de metade dos quilómetros percorridos pela frota serão feitos por viaturas não movidas a gasóleo. Os benefícios, segundo disse, são vários.
4: Para quem entrar nestes autocarros para a semana, isto traduz-se em coisas muito simples. Menos ruído, menos fumo, uma viagem mais confortável, eu diria até uma viagem com menos percalços de manutenção, porque temos uma frota renovada. E para a cidade significa também ar mais limpo nas ruas onde as pessoas vivem.
3: A empresa mantém o objetivo de descarbonizar significativamente a frota até 2030 e prevê continuar a investir em infraestruturas de carregamento e gestão de energia nos próximos anos.
5: E a ambição da Carris é comprar 150 por ano, e não é só comprar, é comprar e tê-los a circular 150 por ano. E, portanto, isso obriga-nos a uma grande capacidade de intervenção junto de fornecedores, junto do mercado, para perceber quais são as melhores soluções e quais são os timings de entrega.
3: A Carris executou a totalidade dos fundos do Plano de Recuperação e Resiliência previstos para a empresa num investimento de quase 32 milhões de euros. Segundo o presidente da transportadora, Rui Lopo, o valor incluiu cerca de 15 milhões de euros de investimento próprio e permitiu adquirir desde 2022 25 postos de carregamento, 29 mini autocarros e 49 autocarros standard. Portugal perdeu hoje o jogo com a Coreia do Norte por 2-0 na primeira jornada do Grupo E do Mundial Feminino Sub-20, que decorre na Polónia. A campeã em título soma os primeiros 3 pontos e lidera provisoriamente o grupo. Portugal continua sem pontuar. A seleção nacional volta a entrar em campo frente à Colômbia, que defronta esta segunda-feira a Costa Rica. Os dois primeiros classificados de cada grupo e os 4 melhores terceiros seguem para os 8º de final.
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0: Das 5, já cá temos o camarada do trânsito.
1: Ora viva, Inga, muito boa tarde, camarada Inga.
0: Muito boa tarde, camarada.
1: Ora, cá estamos nós num país com os combustíveis mais altos e mesmo assim não demove os condutores de andarem de automóvel.
0: Achas que uma garrafinha daquela, do néctar, do tinto misturado com...
1: Olha,
0: que ainda os carros andavam.
1: Ainda há um minuto ou dois atrás falávamos isto aqui em off, que o vinho está mais barato que a gasolina.
0: Pois é.
1: E os carros não andarem em vinho. Portanto,
0: ainda não prepararam a coisa cientificamente. Têm que começar a preparar, não é?
1: Se calhar não é tão rentável.
0: Eu acho que resultava. Olha que o nosso país, a nível de vinho,
1: somos um bom produtor
0: vinheteiro,
1: de vinhos,
0: não é?
1: Isso, olha,
0: e transformar isso em combustível.
1: E se a qualidade do vinho fizesse os carros serem mais ágeis e mais económicos, nós ganhávamos. Temos vinhos excelentes, portanto.
0: Não, o óleo já é possível, não é?
1: Já.
0: O óleo, combustível.
1: Óleo, sim.
0: Eu acho que a alternativa é o tintol.
1: Isto é um jogo de interesses.
0: Olha, tintol, gasol, tintol, viste? Funcionava.
1: Mas depois os países árabes e para aí fora, não ganhavam dinheiro, portanto.
0: Mas os árabes não tintol.
1: Por isso mesmo, não tem tintol, não ganhava dinheiro.
0: Ah,
1: isso,
0: mas olha,
1: o interesse do petróleo é muito alto.
0: Exatamente, pois. Mas nós tornávamos-nos uma superpotência.
1: Ah, está um país rico, não era? Era tudo aí a plantar vinhas aí nos quintais.
0: Até no teto. Vamos ao trânsito, Paulo.
1: Olha, e apesar do gasóleo ter batido o recorde do ano, portanto, o gasóleo e a gasolina bateram recordes do ano, hoje há muito mais movimento do que tivemos nos últimos dois meses, diria eu. É mesmo o pior dia desde julho. Ora, está tudo cheio a esta hora para a Ponte 25 de Abril. A fila já começa antes de Campolide e vai até à Ponte. A Avenida da Ponte está cheia, o acesso da A5 também. Depois temos o trânsito parado no túnel das Amoreiras em direção à A5 e no sentido contrário há também a lentidão na descida do Monsanto para as Amoreiras. No centro de Lisboa está tudo parado nos dois sentidos da Avenida Fontes Pereira de Melo. Também está tudo parado nos dois sentidos da João 21 e também na Avenida das Forças Armadas nos dois sentidos. O IC19 tem um acidente na reta da Amadora, à fila a partir de Pina-Manique. Também afeta o final da radial de Benfica para entrar em Pina-Manique. A segunda circular tem fila das Torres de Lisboa até ao Campo Grande e, no sentido inverso, lentidão também do Campo Grande até ao Eixo Norte-Sul. E temos ainda trânsito resistente na marginal aqui à chegada a Cascais e também nos dois sentidos da reta de Carcavelos. Passamos para o Porto, a ver se aí tem fila a partir do nó do mercado até à A3 e depois abrandamento de Francos até à Rábida. Sentido inverso, lentidão entre Bessa Leite e a A3. Avenida AEP cheia nos dois sentidos, a A3 também com fila da circunvalação até chegar ao Porto. Até já.
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1: Já levamos 12 minutos passados das 5, já estamos aqui a preparar o nosso estúdio, a nossa casa de fados, para dar entrada a Luís Caeiro e também aos seus músicos. Aliás, o Léo Nogueira é um dos músicos que vem acompanhar o Luís Caeiro esta tarde, já aqui está, a trocar dois dedos de conversa comigo enquanto não chega o João Simão e o Luís Caeiro, que vem cantar. O Luís vem cantar e o João Simão vem a fazer o acompanhamento musical com o Léo Nogueira nesta tarde, a partir das 6 da tarde, por aqui pela nossa Rádio Amália. Vamos então a mais um Cantinho da Saudade com Carlos Ramos, Canto Fado, e logo depois um passeio fadista com a voz de saudade de Argentina Santos.

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Hélder Moutinho e a cor dos olhos, que Deus me perdoe, para a voz de Maria da Fé, são as próximas, não, esta vai ser a próxima proposta musical, e estas cantigas trouxeram-nos aqui bem pertinho do trânsito. O Paulo Monteiro já está a preparar a próxima informação de trânsito, e nós também já estamos a preparar a vinda do Luís Queiro aqui ao estúdio. Aliás, ele já está aqui à minha frente e já estamos aqui em amena cavaqueira. Até já!

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1: Já chegámos às 5h30, vamos então conferir informação de trânsito. Paulo Monteiro, como é que estão as coisas?
2: Ora, viva novamente, Inga. Vamos começar pelo centro de Lisboa, é onde está mais complicado. Temos tudo parado nos dois sentidos da Avenida Fontes Pereira de Melo. Também está o trânsito parado na Avenida da República para o Campo Pequeno. Há fila também na João 21 para o Arieiro. Os acessos à rotunda da Praça de Espanha estão cheios e também está tudo cheio no túnel das Amoreiras em direção à A5, até porque há um acidente no início do viaduto Duarte Pacheco a criar aqui grandes dificuldades para quem quer entrar na A5. Ora, depois na A5 só há abrandamento entre Miraflores e o nó do estádio. A marginal sem filas e no IC19 está tudo parado. A fila começa antes de Pinamanique. Esta fila vai até Tercena por causa de um acidente que ocorreu em Tercena. A segunda circular tem fila nos dois sentidos. Há fila a partir do Estádio da Luz até ao Campo Grande e, no sentido contrário, fila do Relógio até ao Campo Grande e também à chegada a Pinamanique. A1. Há dificuldades na A1 com fila a partir da Bobadela até ao Rio Trancão. Há ali um acidente à chegada ao Rio Trancão. Ora, passamos agora para o Porto. Avenida AEP completamente cheia nos dois sentidos. A VCI tem um acidente, é no sentido Freixo a Rábida, pouco depois do Estádio do Dragão. A fila começa na Ponte do Freixo e mais à frente há fila outra vez a partir de Francos até à Rábida. Sentido inverso, fila da Rábida até Francos e de novo lentidão a partir da Via Norte até à A3. A A3 tem fila de Águas Santas até ao Porto e Avenida AEP, tudo parado nos dois sentidos. Para quem vai para Matosinhos, aquilo parece um parque de estacionamento, ninguém se mexe, tudo a andar muito devagarinho. Até já.
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0: De Ricardo Ribeiro, prédio em ruínas. Chegámos agora a este momento diário de viver a saudade com as propostas musicais de Luís Montes.
1: Quantos fados conhece com a palavra saudade? Luís Montes apresenta Viver a Saudade.
2: Entramos na semana do Festival Caixa Alfama. Espero conseguir lugar no Centro Cultural de Magalhães Lima para sábado, dia 12, poder ver ao vivo a fadista Aldina Duarte a cantar a sua Princesa Prometida, que nos diz: espelho meu, diz a verdade, a idade da saudade à mulher envelhecida. Pela princesa Aldina Duarte.

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1: As notícias às 6 com Elsa Casemiro. Olá, viva, boa tarde.
2: Boa tarde. Na véspera do debate e votação da moção de censura ao governo, o presidente do Chega garantiu que o partido vai continuar a dialogar com o executivo, mesmo depois do provável chumbo da moção apresentada pelo seu partido.
3: O Chega é um partido responsável. O Chega é líder da oposição e é um partido responsável. Mas nesta matéria de Luís Neves há uma ruptura total. Luís Neves não deve continuar a ser ministro, é a nossa posição, vai continuar a ser. Se Luís Mondego decidir, mas nós mesmo assim mantemos Luís Neves, apesar de todas as suspeitas, apesar de todas as incongruências. Agora, o Chega tem que continuar a dialogar em áreas fundamentais, como a segurança, a justiça, etc. O Chega não viabilizou nenhum orçamento de Estado da AD, mas dialogou e dialoga com todos os dossiês que sejam importantes para o país.
2: André Ventura apelou ainda mais uma vez aos partidos da oposição para serem coerentes na votação da moção de censura contra o governo. A porta-voz do PAN, Inês Sousa Real, anunciou hoje que votará contra a moção de censura por recusar alinhar no espetáculo mediático do Chega. A deputada única do PAN considerou que o ministro da Administração Interna não tem condições para se manter no cargo, mas defendeu que a moção de censura não é o instrumento adequado para lidar com a situação e criticou o papel assumido por André Ventura no debate político. Portugal não é o faroeste e ninguém nomeou André Ventura como xerife, afirmou. O PAN diz que está concentrado na discussão do orçamento do Estado e em temas como habitação, saúde, educação e combate às alterações climáticas. E é precisamente a preparação do orçamento do Estado para 2027 que leva o governo a reunir-se com todos os partidos com assento parlamentar no final do mês. Fonte do gabinete do Ministro dos Assuntos Parlamentares disse à agência Lusa que as reuniões vão realizar-se como habitualmente na Assembleia da República. O Orçamento do Estado tem de ser entregue no Parlamento pelo Governo até 10 de outubro, data que este ano calha a um sábado. O Kremlin afirmou hoje não excluir uma nova ronda de negociações entre Rússia, Ucrânia e Estados Unidos para tentar encontrar uma solução para a guerra. A posição foi assumida pelo porta-voz da presidência russa, Dmitry Peskov, que considerou ser ainda cedo para falar de datas ou locais. A posição surge depois da visita a Moscovo e Kiev dos enviados norte-americanos, Steve Witkoff e Jared Kushner. Segundo fontes ucranianas, os representantes dos Estados Unidos apresentaram novas propostas para tentar pôr fim ao conflito. Peskov considerou que qualquer tentativa de mediação representa um passo em direção à paz. Um professor da Universidade de Aveiro foi condenado a 2 anos de prisão, com pena suspensa, por um crime de discriminação e incitamento ao ódio e à violência. O docente de 64 anos foi considerado culpado por publicações nas redes sociais com conteúdo ofensivo e discriminatório dirigido à comunidade LGBT+. A suspensão da pena ficou condicionada ao pagamento de 500 euros à Associação ILGA Portugal. O caso teve origem numa queixa da Associação Académica da Universidade de Aveiro, que já se congratulou com a decisão judicial. Entre os comentários em causa estava uma publicação de 2022 em que o professor defendia uma inquisição para limpar este lixo humano, referindo-se à comunidade LGBTQ+.
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1: A melhor informação de trânsito chega com o beijoqueiro de serviço. 4 minutos passam das 6. Andas
4: explica
1: a trocar
4: isso,
1: beijinhos. Tu andas a trocar beijinhos.
4: Eu pedi um favor a uma ouvinte nossa e disse que em troca dava-lhe um beijinho. Ela disse que vai cobrar. Eu disse, mas eu vou cumprir. Não é verdade? Pronto.
1: Sim, senhora, um interesseiro. A forma que ele arranjou para dar um beijinho.
4: Pronto, tá. Mas é, Olga, foi só uma maneira de lhe dar mais um beijinho.
1: Pois foi.
4: Ora, vamos ao trânsito.
1: Vamos lá.
4: Ora, há acidente no IC19. É no sentido Lisboa-Sintra, ali junto ao nó da Crelo, e a fila começa em Pinamanique. Também temos dificuldades na A5. Há um acidente no Alto do Monsanto e na Zona das Obras e o trânsito está parado logo a partir do Marquês de Pombal. Sentido contrário, há fila também a partir de Porto Salvo até Linda Velha, também consequência de um acidente em Linda Velha. A Marginal só tem fila na reta do Dafundo em direção a Cascais e na Segunda Circular há fila nos dois sentidos, do eixo norte-sul até ao radar. Para a Ponte 25 de Abril, casa cheia, mas até com escoamento agora aceitável. A fila começa em Campolide, vai até à ponte. Os acessos estão cheios. No sentido contrário, algumas pessoas a regressar da praia, mas não é nada de especial, só aqui abrandamento na subida do Pragal. Ora, passamos para o Porto, avenida AEP cheia nos dois sentidos, a A3 tem fila da A4 até ao Porto, a VCI tem fila de Bonjoia até a A3 e, de novo, da Perlada até à Rábida. Sentido contrário, a fila vai de Bessa Leite até ao Dragão. Até já.
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1: 8 minutos passam das 6. Iniciamos esta semana com uma edição especial da Estrela da Tarde. Na próxima sexta-feira vamos estar todos em Alfama, preparados para receber de braços abertos 60 vozes do nosso fado e também muitos músicos que vão acompanhar estas vozes nesta grandiosa edição do Caixa Alfama nestes 2 dias. Sexta-feira é o primeiro dia, depois temos sábado, dia 12 de setembro, com o segundo dia, e para fazermos maior a festa, já temos aqui uma das vozes que vai passar pela programação desta edição do Caixa Alfama.
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1: Habituámo-nos a ouvi-lo cantar desde pequenino, de tenra idade, nos ecrãs televisivos, quando apareceu num concurso destinado a jovens, a crianças. A partir daí, nunca mais deixámos de ter o olhar sempre em cima, o foco em cima de Luís Queiroz. Ele é o nosso convidado esta tarde aqui na nossa Casa de Fados. É com enorme prazer que recebo o Luís. Ainda há pouco estávamos aqui em off a trocar umas palavras e aquelas palavras do nosso amigo têm todo o sentido a esta altura do campeonato. Nós já lá vamos falar disso. Bem-vindo, um forte aplauso para Luís Queiroz.

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1: A nossa estrela da tarde, Luís Queiroz, foi Deus que lhe deu esta voz. Viva, boa tarde mais uma vez,
2: foi
1: Luís.
2: Foi Deus que pôs no peto, se diz no Alentejo.
1: Este rapaz é impressionante. Foi o comentário que nós aqui escutámos agora no final desta tua atuação e desta tua passagem com o Foi Deus. É o fado que percorre toda a tua vida.
2: Primeiro, muito boa tarde, querida Inga. Muito obrigado por me concederes esta oportunidade de estar aqui convosco. E a este auditório, aos que estão em casa e aos que estão aqui, muito obrigado pelo vosso carinho e pelas vossas palmas.

0: E foi-lhe mostrar o fato, foi Deus, antes de trazer a Amália. E disse, sim, que esta coisa é tão bonita. O que é que acha? Ela leu e ela própria lhe disse, ah, porque é que tu não levas isto à dona Amália Rodrigues? Ah, a senhora vai chegar lá e vai mandar dar uma curva. E de facto ele trouxe e ela adorou aquilo. Este fato foi o fato que comecei a cantar. Desde sempre.
1: Mas porquê? Porque ouvias a Amália a cantar ou porque já conhecias a história que estava por detrás da cedência do fado para o repertório de Amália?
0: Foi-me falado muito depois de o cantar. Todos os fados, eu canto, se eu canto é graças a esta senhora. Porque ao ouvir aquela voz, o meu avô, como já tive uma vez a oportunidade de dizer, tinha um grupo de uma banda instrumental alentejana. E quando chegava da caça, aos domingos, sentava-se na sua poltrona ali a descansar, a ouvir fados, e ele próprio a cantar, porque tinha um grupo que depois se desfez e que efetivamente era a maior pena dele, que o meu avô adora cantar e adorava e adora ainda hoje cantar. Acontece que eu vou entrando naquela zona onde ele estava, no seu estúdio, e ouvi aquela voz, e eu com apenas 6 anos, eu ouvi aquela voz e aquilo...
1: Era o disco da Amália que estava a rodar.
0: A cantar o Foi Deus. E aquilo tocou-me cá dentro, de uma maneira inexplicável, para uma criança de 6 anos, que não sabia o que era o fado, nem sabia o que era a Amália, não sabia o que era nada, né?
1: Mas foi numa altura da tua vida, uma fase um bocado difícil, não foi? Que houve um processo de uma doença.
0: Isso foi mais tarde.
1: Mais tarde.
0: Isso foi mais tarde. Essa situação foi com o grito. Foi com o grito. Mas o Foi Deus, eu entro e começo a ouvir aquela voz. E disse ao meu avô, quem é que está a cantar? Olha, quem está a cantar é uma senhora que representou e representa Portugal no mundo inteiro, que é a dona Amália Rodrigues. E eu disse automaticamente, eu também gostava de cantar assim. E ele disse, pois, assim duvido que alguma vez cantes, mas que podes cantar, podes cantar. E eu, a partir daí, o respeito por esta senhora, que eu considero viva em mim e na realidade em todos os que a amam, está sempre viva, porque é o fado em pessoa. Tentarei não denegrir a imagem dela, e é para mim uma responsabilidade cantar qualquer tema. Aliás, hoje tenho aqui o Lelo Nogueira, que a acompanhou durante tanto
1: 12
0: tempo,
1: anos.
0: E que é para mim também, que é para mim uma responsabilidade enormíssima cantar ao pé de pessoas que conviveram com...
1: com a Amália, que fizeram parte do percurso artístico da Amália, o caso do Lelo, o Luís Ribeiro também.
0: Sem dúvida.
1: Nos últimos anos, não é verdade, de carreira de Amália Rodrigues, quase que viajaram pelo mundo inteiro com a Amália.
0: Agora, este fado Foi Deus, pronto, para mim é de todo o
1: repertório.
0: E quando
1: cantas, há dentro de ti o que é o florescer de novas emoções, de novos sentimentos?
0: Vem tudo à flor da pele. Este fato, para mim, se eu me quiser acalmar, eu canto isto. Porque é o fato, para mim, que me traz mais alma, mais conforto, mais estabilidade no meu próprio concerto. Tanto que eu tento sempre abrir o fato com isto. E isto, porque tu disseste muito bem, eu estive em coma praticamente, com uma doença que tive, e que uma das coisas que eu tinha mais certa e que a médica de clínica geral disse aos meus pais foi:
1: tirou a esperança, tirou a esperança,
0: e a
1: não
0: voz,
1: foi?
0: Se safasse era um milagre, mas se safasse a voz, e me conheciam já, as cordas vocais, tudo isso vai ficar tudo debilitado, portanto não vai haver mais possibilidade. E eu prometi a Deus que em todos os meus espetáculos, seja no seja a abrir o espetáculo, seja no meio, seja no fim, o Foi Deus está.
1: Portanto, podemos dizer, o teu talismã musical.
0: Sem dúvida.
1: E é sempre alguma. A abertura dos teus espetáculos.
0: E tento cantá-lo da melhor forma.
1: Da melhor forma sempre. Mas nunca o cantas da mesma maneira.
0: Nunca
1: curiosamente,
0: canto.
1: Não é verdade? Não és capaz,
0: nem
1: não
0: sou
1: é?
0: Capaz disso. Aliás, como qualquer outra, sai no momento, acontece e sai. Mas isto para te dizer, como Foi Deus, tem esta força, o grito também tem. E um senhor um dia num espetáculo chegou-se ao pé de mim e disse-me assim: você que idade tem? E eu disse: olha, tenho 16 anos ou 17, já não me recordo muito bem. Então, e porquê que cantou o grito? O grito é uma coisa muito pesada, é uma pessoa, para uma pessoa que já teve uma vivência tão grande na vida e que já teve problemas de saúde, mágoas. E eu, com essa idade, disse ao senhor: se o senhor conhece a minha vida para saber o que é que eu já tive. E ele, não, mas acredito que não há até tão, mas eu digo.

0: digo-lhe muito, muito rapidamente em três frases. Se eu lhe disser que estive numa cama do hospital em fase terminal praticamente, e quando acordei, olhei-me para o espelho e vi um esqueleto.
1: Uhum.
0: Não me conseguia levantar, não me conseguia mexer. O grito diz: ai vida que tanto duras, vem morte que tanto tardas. Uma pessoa que está num sofrimento daqueles não precisa ter 90 anos para pedir para morrer.
1: Para ficar à espera, para viver a experiência do sofrimento.
0: Quando eu olho para o homem estava a chorar, porque de facto uma pessoa que canta aquilo, canta. Eu quando canto o grito e digo: ai vida que tanto duras, vem morte que tanto tardas, vi-me deitado numa cama do hospital ali.
1: Estás sempre com aquela imagem.
0: Ali, à espera. Que chegasse a hora, e efetivamente foi. A minha mãe está aqui presente, sim, presenciou, viveu esse momento todo desde o primeiro dia até o último, ao meu lado. E efetivamente acho que isso, eu com aquele fado, transmito às pessoas todas as emoções que eu estou a sentir naquele momento, porque as vivi.
1: Olha, e agora, se me permites, eu acho que não vou fazer nenhuma confidência. Quando eu estive na tua casa aqui em Lisboa, com a presença dos teus avós e da tua mãe e da Leonor Pereira, sim, eu bem vi na cara dos teus avós a alegria, a admiração e o agradecimento divinos pelo facto de estares cá, graças a Deus, e de continuares a cantar sem estes dois alguma. Fados, o Foi Deus e o Grito, que eles tanto gostavam de ouvir e que gostam de ouvir. Este teu avô já partiu, não foi?
0: Não,
1: ainda não, ainda,
0: não,
1: ainda está,
0: é,
1: graças a Deus.
0: Só do lado do meu pai é que okay, não tenho voz, okay. Do lado da minha mãe Deus tenho.
1: Esta história que o Luís está aqui a contar já me tinha contado, portanto, por esta ocasião. E é sempre bom contares para as pessoas compreenderem,
0: claro, o porquê de cantar,
1: porquê
0: sempre,
1: de cantar sempre estes,
0: claro,
1: temas, claro, não é verdade? Claro. Quer o Foi Deus, quer o Grito. Há pouco estávamos a falar precisamente do nosso amigo e eu, o Sidónio Pereira, com quem tu também fizeste muita estrada.
0: 13 anos seguidos.
1: A Leonor está a ouvir a nossa conversa, já tivemos a oportunidade de enviar-lhe um beijinho e ele dizia-te: tu um dia vais ser grande.
0: Sempre. Sempre. É que ele agarrava-se a mim.
1: Mas tu tinhas uma certa urgência que as coisas acontecessem muito rapidamente, não era, Luís? Mas agora não tens.
0: E agora não tenho nenhuma. Acho que foi as minhas filhas que me desgastam. Essa urgência, elas tiram-me o fogo.
1: Então,
0: eu tenho que aproveitar o fogo para cantar. E então vou pouco e pouco. E tudo o que tem acontecido. E de facto é engraçado, porque isso é como uma pessoa quando quer ser pai ou quando quer ser mãe. Se está muito naquela urgência de ser, nunca mais acontece.
1: Nunca acontece.
0: E quando não pensa, acontece. E o que tem acontecido nos últimos 2 anos tem sido assim uma avalanche de coisas boas que não me lembro de ter acontecido. Aliás, ganhei muitos concursos televisivos, de rádio, de província, mas coisas assim com uma responsabilidade.
1: Nós estamos aqui para falar do Caixa Alfama, mas temos que fazer este encaixe destas etapas da tua carreira para nós conhecermos melhor o artista. Esta tua última fase do Simply the Best, este programa, tu foste para lá sem, como é que eu ia dizer, sem grande expectativa, sem querer, não foi?
0: Eu fui sem querer, porque exato, me telefonaram, nem sei como é que encontraram o meu número, alguém deu o meu contacto.
1: Ah, o tio Gocha, não me digas que não.
0: Não tinha, ele entra a contar comigo ou pelo Instagram ou pelo Facebook. Ele, o meu contacto ele não tinha. Tinha o meu contacto antigo, por acaso. Eu ainda tenho o dele neste telefone, mas ele não tinha. E que ligaram-me da produção. Só lhe, quem é que está a falar? Eu pensava que era mentira, pensava dessas coisas das burlas. Isso agora já é o dia.
1: É o pão do dia.
0: E então não sabia, ou estavam a gozar ou qualquer coisa. E diziam assim: olha, vai haver um concurso assim, assim, assim. Ah, eu não vou, já não vou mais a concurso, já chega. Ou não faço uma coisa dessas, você vem e há de ser o que Deus quiser, porque ao menos prova que ainda canta, mostra que ainda gosta daquilo que faz e de cantar para as pessoas. Para mim, eu canto pelas pessoas, canto por mim, mas canto pelas pessoas. Uhum. Para mim, o elemento fulcral da minha essência de cantar é o público e é para as pessoas que eu canto.
1: Vibras com os aplausos, vibras com...
0: A coisa que eu mais gosto é de ver uma plateia a sorrir e a aplaudir. Porque é sinal que lhe estou a fazer alguma coisa de bem enquanto aquilo que canto, ao menos se sentem-se felizes por gostarem de me ouvir cantar. E para isso, para mim, é o fundamental. Eu disse que não ia, e depois era a minha mulher, era a minha família, era toda a gente a dizer: oh, Luís, vai, se ganhares, ganhas, se não ganhares, não ganhas. E eu fui para ali completamente às escuras, de olhos tapados, sem saber nem o que é que ia cantar, nem o que é que ia fazer, nem como é que se iria proceder. Eu nem sequer sabia que havia prémio. Eu pensava que aquilo que era uma coisa que ia para ali e que, pronto, para mim o verdadeiro prémio
1: era
0: da televisão...
1: Era para fazer um programa televisivo, claro, só.
0: E para mim o verdadeiro prémio da televisão é...
1: A exposição.
0: É a divulgação. Isso para mim vale por tudo. Portanto, quando fui... E efetivamente é o que tu estás a dizer. A partir daí, tudo aquilo que tem acontecido tem sido diário. E eu sinto-me eternamente grato e agradeço a Deus e agradeço a toda a gente que me apoia e que gosta, pela força que sempre me deram e que não me deixarem desistir, mesmo na pior altura, quando eu pensei, porque tive muito tempo afastado das cantigas, muito tempo, e dizia, isso, há muita gente a cantar.
1: Houve uma altura que tu estavas mesmo desanimado, nós chegámos a conversar e estavas mesmo desanimado com o meio.
0: Mas completamente, sabes porquê?
1: Mas porque nunca deixaste de cantar.
0: Não, porque é assim, eu, nem que seja para as minhas vacas ou para as minhas ovelhas. Isso, eu canto todo. Mesmo lá, ando a cantar e canto.
1: E como é que elas aplaudem?
0: Pois, elas já com os chocalhos, olha, guitarras.
1: Olha, bela melodia.
0: E um sossego e uma paz. Pronto, eu não, mas eu digo que andava mesmo. E isto porquê? Porque há tanta gente a cantar bem, mas toda a gente tem o seu lugar, toda a gente tem a sua, o seu sítio. E toda a gente tem a sua identidade. E não há ninguém que consiga tirar a identidade a ninguém. Todos nós, hoje em dia, se conseguimos o nosso patamar, se conseguimos a nossa cadeira, é preservá-la com a lealdade e com verdade. Há de sempre haver alguém que um dia reconhece essa verdade e diz assim...
1: Este reconhecimento chegou através do ecrã televisivo e através do público. O público é que te deu o reconhecimento, porque foi o voto do público.
0: Olha,
1: não achas que é uma vitória ainda?
0: Uma votação de quase 90% é assim uma coisa... Pronto, não tem assim... Quer dizer, se fosse uma coisa assim... 50, 49, 51, 48, uma coisa assim. Quer dizer, era uma coisa ali à cunha, mas foi, as pessoas demonstraram que efetivamente me apoiam e é por isso, é para elas que canto, por isso, para mim, posso não ganhar nada. As palmas delas, cada uma vale 1000 euros.
1: Então vamos lá dar o cachê ao Luís. Olha, já viste? Aqui já tens um bom cachê. Olha, Luís, e agora o Caixa Alfama. Este ano vai ser duplo prazer. Vais cantar no maior festival de fado, não é? Que é o nosso.
0: Para mim, do mundo.
1: Do mundo, que é o nosso. A fazer aquilo que tu gostas, se calhar já é um triplo prazer. E no dia do teu aniversário.
0: Não há melhor prenda.
1: Não há melhor prenda.
0: Isso, vou dali, como se diz lá no Alentejo, vou dali com o papinho cheio. Vou dali com o papinho cheio. É estar neste festival, para mim, eu acho que estas coisas que têm acontecido, como o Caixa Alfama, como a Casa da Amália, como estas coisas têm acontecido neste tempo.
1: Neste curto espaço de tempo, não é?
0: Foi a melhor coisa que poderia ter acontecido para a divulgação daquilo que melhor temos no nosso país, que é a cultura, que é os fados, que são os nossos fadistas, que são os nossos músicos. É uma honra para qualquer pessoa, para qualquer artista poder estar ali. E de facto, para mim, é a maior honra quando...
1: E é uma janela aberta ao mundo que mostra, apresenta realmente aquilo que é o povo português, a alma do povo português.
0: Completamente, é o mesmo, por isso que digo que para mim é uma honra fazer parte do festival, a mesma coisa que todos os programas que tenho feito da Casa da Amália, que são, é como tu dizes, é uma janela para o mundo. E de facto são coisas que acontecem, e quando acontecem tem que ser obra divina, a tocar no coração das pessoas e dizer assim, olha, faz lá. E nesta situação da Casa da Amália tenho um agradecimento eterno a fazer ao Zé Gonzalez o convite que me faz em estar presente, porque de facto foi um gênio se ter lembrado de juntar naquela que foi a sala que recebeu tantas figuras, como ela dizia, de todo o tipo de cultura, e estar ali e demonstrar às pessoas aquilo que era um bocadinho, sem nada ensaiado, e tudo acontecer ali no momento, sem teatro, sem nada, é tudo genuíno. De facto, é uma honra para todos nós, com certeza, estarmos ali.
1: Olha, Luís, é uma honra também ter-te aqui à conversa, porque tu és um bom conversador, como um bom alentejano que és. Tens sempre conversa para dar, mas nós queremos muito ouvir-te cantar. E se puder ser, vamos ouvir-te agora em dois temas seguidos para nós falarmos também do projeto musical que tu tens aí em mente, que já anda a ser preparado há algum tempinho.
0: Há muito tempo.
1: E que parece que agora é que
0: agora
1: vamos teres...
0: É como a minha filha diz, agora vai.
1: Agora vai. Luís Queiros é hoje o nosso convidado. Estamos a falar um pouco de tudo, principalmente da sua prestação, que vai acontecer dia 11 de setembro, já na próxima sexta-feira, no âmbito do Caixa Alfama, na Igreja de São Miguel. Tome nota, às 10 da noite.

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1: Luís Carreiro, hoje o nosso convidado neste cantinho tão especial que é a Rádio Amália, e hoje durante uma hora estamos quase a fazer um ensaio para aquilo que vai ser para aquilo que vai ser a noite de sexta-feira no âmbito do Caixa Alfama. Estávamos aqui a ouvir-te, Estranha Forma de Vida e a Igreja de Santo Estevão. São fados que sempre te acompanharam ao longo da tua vida. Tens um critério muito especial a escolher o repertório para ajustá-lo à tua forma de vida.
2: Eu tenho um tema inédito que gravei com a produção do Jorge Fernando, como guitarrista o Sidónio, o Arménio.
1: Olha, deixa-me só fazer aqui um pequeno parênteses, porque estás a falar dos músicos e nós falámos aqui do Lelo Nogueira.
2: Ainda não tinha apresentado. Já o iria fazer só para dizer, João Simão
1: e o João Simão, Lelo Nogueira, uma salva de palmas. Um aplauso para eles. E tens então um inédito.
2: Um inédito que se chama Que Estranha Vida, mesmo baseado, o Vitor de Deus escreveu. Baseado nesse fado, que é A Estranha Forma de Vida, que foi escrito pela Amália, e que de facto eu, qualquer fadista tem uma estranha forma de vida, porque a forma como se consegue cantar, e este estado de alma que nem sempre é igual, esta forma de interpretar e de passar às pessoas, é como se fosse o dia-a-dia. A pessoa acorda bem disposta, acorda mal disposta, pronto, e tenta sempre transmitir nas palavras sobre as vivências que já teve, toda esta verdade que nos acompanha. Estes, como tu estavas a dizer, a escolha do repertório vai basear. Eu canto, gosto muito, canto em Fernando Maurício, é outra referência que tenho, enormíssima, mas se eu canto qualquer coisa que seja, tem que lá estar uma frase, uma palavra, uma história que me diga alguma coisa e que me faça recordar alguma coisa e que me faça sentir bem. Eu adoro todo o repertório da Amália, não consigo encontrar um tema que não goste, até porque a poesia dela era soberba, tanto como a que lhe escreviam como a que ela escrevia. Mas nem canto, não canto tudo, porque não me identifico com tudo. Há coisas que me dizem, olha, eu gostava muito de ouvir, você canta bem a Amália, gostava de cantar, que gostasse de cantar este tema para eu. E eu disse, olha, desculpa lá, mas eu não me identifico. Portanto, mesmo que as pessoas gostem, eu não posso ir, que só posso cantar pela verdade, então não posso ir cantar uma coisa só por estar ali a debitar as palavras.
1: E quando tu dizes isso, por exemplo, imagina que eu chegava ao pé de ti e pedia-te um tema o qual tu não te identificas, para trazeres ao teu repertório para cantares, notas que a pessoa fica.
2: Não, porque
1: triste,
2: eu digo logo assim, olha, não canto isso, não me identifico, mas canto o Malhão e você dança. Por isso, a pessoa fica logo noutra e pronto, olha, já lhe passou isso e já não há problema de nada.
1: Sim, porque normalmente as pessoas vão e querem, ai, eu quero ouvir da voz dele, quero ouvir este ou outro fato que tem uma grande expectativa, sei lá, da forma como cantas, ouvir porque gostam da tua voz e nunca o ouviram. Quer dizer que tu cantas mesmo aquilo que sentes e não.
2: Tem que ser, porque senão nem estou ali. Estão ali os guitarristas a vibrar com aquilo, porque estão a vibrar entre eles e eu estou ali. E não
1: sais dali, não é?
2: Não. E este,
1: é aliás, a verdade que tu queres tanto para a tua carreira.
2: Sem dúvida alguma. E este palco que me calhou ano passado, cantei na Abreu Advogados, cá em baixo. Um auditório lindíssimo e um público. É que até as pessoas que lá vão é tudo fadista, porque aquilo é fadista no sentido de respeitarem, de viverem aquele momento. E este então na Igreja de São Miguel, que é um espaço.
1: Já tens o alinhamento preparado, já tens tudo preparado.
2: Olha, não é nada disto, é tudo novo.
1: É tudo novo.
2: É tudo, quer dizer, novo.
1: Era isso que eu queria ouvir. Quem estiver lá em casa, se está a pensar e a repetir,
2: uma data
1: não
2: de
1: vai.
2: Temas, é uma data de temas. O Foi Deus está lá. Isso é benzam-se, porque estou na igreja, caindo lá a cruz em cima. Não podia. Mas Deus Nosso Senhor zangava-se logo comigo, que te cantei todo lado e não canta aqui. Não.
1: Nem pensar.
2: E então não. Mas de facto vão ter muitas surpresas. E mais não digo.
1: Essas surpresas já estão planeadas para aquilo que poderá surgir. Até meados do ano que vem?
2: Como? Não te percebi.
1: Essas surpresas já estão planeadas dentro do planeamento daquilo que poderá surgir até meados do ano que vem?
2: Sem dúvida, porque posso aqui adiantar que em outubro entrarei em estúdio e vão vir até ao final do ano e durante o próximo ano muitas surpresas com bastante regularidade.
1: Compassadas, não é?
2: Sim, compassadas, como dizia o meu querido amigo Sidónio, na cadência certa, como ele dizia. E faço muito gosto em oferecer estas surpresas ao meu público, ao meu povo, como eu costumo dizer, que nunca me abandonam e estão sempre presentes. Porque é gratificante. Todos os dias de manhã, Inga, eu abro as minhas redes sociais e eu tenho lá N mensagens. E é a coisa que eu mais gosto. Podem mandar à vontade, porque eu respondo a todas uma a uma. Não ponho lá uma mensagem geral.
1: Qual foi a mensagem mais atrevidota e a mensagem que mais te emocionou? São duas. A atrevidota e emocionou. Isto agora para desanuviar aqui um bocadinho.
2: As atrevidotas não posso dizer, que a minha mulher está lá em casa a ouvir, dá-me logo um tiro. As mais... Olha que é mentira, hein, Tatiana, olha que é mentira. Por acaso não, as pessoas são respeitadoras. São respeitadoras, mandam. E é muito as coisas que me... Elogiam muito. E de facto... A mensagem que mais me tocou
1: as que tocam.
2: Foi uma senhora que está neste momento, que é doente oncológica, e que está numa fase mesmo muito, muito, muito complicada, que mandou uma mensagem, se eu lhe puder mandar o meu disco, e eu já o enviei, para me ouvir, porque ela vai ver nas redes sociais e vê todos os dias e gostava de ouvir, pôr o disco a tocar e não se preocupar em estar a mudar, porque diz que é a coisa que melhor lhe faz, é ouvir-me cantar. Isso não há coisa que pague.
1: Não
2: isso.
1: Há, pois é.
2: Isso é aquilo que nós... Uma pessoa, quando ouve uma coisa daquelas, quando lê, correram umas lágrimas. Porque tenho essa doença na minha família. E uma pessoa nunca sabe como é que está o dia da manhã. E de facto, receber uma mensagem dessas é gratificante. E ainda bem que faço com que essa pessoa se sinta bem ouvida.
1: E agora, falando de outras coisas, e estas duas bênçãos que surgiram na tua vida?
2: Olha, filha, tenho três bênçãos na minha vida.
1: Pronto, mas eu estava já. Já tinhas falado da Tatiana.
2: Neste momento agora... ela é responsável porque me concedeu duas bonecas, onde uma canta e dança. Ela quer o porão pompero para todo lado. Ela agora, se estivesse aqui, é o porão pompero.
1: Vamos fazer uma entrevista ao papá, pode ser?
2: Elas são...
1: O que queres perguntar ao papá agora neste momento? Não. Sim, faz lá, pergunta.
0: Canta.
1: Queres ouvir o papá cantar ou queres ouvir o papá falar?
0: Cantar.
1: E ele já cantou, ele por acaso já cantou a cantiga que tu mais gostas?
2: Já não.
1: Ainda não?
2: Ela gosta que eu lhe cante uma em espanhol.
1: Sim.
2: Que é o Florero, porque diz, fala na Margarita.
1: Não,
2: então,
1: é.
2: E ela dança. Olha, faz lá como é que tu fazes com as mãozinhas assim, porque lá em casa não te vem, mas como é que... 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Olé!
1: Que bom! Esta é a cantiga da Margarida.
2: É
1: muito
2: da Margarida.
1: Bem, muito bem. Não e queres ficar mais... aqui ao colo da tia Inga, queres?
2: Então, e a mais velha que já adora este panorama artístico, e como eu te dizia há pouco, adora os fados, adora as fadistas, tem uma devoção pela tia Lenita Gentil, que é uma coisa louca, e assim que vê a Helena, ela corre, ela foge por meio dos seguranças. Ela estava a dar uma entrevista no Caixa Alfama, não passando na RTP, ela fugiu. Não podes entrar, Nina, que eu posso, fugiu e foi para o colo dela. E depois chegou ao pé de mim, e adora, e depois chegou ao pé de mim, e hoje a Helena telefonou para lhe dar os parabéns, e ela logo vai ligar, porque eu vinha no caminho, não posso, mas logo vai ligar. E então diz assim: ó pai, a tia Lenita canta tão bem, e cheira tão bem. É a adoração que ela tem.
1: E então, tem muito bom gosto.
2: E então, pronto, é assim, adora, olha, e é o que é. Portanto, já têm as duas esta veia, mas pronto, olha, coitada, diga-se lá outra coisa, deixem lá as coisas.
1: Não, mas eu há pouco eu perguntei-lhe o que ela queria ser e ela respondeu-me fadista. Queria ser,
2: ai, coitadinha.
1: Vocês. Não digas isso, olha, a criança ficou a olhar tão séria para ti. É bom ela cantar, quer. É ser feliz.
2: Diz
1: e
2: lá, Margarita.
1: Aos outros, não é,
2: diz lá
1: amor?
2: Assim, olé, diz lá.
1: Olé. Vocês andam com elas desde pequeninas, não
2: sim,
1: é verdade?
2: Claro,
1: levas
2: claro,
1: levas a Madalena e a Margarida para.
2: Margarita.
1: Ela é mesmo Margarita?
2: Margarita. É como a pizza.
1: É a Margarita. Margarita. Estas são as duas influências espanholas, não é?
2: Aliás, ela é Margarita del Rocío. É como ela se chama.
1: É o nome dela. Ai, tem nome artístico. Exato. Margarita del Rocío. Já tem nome artístico.
2: É o nome dela, Mendes Queiro, da minha mulher.
1: Muito bem. E quando levas para Sevilha, é um encanto.
2: Ela
1: não?
2: Ainda não foi, a Madalena
1: ainda
2: já foi,
1: a Madalena
2: mas
1: já foi?
2: A pequenina ainda não foi. Mas ela adora tudo o que tem a ver com a arte flamenca e cavalos e touradas e tu adora tudo isso.
1: Aí tem um nome lindo, Margarita del Rocío. Que lindo! Eu pensava que era Margarida e que a tratavas por Margarita.
2: Não, elas em vez de ir ao parque a dizer assim: vamos aos touros ou aos fados?
1: É? Olha, Luís, estamos a gostar imenso desta tua passagem aqui pela nossa rádio. Ficamos muito contentes porque vem por aí um projeto novo e estás
2: bem.
1: A falar do disco. Provavelmente és capaz de, se calhar, dar um miminho. Olha lá, colocar a mão, gostou da minha mão, vês?
2: Ah?
1: Aqui na pernoca linda dela. Provavelmente tu és capaz de levantar um pouco o véu e és capaz de cantar, se calhar, um ou dois temas. Olha, Margarita del Rocío, a nascer aqui uma artista nova ao colo da tia Inga. Isto é uma maravilha. E eu depois quero essa fotografia daqui por uns anos. E nós todos vamos estar lá na Igreja de São Miguel a aplaudir-te. Quer dizer, eu não me posso comprometer porque eu estou noutro sítio,
2: claro.
1: Mas pronto, se as coisas acontecerem mais rápido, eu depois vou lá. E de certeza absoluta, obrigado. Quem é que lá vai estar? Há quem lá vai estar, não é? Pois, e aqui a tia Celeste também vai lá estar.
3: Não ia.
1: Tem três passos o senhor. Maravilha. Portanto, a família em peso vai lá estar a aplaudir-te. Às 10 da noite. E vocês ainda não têm o passe, têm que adquirir.
2: Ah, eu vou buscá-la.
1: Muito bem. Faltam 10 minutos para acabarmos a nossa entrevista. Queres ocupá-los a cantar e a dar-nos mais felicidade e mais amor?
2: Não, eu só queria convidar as pessoas, porque vou ter agora a seguir o espetáculo do Caixa.
1: Ah, é verdade.
2: Vou estar dia 6 de novembro no Concert Hall em Londres, onde vou convidar todas as pessoas, os imigrantes que me estejam a ouvir.
1: Quando
2: no Concert Hall.
1: 6
2: de novembro, no Concert Hall. Podem ver através das redes sociais e conseguem aceder a depois ir estar em Toronto e nos Estados Unidos da América até ao final do ano. E claro que sim, posso terminar a cantar, que é aquilo que mais gosto de fazer.
1: Muito obrigada. Vamos aplaudir o papá? E se o papá cantar o Perón Pompero, vamos todos para ali dançar para o pé do papá? Pode ser, Margarita? Vamos!

0: Muito obrigado a todos. Obrigado.
1: Olha, não vás embora, porque nós agora vamos só para as despedidas e depois para a última.
2: Muito bem.
1: Pode ser? Sim. Não, espera lá. Olha, diz-me uma coisa, Margarita, o papá cantou muito bem.
3: Sempre.
1: Não foi? Canta sempre bem, não é? Canta. E agora vamos pedir ao papá para cantar o quê? Diz-me lá. Pois claro. Então, mas estamos à espera do quê? Todos nós estamos à espera do Perão Pompero, não é?
2: Sim.
1: E vamos dizer obrigado ao papá. Obrigada, papá. Vamos lá, diz lá.
3: Obrigada ao papá.
1: Muito bem. El trigo entre todos.

0: Uma maravilha. Muito obrigada, Luís.
1: Obrigado, Luís.
0: Obrigada, João, Simão, obrigada, Lelo Nogueira, obrigada também ao público. Hoje saímos daqui todos mais ricos com esta querida menina Margarita del Rocio. Com o Luís, sexta-feira vamos lá estar, então a aplaudir-te. Muito nesta obrigado. Edição de 2026 do Caixa Alfama.
1: Muito obrigado.
0: Esta casa tem porta aberta para ti, sempre. E quando começares com o disco e assim que o primeiro estiver pronto, envia para cá.
1: Obrigado, é uma honra. Muito obrigado.
0: Obrigada, Luís Queiros. Sexta-feira no âmbito do Caixa Alfama, pelas 10 da noite na Igreja de São Miguel. Até sexta.
1: Obrigado. Muito obrigado. Obrigado. Obrigado, meu.
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0: As notícias às 7 com Elsa Casimiro. Olá, viva, boa tarde.
7: Boa tarde. A Inspeção-Geral das Atividades em Saúde abriu uma inspeção ao Hospital Garcia de Horta, em Almada, após a suspensão das consultas de interrupção voluntária da gravidez. A investigação foi instaurada a 27 de agosto, segundo a IGAS, na sequência de uma exposição relacionada com os cuidados prestados às mulheres na área da Unidade Local de Saúde de Almada-Seixal. É um direito previsto na lei, mas o hospital deixou de realizar consultas de IVG no início de agosto, alegando falta de recursos humanos, e garante que a situação é temporária. Segundo os dados divulgados, 14 das 39 unidades locais de saúde do país não realizam interrupções voluntárias da gravidez, recorrendo, na maioria dos casos, a protocolos com uma clínica privada reconhecida pela Direção-Geral da Saúde. O Governo e o Banco Europeu de Investimento assinaram um financiamento inicial de 500 milhões de euros para apoiar a construção e reabilitação de habitação pública no âmbito do programa Primeiro Direito reservado à habitação social. É a primeira tranche de uma linha de crédito de 1.500 milhões de euros e será disponibilizada com juros mais baixos e prazos de carência mais alargados. Segundo o Ministro das Infraestruturas e Habitação, Miguel Pinto Luz, o objetivo é dar resposta a projetos habitacionais identificados pelos municípios que ficaram sem financiamento europeu através do Plano de Recuperação e Resiliência. O financiamento terá também participação das autarquias, embora vários responsáveis municipais tenham alertado para as dificuldades financeiras de muitos concelhos para suportar parte dos custos. O Ministro das Finanças, Joaquim Miranda Sarmento, considerou que o acordo representa mais um passo no reforço da habitação pública pública e no apoio às famílias mais vulneráveis. O ministro da Administração Interna, Luís Neves, é ouvido amanhã de manhã na Comissão de Assuntos Constitucionais, poucas horas antes do debate da moção de censura apresentada pelo Chega ao Governo, que arranca às 3 da tarde. A audição surge numa altura de forte pressão política sobre o ministro, devido a vários processos, investigações e averiguações relacionados com o período em que liderou a Polícia Judiciária. Entre os temas que deverão ser abordados pelos deputados estão a deslocação de um atrelado apreendido para uma empresa com contratos com a PJ, obras numa propriedade em Odmira, as declarações de património e o uso de uma viatura associada a um traficante de droga. Questionado hoje se admite retirar a moção de censura, caso as explicações que o ministro der no Parlamento sejam suficientes, o presidente do Chega considerou que Luís Neves já teve infinitos momentos para dar explicações. André Ventura garantiu, por outro lado, que o partido vai continuar a dialogar com o governo em matérias importantes para o país, mesmo depois do provável chumbo da moção apresentada pelo seu partido.
6: O Chega tem que continuar a dialogar em áreas fundamentais, como a segurança, a justiça, etc. O Chega não viabilizou nenhum orçamento do Estado, da AD, mas dialogou e dialoga com todos os dossiers que sejam importantes para o país.
7: André Ventura está disponível para negociar o Orçamento do Estado para 2027. O Governo vai reunir-se com todos os partidos com assento parlamentar no final do mês para preparar o orçamento, mas a questão do Ministro da Administração Interna não termina necessariamente com a votação de amanhã. O Chega já sinalizou que, caso a moção seja rejeitada, pretende avançar para uma comissão parlamentar de inquérito aos anos de Luís Neves na Polícia Judiciária. O objeto pretendido é mais amplo e inclui contratos, utilização de meios da PJ e a atuação dos governos que nomearam e tutelaram.
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0: Agora para o Monteiro.
1: Vai dar o trânsito, não é? Olha, diz assim, Paulo Monteiro, dá o trânsito. Diz lá, amor, diz que ele está a ouvir.
0: Paulo Monteiro, tum.
2: Muito obrigado, Margarita Del Rossio. Olha, vamos então até ao trânsito. E vamos começar pela cidade invicta. Vamos começar pela VCI, sentido Freixo a Rábida. Há fila a partir da Ponte do Freixo até à A3, depois outra vez fila da Perlada até à Rábida. Sentido inverso, há fila de Bessa Leite até ao Dragão. Ora, a Avenida AEP cheia nos dois sentidos e temos também aqui a lentidão para quem está na A3, a partir da A4 até ao Porto. Na Grande Lisboa, há fila para a Ponte 25 de Abril nos dois sentidos. Para quem vem da Margem Sul, a fila começa na A2, na subida do Pragal e vai até Lisboa. Sentido contrário, há fila que começa na zona de Sete Rios até à Ponte, o acesso da A5 ainda cheio. A Marginal tem fila em Algés, em direção a Cascais. Na A5 já está resolvido o acidente ali no nó de Oeiras. Temos a lentidão agora a partir da subida de Monsanto até Oeiras. E no IC19 há fila de Pinamanique até Terceira. É este o cenário do trânsito. Margarita, podemos desligar o trânsito?
1: Olha, o Paulo Monteiro está a perguntar se podemos acabar com o trânsito. Pode ser? Já está terminado?
2: Mandas.
1: Tu é que mandas, pode
2: diz
1: ser?
2: Sim ou não? E no microfone?
1: Sim ou não? Sim ou diz não? Sim ou não?
0: Sim.
1: Ah, pronto. Muito bem.
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1: O meu nome é Paulo Meita Macedo e tenho o privilégio e o gosto de vir partilhar convosco alguns dos fados da minha vida.
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1: O tempo vai escasseando no sentido de vertiginoso, de vertigem, porque nós todos notamos bastante bem a alocação de tempo porque fazemos muito mais coisas. Não as fazemos é talvez no ritmo de certeza que as fazíamos, ou que no ritmo que muitas das vezes gostaríamos de fazer, ou o tempo que podemos dispensar a certos assuntos, especialmente às pessoas. Portanto, tudo se comprime, mas eu acho que se faz mais coisas, mas com uma sensação de tempo mais escasso.
2: Muito bem. E nessa altura, lembra-se de ouvir música, por exemplo?
1: Sim, muita música, por causa especialmente dos meus irmãos, não é? Eles eram todos mais velhos que eu, com diferenças de 3, 5, 8 e 10 anos. E, portanto, a música era uma constante e, como era normal, e, portanto, faziam festas de garagem e, portanto, ouvia-se música também sempre em casa. Em giradiscos, primeiro a pilhas, depois giradiscos normais e portanto, foi sempre uma constante a música.

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0: E assim andamos a bailar de rua em rua com esta Só Lisboa na voz de Diana Vilarinho. Chegámos bem pertinho das 7:30. Vamos conferir o trânsito. Ouvimos também o Pedro Moutinho na Rua da Esperança e não partas hoje com Teresinha Landeiros. O Paulo Monteiro não vai partir ainda. Temos trânsito para dar agora às 7:30 e daqui a meia hora.
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0: Aí está ela a chegar. Paulo Monteiro, vamos saber como está o trânsito pela capital do Fado e pela invicta cidade do Porto.
2: Ora, vamos começar pela invicta cidade do Porto, uma vez que percebi pela tua intuação que era por aí que estavas mesmo
0: exatamente
2: a pensar em
0: começar. Precisamente.
2: Sabes que eu tenho.
0: Olha, a esta hora do dia calculo que esteja neste momento a cair um magnífico pôr do sol ali na Foz.
2: Está sim, senhor. Agora, e há aqui uma pequena fila para chegar ali à zona do Castelo do Queijo. Não é fila, é abrandamento. Certamente muitas pessoas a andar devagarinho ali naquela zona da Marginal. Avenida AEP. Temos o trânsito resistente nos dois sentidos da Avenida AEP. Ainda há paragens, embora já menos prolongadas. A A3 tem fila da Circunvalação até à VCI. Na VCI, há fila do Dragão até à A3 e, de novo, de Francos até à Rábida. Ora, sentido inverso, a lentidão começa na Boa Vista, vai até Francos e a partir de Francos há paragens até à Via Norte. Passamos para a Grande Lisboa, aos poucos o trânsito vai melhorando, mas há aqui duas situações mais críticas, é o acidente do IC19 em Terceira, ainda há fila a partir de Pina-Manique, e há também agora acidente no eixo Norte-Sul em Tilheiras, a fila começa em Campolide e vai até Tilheiras. Ora, sentido inverso, há fila também de Campolide até à ponte, acesso da A5 ainda cheio. Para Cascais, a A5 tem primeiro abrandamento na subida de Monsanto e depois há paragens de Miraflores até Oeiras. A Marginal só tem fila em Algés em direção a Cascais. Até já.
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9: Letra B, Beatriz Felício. O Museu do Fado diz que tem uma voz poderosa e é uma das mais promissoras intérpretes de fado da sua geração. Num disco de estreia da jovem fadista, que inclui originais escritos por Hélder Moutinho, Francisco Guimarães, Terezinha Landeiro e Cátia Mazari Oliveira, Garota Não, com composições e arranjos de Ângelo Freire. São 13 temas num misto de composições tradicionais e originais, onde a herança do fado se encontra com uma irreverência de quem não nasceu, na verdade, nesse mundo. Sobre este seu álbum de estreia, Beatriz Felício diz: é aqui que vou mostrar aquilo de que sou feita, de que gosto, o que canto, o que faço, quem é a Beatriz Felício.

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0: Jorge Batista da Silva e esta minha Lisboa, mais um nome-se que vamos ter o privilégio de escutar ao vivo no âmbito do Caixa Alfama, já na próxima sexta e sábado, dois dias do maior festival de fado que acontece todos os anos aqui na capital do fado. Também ouvimos Como Se Fosse Uma Flor para a voz de Valéria, outra voz que vai passar por esta edição, e também o Peu Madureira, O Que Dói. Ora, e nós estamos já a fechar a edição de hoje. Hoje, início de semana, segunda-feira, trouxemos o Luís Caeiros, vai cantar no dia do seu aniversário, na próxima sexta-feira, dia 11 de setembro, na Igreja de São Miguel, e aqui esteve a presentear-nos com um bom momento de fado ao vivo, neste início de semana e nesta tarde de segunda-feira. Está convidado a participar no maior festival de fado, sexta e sábado, quero vê-lo por lá. Diga-me, eu estou cá.
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0: E cá estamos, no local habitual, fechados esta edição de segunda-feira. Na próxima quarta-feira vamos retomar o calendário normal da Estrela da Tarde. Vamos ter por aqui, entre as 18 e as 19, Joana Santos, Sangue do Chão. É a nossa última sugestão musical para esta edição, a fechar a emissão de hoje. Daqui a pouco atualizamos as notícias com Elsa Casimiro e deixamos o trânsito.

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1: As notícias às 8 com Elsa Casimir. 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
2: Boa tarde. A ministra do Ambiente e Energia defendeu há pouco em conferência de imprensa que os preços dos combustíveis em Portugal estão em linha com os praticados na maioria dos países europeus e que os aumentos registados têm sido inferiores à média da União Europeia. Maria da Graça Carvalho destacou que Espanha é uma exceção e assinalou que a diferença de preços entre Portugal e Espanha é semelhante à existente entre Espanha e França. Hoje, durante uma deslocação a Valença, na Galiza, o secretário-geral do PS acusou o governo de estar mais uma vez a beneficiar do aumento dos preços dos combustíveis e voltou a defender uma redução fiscal para aliviar os custos dos consumidores. José Luís Carneiro afirmou que desde a tomada de posse do Executivo, em abril de 2024, o Estado arrecadou mais 1.048 milhões de euros com os impostos sobre os combustíveis. A ministra do Ambiente deu agora a resposta ao rejeitar a acusação e as críticas sobre a atuação do Executivo e garantiu que o Governo tem acompanhado a evolução da crise energética e que o objetivo é proteger consumidores e empresas. Maria da Graça Carvalho falou diretamente para o líder do PS ao dizer que está a referir-se aos impostos arrecadados em 2024 e 2025, tal como nós poderíamos referir aos impostos arrecadados pelo Partido Socialista nos seus anos de governação. A uma semana do início das aulas, continuam por preencher mais de 2 mil horários nas escolas. Ainda assim, o Ministro da Educação garante que existem professores disponíveis para ocupar essas vagas. Fernando Alexandre remeteu para o final da semana um balanço mais preciso sobre a falta de docentes após mais uma fase do concurso de colocação. Em resposta às preocupações manifestadas pelos sindicatos, o Ministro destacou medidas já adotadas para reforçar a capacidade de resposta das escolas, incluindo o pagamento de 20 milhões de euros em horas extra. Além disso, tornar as colocações de professores nas escolas mais rápidas é um dos objetivos imediatos em termos de gestão de recursos humanos, disse o Ministro da Educação e acrescentou que a partir de 18 de setembro vão passar a ser colocados professores todos os dias. A Rússia ordenou o encerramento do Consulado-Geral da Alemanha em São Petersburgo até 18 de setembro, em resposta à decisão de Berlim de fechar o último consulado russo na Alemanha, em Bona. Moscou anunciou que os funcionários da representação diplomática alemã deverão abandonar o país até essa data. A medida surge depois de a Alemanha ter acusado a Rússia de estar por detrás de uma tentativa de ataque com um drone carregado de explosivos no aeroporto de Leipzig, no início de agosto. O governo russo considera que foram as autoridades alemãs que provocaram uma nova escalada nas relações bilaterais. Além do consulado, a Rússia determinou ainda o encerramento dos centros culturais alemães no país e a saída dos funcionários do Instituto Goethe até 13 de setembro.
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1: 4 minutos passam das 8, estamos de saída. Paulo Monteiro, como está o trânsito?
3: Olha, ainda
1: não
3: temos
1: exceções.
3: Ainda temos problemas e um deles é na ponte Vasco da Gama. Ainda. O trânsito está aqui resistente a partir do final do tabuleiro, há paragens até à saída para a A33. Ponte 25 de Abril, temos fila na Avenida da Ponte, só o acesso da A5 é que ainda tem problemas. O IC19 ainda está parado, com fila a partir de Alfragide até Terceira. Isto tem a ver com o acidente que ocorreu no IC19. A5, abrandamento do Monsanto até Oeiras, a marginal sem filas. Em relação ao trânsito, no eixo norte-sul há um acidente em Telheiras e a fila começa em Sete Rios e vai até Telheiras. A segunda circular tem só abrandamento nos dois sentidos no Campo Grande. Passamos para o norte, para o Porto. Temos a ver-se aí com a fila do Dragão até a A3 e depois também abrandamento na Arrábida. Ora, não há filas já na Avenida AEP e a A3 só tem abrandamento no acesso à VCI. Então, até amanhã.
1: Então, vamos lá para casa. Bom descanso. Até amanhã.
3: Até amanhã.
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2: Tem, sim, senhor. Muito boa noite. Sejam bem-vindos a mais uma edição da nossa Bancada Central. Hoje é dia 7 de setembro. Imaginem, já dia 7 de setembro. Está quase a mudar agora, ou não muda este ano? Se não mudasse, era uma boa ideia, digo eu. A Rádio Amália, já ouviram, e vou repetir, 21 010 5740, é o seu telefone, e pode ligar quando quiser, porque este programa também é feito com o auxílio dos ouvintes, ou seja, não é só de dentro para fora, é também de fora para dentro, porque a rádio tem de ser assim, tem de ser recíproca, senão não é rádio. Temos o Carlos Cardoso em linha, já o cumprimentaremos daqui a uns segundos. O Rafael Batista, olá.
3: Boa noite,
2: Rafael,
3: olá, Fernando. Boa noite, estou ótimo. E o Fernando também? Como está, Fernando?
2: A vida corre-te bem?
3: Está tudo a correr bem, graças a Deus.
2: A Vitória está boa?
3: Está, está.
2: A Vitória é a filha mais nova, a única filha do Rafael Batista. Temos o Zé César, olá Zé, estás bom?
4: Olá, olá, muito boa noite a todos.
2: Ele acaba de regressar da Quinta das Gestas, onde ontem houve mais um grande acontecimento de Comezaina, claro.
4: Sim, sim, sem dúvida. É, todos os fins de semana há muita, muita festa. Este fim de semana tivemos um excursionista que é muito conhecido, que é o Duarte Viagens. Ele movimenta muitas pessoas, um grupo de pessoas excelentes. Então foi sucesso total ontem. E quem quiser viajar, acho que o Duarte Viagens, podem entrar em contacto comigo, porque realmente vale a pena viajar com ele.
2: Traz cá o Duarte para a gente falar com ele.
4: Vamos combinar então.
2: Claro, então, o Duarte Viagens pode ser que nos leve a viajar.
4: Sim.
2: Uma viagem aí sem... Com destino. Eu não gosto de ir sem destino, com destino. E temos também o António de Deus Ramos Pontes de Carvalho. Meu querido amigo, seja bem-vindo. O António Pontes de Carvalho é o presidente da direção da Associação de Jardins e Escolas João de Deus, que foi fundada em 1882.
5: Exatamente.
2: É fantástico, sei isto tudo. E é proprietária neste momento de 55 centros educativos.
5: Muito bem.
2: António,
5: e é
2: isso tudo
5: sempre
2: certinho?
5: Um gosto, tudo certinho, é sempre um prazer imenso estar aqui com o grande Fernando.
2: Oi, oi.
5: Grande figura ilustre da nossa rádio e da comunicação social. E sobretudo na Rádio Amália, da nossa querida Amália.
2: Exatamente, sem dúvida nenhuma, António. Já vamos falar com o António acerca da sua vida de causas, dedicada às pessoas, às famílias, às crianças, neste caso, e visto que é uma herança de família, já vamos falar disso, estes jardins, a escola João de Deus. Mas vamos começar então pela arbitragem. Hein? O árbitro entra em campo e depois a seguir entramos nós, que somos os jogadores. Carlos Cardoso, senhor árbitro, muito boa noite.
6: Boa noite. Olha, um grande abraço.
2: Muito obrigado.
6: Um grande abraço para o teu convidado, António, pelo seu currículo.
2: Sim, sim.
6: Um
2: e não sabes,
6: abraço.
2: Eu vou lá, o currículo dele são aqui 4 páginas, eu só li a primeira linha.
6: Imagina.
2: Pois.
6: Imagina. Um grande abraço para os companheiros e colegas, o Rafa.
3: Um abraço, Carlos, um abraço.
6: E também o José.
3: Já tínhamos saudades tuas, Carlos.
6: Ah, obrigado, Rafa. Sabe bem ouvir dos verdadeiros amigos, atenção.
2: Sem dúvida.
6: Dos outros não, mas dos verdadeiros amigos.
2: Que bom, Carlos. Então, olha, o que achaste das arbitragens?
6: Olha, vou pegar na tua deixa, na
2: então
6: tua entrada,
2: pega.
6: Quando pediste, o Carlos Cardoso vai entrar em campo, etc. Aquilo tudo. Olha, e vou pegar nisso precisamente desta forma. No jogo Futebol do Porto Moreirense, um jogo que teoricamente, na minha opinião, era um jogo difícil. Razão da chamada do árbitro António Nobre, que é de Leiria, ficou em sétimo lugar, e vinha de um quinto e passou para sétimo. Mas entendeu, portanto, optou por controlar, portanto, no aspecto disciplinar, com medidas educativas, como tu sabes e os nossos convidados sabem, as medidas educativas, portanto, a advertência verbal. Portanto, como exemplo, nos puxões, nos agarrões, nas obstruções. E todas estas infrações estão inseridas na Lei 12, faltas e incorreções. E, na minha opinião, o árbitro esteve mal. O que é que isso quer dizer? Quando um árbitro entra em campo, ele está desejoso que apareça a primeira infração. Que é aí que vai incuti-lo, vai dizer como é que deve controlar o jogo, no aspecto técnico e no aspecto disciplinar. Aos 7 minutos, há uma queda do Victor Froholt, que é uma queda sem qualquer infração. Decidiu mal ao sancionar, portanto, uma falta contra a equipa do Moreirense. Aos 7 minutos, há uma falta sobre Francisco Domingues, penso estou a dizer bem, portanto, uma falta tecnicamente, não puniu William Gomes, tanto no aspecto técnico, e faltou agir no aspecto disciplinar. O que é que isto quer dizer? Inerva os intervenientes no jogo. Inerva quem está no banco, o que não devia de acontecer, mas acontece. É um fenómeno que hoje não se consegue evitar. Por isso, aos 39 minutos, resolveu agir e mostrar o cartão encarnado a dois elementos dos bancos, portanto, dos dois bancos. Não vou comentar mais. Mas depois teve que ir, então, aos 44 minutos, agir no aspecto disciplinar, na minha opinião, já muito tarde, ao jogador João Veloso, de uma falta sobre o Alberto Costa. Então vamos agora para a segunda parte. A segunda parte, vou comentar apenas aquele caso, na segunda parte em que foi obrigado a alterar o critério, enfim, na ação disciplinar, por isso ele agiu aos 63 minutos mostrar o cartão amarelo ao Francisco Moura e aos 68 ao Diniz Pinto. Depois acontece aquela situação, aos 85 minutos, o Victor Frold, que sofre, portanto, uma entrada com excessiva dureza, o Guilherme Liberato, com o cotovelo na cara, e não vi intenção de agredir. Mas, de qualquer maneira, o jogador tem aquela entrada, com excessiva dureza, que nós também classificamos como jogo brutal. Quem é que teve que intervir? É que o António Nobre não apenas interrompeu o jogo para dar assistência ao jogador, derivado ao aglomerado de colegas e adversários se juntarem ao jogador do Porto. Então foi o VAR, o Bruno Esteves, que é de Setúbal, ficou em primeiro lugar esta última época, que interviu derivado ao lance faltoso. Portanto, por prática, jogo brutal. É que não assinalou o árbitro, António Nobre, não assinalou qualquer, portanto, tudo aquilo que eu acabei agora, portanto, de comentar. Isto quer dizer o seguinte: é uma arbitragem que não teve influência no resultado, não está em causa, mas teve mal tecnicamente e no aspecto disciplinar, dando origem a uma excessiva dureza ao jogo, portanto, como foi praticado pelos jogadores, com uma nota no meio da tabela. Para o Porto, terça-feira amanhã, vai jogar contra o Manchester City e o árbitro indicado é o Sr. Sigismond Marciniak, que é da Polónia. Do jogo Marítimo-Benfica, foi chamado o árbitro Sérgio Galho, da Guarda. Ficou em décimo lugar e vem de um vigésimo da outra época. Apenas comentar que aos 13 minutos há uma carga sobre o Bar. Atenção a este lance. Há uma carga sobre o Bar, ainda dentro do terreno de jogo, e o jogador tem uma queda para além da linha final, mas o Sérgio Galho não considerou força excessiva aquele empurrão na coluna vertebral do jogador da equipa do Benfica. Portanto, jogo faltoso, mas no critério do árbitro foi imprudente, razão de não ter agido no aspecto disciplinar. Aos 73 minutos há um gol invalidado a Pavlidis e pela Lei 11 fora de jogo, correta a decisão do árbitro. aos 71 minutos, ao segundo gol, portanto, analisado pelo VAR, concretamente o Sr. Manuel Oliveira, que é do Porto, ficou em oitavo lugar. Portanto, foi analisado pelo VAR, e bem, porque decisão correta, pela posição de Pavlidis, que deu a assistência a Barreiro, ao Leandro Barreiro. Portanto, esteve bem. A árbitra da partida, Sérgio Guelho, que fez a sua estreia num jogo competitivo em que interveio a equipa do Benfica, esteve bem no aspecto disciplinar, duas vezes à equipa do Marítimo, cartão amarelo, três vezes à equipa do Benfica. Para o jogo de quarta-feira, em que temos um jogo em atraso da terceira jornada, Moreirense-Benfica, o árbitro indicado é Fábio Veríssimo, que vai ter como VAR Rui Costa e o Tiago Leandro. O último jogo que eu assisti de férias, no Parque de Campismo, como tu sabes, o Sporting Clube Nacional, árbitro indicado, o nosso árbitro mundial, João Pinheiro de Braga. Como toda a gente sabe, ficou em primeiro lugar, veio de um segundo. Então, temos aos 31 minutos aquela grande totalidade, o Léo Santos sobre o Maxi Araújo, uma entrada por trás, a derrubar, portanto, sem necessidade de ter uma opinião do VAR, concretamente do Pedro Ferreira, que é de Braga, e ficou na quarta posição. Aos 48 minutos teve que agir no espécie disciplinar. Há uma falta de Marcos Janssen sobre o Eugénio Catamo, jogo faltoso, que considerou como negligente a razão da amostragem do cartão amarelo. Na primeira parte também agiu no aspecto disciplinar, aos 5 minutos sobre Maxi Araújo e sobre o Sérgio Altimira. Na minha opinião, foi um jogo fácil de dirigir, uma boa arbitragem, tecnicamente como disciplinar, apenas 2 minutos de compensação, cumprindo, conforme dita a Lei 7 de duração de jogo, diz tudo, tanto na primeira parte como na segunda, portanto que foi um jogo fácil para o árbitro, o João Pinheiro de Braga. Para o Sporting Galatasaray, para quarta-feira, o árbitro indicado é o senhor Espan Eskas, da Noruega, um árbitro de 38 anos.
2: Muito bem, muito obrigado, Carlos Cardoso, um abraço. E já não estás de férias, para não?
6: Já não estou de férias.
2: Pronto, então, olha, podes guardar os calções.
6: Já pus no Facebook.
2: Ok.
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2: Tenho o telefone a tocar. Está alguém em linha?
8: Tem, sim, senhor. O telefone a tocar e eu atendi com... Atendi, não. Eu é que liguei.
2: Eu é que atendi.
8: Queria dizer ao contrário, amigo Fernando, como está?
2: Olá, viva. Como é que vai, Jorge? Está bom?
8: Bem, obrigado.
2: Conheci logo a sua voz, claro.
8: Eu sei que, pronto, e já lhe disse pessoalmente que sinto-me lisonjeado por me reconhecer só pela voz.
2: Não, é uma questão de característica, portanto, a sua voz é característica, é fácil de reconhecer.
8: Ah, muito obrigado. Queria cumprimentá-lo assim, ao Rafa, ao filho do nosso amigo Arménio, não é?
3: Um abraço, Jorge, um abraço.
8: Obrigado igualmente. E aos convidados, e também dizer que é sempre um prazer ouvir a análise, a arbitragem da jornada e dos jogos subsequentes do Sr. Carlos Cardoso, e não me enganei no nome, felizmente. E pronto, é para dizer que foi um prazer tê-lo conhecido pessoalmente.
2: Muito obrigado.
8: Agradeço muito ao amigo Carlos Dovete, outro grande amigo, que eu também foi igualmente um grande prazer, até já acho que já falamos à mesa disso, de nos meus tempos de juventude e um pouco mais, ouvir os relatos, que era ao domingo, geralmente era sempre ao domingo, às 3 da tarde no inverno, às 4 no verão. E passado este tempo todo, estarmos à mesma mesa, eu não tenho palavras para qualificar quanta honra eu tive de os poder conhecer.
2: E na quarta-feira ao almoço, outra vez, se quiserem.
8: Exatamente, porque eu já estava ansioso, mandei uma mensagem, o amigo Carlos Alberto disse que já tinha falado consigo e que lá estaremos novamente. Não é?
2: Amigo, um abraço grande, gostei de o ouvir. Muito obrigado.
8: Obrigado igualmente, um abraço obrigado. Também.
2: Um abraço.
8: Obrigado.
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2: Agora é a tua vez, Rafael, e quero dar-te aqui uma novidade. O António de Deus Ponce de Carvalho, que vamos entrevistar a seguir, andou no Liceu Camões como eu.
3: Portanto,
2: temos isto a ligar.
5: Exatamente.
2: Somos do Liceu Camões, do velho Liceu Camões. Pois é.
3: E eu dou outra novidade, que curiosamente, já comentei há pouco em off, os meus dois sobrinhos andam numa escola que faz parte aqui das escolas, do Jardim Escola João de Deus, que é
5: liderado. Jardim Escola João de Deus de Belas.
3: Exatamente, de Belas. Portanto,
2: que bom, que bom.
3: Um modelo pequenino, não é?
2: E a Vitória.
3: E ainda há outra curiosidade que o nosso querido António já vai contar daqui a pouco também.
2: E a Vitória vai para lá também, qualquer
3: se
2: dia.
3: Se Deus quiser,
2: é?
3: Há de lá ir um dia destes também.
2: Que bom. O lançamento para ti é este: o Porto, o Sporting, o Benfica e o Braga. Jogaram, ficou tudo na mesma.
3: Sim. Diria que o caso do Futebol Clube Porto, até já acabámos por falar sobre ele no sábado. Os grandes jogos da jornada, claramente, os dois grandes de Lisboa que jogaram contra os dois grandes da Madeira, da Ilha da Madeira. Dois jogos que, apesar de serem duas boas vitórias, tanto do Sporting como do Benfica, o resultado é ligeiramente enganador, porque a verdade é que o Benfica ganha por 3-0 na Madeira. Mas teve que suar muito para ganhar este Marítimo, e o Sporting ganha por 2-0, o resultado diz 2-0, mas se fossem 5 ou 6 não me espantaria, tal foi o domínio do Sporting.

0: perto da sua baliza, a tentar impedir que o Sporting entrasse e tentar adiar ao máximo aquilo que seja o gol do Sporting, e foi o que aconteceu. Durante cerca de 30 minutos, o Nacional deu totalmente aquilo que é o controle do jogo ao Sporting, deixou o Sporting perfeitamente confortável com bola, porque a verdade é que este Sporting é uma equipa que está completamente confortável a jogar este tipo de jogo, ou seja, a conseguir sair a jogar calmamente, sem ser pressionado, a enfrentar uma equipa que joga num bloco baixo, porque esta equipa do Sporting está habituado a trabalhar este tipo de blocos baixos, por ter uma certa versatilidade naquilo que é o seu futebol ofensivo, que lhe permite penetrar neste tipo de blocos baixos, e por isso o Nacional veio-se defender à Alvalade, para que não saísse daqui com uma grande goleada. E a verdade é que, se não fosse, olhar, o desacerto na finalização do Sporting e o guarda-redes do Nacional da Madeira, seria isso mesmo que tinha acontecido. Portanto, um jogo que o Sporting dominou totalmente, num jogo em que, mais uma vez, o Luís Paredes voltou a demonstrar que, se não é o melhor jogador do Campeonato Nacional, está muito próximo disso, porque é um jogador que consegue fazer a diferença dentro da área, consegue vir combinar com os colegas e criar jogadas de trás para a frente, jogador que consegue lateralizar e partir dos corredores laterais para o centro para criar lances de perigo também, finaliza de várias formas, inclusive de penalti, e por isso o facto do Sporting ter conseguido manter o Luís Soares parece-me que foi de facto a melhor aquisição, entre aspas, para esta nova época, porque é de facto um jogador extremamente diferenciador. Em relação ao resto dos jogadores que compõem este plantel do Sporting, pareceu-me que o Sporting aprendeu com os erros do passado, parece-me que aprendeu com o erro que cometeu, sobretudo, a direção do Sporting naquilo que foi o mês de janeiro, em que tirou todas as armas possíveis e imaginárias ao treinador para que pudesse lutar por todas as frentes. O Sporting reforçou-se bem, tem várias alternativas em todos os postos. Nós vemos, por exemplo, o Sporting joga com o Catamo e com o Flávio Gonçalves de início, e na segunda parte troca os mesmos pelo Luís Leão e pelo Iracunda, dois jogadores que trazem coisas diferentes ao jogo, dois jogadores que são capazes de responder quando a equipa precisa de esticar o jogo na frente, por exemplo, e por isso acho que o Sporting, do ponto de vista daquilo que foi o mercado, atacou bem o mercado, conseguiu-se reforçar em quantidade. Em termos de qualidade, vamos ver como é que os jogadores também conseguem entrosar no futuro no grupo e o que é que isso nos trará também para o futuro do Sporting. Depois, falando do jogo do Benfica contra o Marítimo, foi como eu disse há pouco, um jogo difícil. O Benfica entrava avisado e de sobreaviso, tendo em conta aquilo que foi o jogo que o Estoril em casa na semana passada, em que, apesar de ter um domínio total da partida na primeira parte, permitiu que na segunda parte o Estoril se galvanizasse e o Benfica tremeu um pouco na reta final, teve até o resultado em risco, porque de facto foi algo displicente na segunda parte, e sentimos que o Benfica entrou com tudo para tentar resolver o jogo cedo, conseguiu num golo muito bom do Benfica, que demonstra que há trabalho de treinador. Uma equipa que consegue sair a jogar pelo corredor direito, circula a bola por praticamente toda a equipa, vai ao corredor esquerdo e depois é o médio centro que invade a área para fazer golo. É de facto uma equipa que está a jogar bom futebol. E depois dizer também que há aqui várias questões neste Benfica. A primeira, dizer que vamos ver no decorrer da época se ter só um lateral direito é suficiente, porque a verdade é que o Benfica vendeu o Dedic, não foi se reforçar no mercado porque tem Daniel Banjaki, mas vimos que neste jogo sentiu-se a falta de um lateral direito, porque jogou o Kaminski como lateral direito, depois jogou o Sirkati, e portanto faz falta que o Benfica tenha outro jogador de nível para aquela posição. E depois parece-me também que a aposta em Sudakov vai acabar por ter um fim brevemente, isto é, o Sudakov é um jogador que tem muita qualidade, acho que é possível ver isso, todos nós vemos isso, mas é um jogador que não está a conseguir colocar em campo e potencializar aquilo que é a sua qualidade, e por isso sente-se que brevemente vai perder esse lugar, principalmente quando aquilo que aconteceu na reta final da partida acontecer mais vezes. Ou seja, quando o Marcos Silva colocar em campo o Palhinha com o Austin, o Leandro Barreiro, e juntar a dupla Prestiani no centro com o Scheller para a esquerda, é impossível não colocá-los a jogar os dois, porque para além de serem dois jogadores extremamente desequilibradores, com muita qualidade técnica, têm um entendimento muito bom dentro do campo, sente-se que têm uma química muito boa, são jogadores que se entendem de olhos fechados, e por isso não tenho dúvidas nenhumas que no futuro esta será a grande dupla do Benfica na frente. Ou seja, juntar a Pavlidis e ao Rafa esta parceria, que me parece que vai dar muitos frutos entre o Scheller e o Prestiani, vai ter completamente o lugar ao Sudakov, e por isso parece-me que o Benfica está cada vez melhor, mas mais do que isso, e acho que isso é um grande sinal para os benfiquistas, tem tendência a ficar ainda melhor, e por isso está cada vez a tornar-se um cada vez mais sério candidato ao título em Portugal.
1: Muito bem, Rafael, daqui a pouco falaremos sobre os jogos europeus, mas para já tenho aqui outro vinte em linha. Muito boa noite.
2: Boa noite, Fernando.
1: Olá, aqui viva.
2: Olá, Milcar Vieira.
1: Olá, Milcar, como é que está? Está bom?
2: Bem, obrigado. E o Fernando também tem passado bem?
1: Gostou do menos um?
2: Gostei, sim, senhora.
1: Muito bem. Comeu bem?
2: Comi muito bem.
1: Se comeu mal, queixo está aqui o patrão.

0: abraço, Amílcar, um abraço.
1: Um abraço, Rafael.
0: Um abraço, amigo. Um abraço,
1: obrigado pelo teu acolhimento e gostei de te conhecer, a ti e à tua equipa de trabalho. E quando tiver a oportunidade, irei novamente visitar-te, a ti e à tua equipa de trabalho.
0: Obrigado, obrigado. Foi um prazer muito grande para todos nós recebê-lo lá. Muito grande mesmo. Obrigado.
1: Até eu voltar lá, desejo tanto para ti como para a tua equipa de trabalho o maior sucesso e que, no fundo, as pessoas gostem tanto de lá estar como eu também gostei quando lá estive.
0: Obrigado, Sr. Amigo. Isso posso lhe dizer que me enche o coração. Muito obrigado.
1: Ora bem, Fernando, aproveito para desejar uma boa temporada à bancada central.
2: Muito obrigado.
1: Estou de regresso e queria deixar esses votos. E falando então propriamente no Futebol Clube do Porto, quero deixar aqui uma palavra de simpatia à equipa feminina do Futebol Clube do Porto, que apesar de ter perdido com o Benfica, deu boa réplica ao Benfica, mas claro, a diferença de ritmos do Benfica na Liga BPI é completamente diferente do ritmo que o Porto traz da 2ª Divisão. Acredito que são dores de crescimento. O Porto, obviamente, se conseguir ficar na primeira metade da tabela, acho que já é uma época bastante positiva. E depois, obviamente, vai ganhar solidez na Liga BPI e poderemos pensar depois noutros objetivos. É preciso dizer que o Sporting foi das equipas grandes que chegou à Liga BPI e quando o Benfica lá chegou, o Sporting nunca mais conseguiu ser campeão. Portanto, acho que temos que ter um bocadinho de paciência, porque o caminho do futebol do Porto vai ter que se fazer, mas é com naturalidade. Em relação à equipa masculina, no jogo com o Moreirense, acho que houve aqui semelhanças do jogo com o Alverca na primeira jornada. O Alverca foi um digno vencido, assim como o Moreirense. É certo que o Porto com o Moreirense podia ter ganho por mais. O guarda-redes do Moreirense também fez defesas decisivas. Mas também recordo que o resultado, enquanto esteve 2-1 para o Porto, o Moreirense também teve uma oportunidade de marcar e o Diogo Costa, mais uma vez, voltou a salvar o Porto e os 3 pontos, mais uma vez, ficaram do lado do Dragão, graças à qualidade do nosso guarda-redes. Em relação ao realce do campeonato, eu destaco o Santa Clara, do Petim, que afinal, além de ter salvo o Santa Clara da descida, está a ter um começo de campeonato espetacular. E em relação à decepção, para mim é o Famalicão. O Famalicão costuma sempre fazer bons plantéis. Havia a expectativa, porque conseguiram ir buscar um treinador que dispensa apresentações, o Carlos Carvalhal, mas de facto a equipa está com muitas dificuldades, tem apenas só empates e derrotas, e é certo que ainda estamos no início, mas para mim é a grande decepção para já do campeonato. Desejo muitas felicidades para o Futebol Clube do Porto e para o Sporting na Liga dos Campeões desta semana. Fernando, até uma próxima oportunidade.
2: Muito obrigado, amigo. Gostei muito de ouvir.
1: Muito obrigado.
2: Grande abraço. Muito obrigado. Foi bom ouvir este amigo que há dias fez bem. Foi ao menos um almoçar e almoçou bem. Tinha que lhe acontecer isso. Quem vai ao menos um almoçar ou jantar tem que comer bem.
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2: Já saudamos o nosso convidado de hoje, o António de Deus Pontes de Carvalho. Estou rouco. É da emoção. Eu gosto muito deste homem, da amizade dele, da figura dele, do trabalho dele, aquilo que ele tem feito pelos mais jovens, e isso não pode deixar ninguém indiferente. E, portanto, hoje trouxemos o António de Pontes de Carvalho ao programa, essencialmente porque aqui, neste programa, nesta Rádio Amália, que tem uma história ligada também, não a rádio, mas o local onde ela está, ao Pontes de Carvalho, queria dizer que a nossa preocupação é demonstrar que o desporto, para ser um desporto saudável, tem de ser também uma forma de cultura. E como a cultura tem preocupado sempre o Ponço de Carvalho, eu queria dizer, e isto na sequência de ele ser o presidente da direção da Associação de Jardins Escola João de Deus, fundada em 1882 e proprietária agora de 55 centros educativos, a dizer-lhe que, para já, agradecer o seu trabalho em relação aos mais, às crianças, aos mais jovens, e depois perguntar-lhe como nasceu esta ideia. Ou seja, começamos pelo princípio. Quem foi João de Deus? Um abraço para ti.
4: Muito obrigado, e a mesma coisa, também uma grande admiração para o Fernando, tudo o que tem feito em relação à comunicação social, como já referi. A associação nasce de uma maneira muito fora de vulgar, diria assim, porque o meu bisavô João de Deus, que tirou o bacharelato em Direito em Coimbra, levou, como ele dizia, 10 anos fazer o curso tantos como as Guerras de Troia. Não porque tivesse reprovado, mas a meio do curso ele ia a pé de São Bartolomeu de Sines, onde nasceu, até Coimbra, a pé e de burro. Ao fim do primeiro ano desistiu, voltou, depois regressou outra vez. Esquecia-se de se matricular, esquecia-se de ir às aulas. E, portanto, vivia aquela boémia coimbrã com grandes vultos da nossa cultura da época. E entretinha-se a fazer poesia. Escrevia a poesia por todo o lado, em jornais, em paredes, e desenhava. Tinha alguns desenhos muito interessantes. E, portanto, foi sempre um homem despreocupado. Há muitas histórias que se contam em Coimbra que atribuem a João de Deus. Umas são verídicas. É um pouco como o Bocage.
0: Claro.
4: Umas são verídicas, outras não se sabe. E a parte da sua vida, ele tinha andado no seminário, portanto, tinha um irmão que era padre. Parte do dinheiro que ele ganhava era fazer discursos, homilias para os padres, porque eram feitas em latim na época, e portanto com isso ele tinha algum proveito, mas não se preocupava muito com o dinheiro. Aliás, há uma célebre carta em que ele tinha recebido algum dinheiro por uns artigos que tinha feito. Ele depois veio a trabalhar no Beijense e ficou tão preocupado com o dinheiro que não sabia o que havia de fazer, que resolveu ir devolvê-lo. Portanto, o único dinheiro que ele se preocupava era para o vício que tinha, que era o tabaco, infelizmente, que depois acabou por o matar. Mas dentro deste percurso há um francês, e o que é interessante é este percurso, o Monsieur Rovert, que era o editor da Casa Roland, que o convida a fazer um método para ajudar a aprender a ler. E ele fica de tal maneira entusiasmado com esse convite que se dedica a fazer a cartilha maternal. E aí tem um conjunto de ideias brilhantes. A primeira foi chamar cartilha maternal, a ideia que a melhor pessoa para poder ajudar a aprender a ler e a escrever era a mãe, por causa da questão emocional. Hoje as neurociências bem demonstraram o papel importantíssimo do afeto nas aprendizagens. O nosso ilustre compatriota António Damásio bem os tem demonstrado, o papel da amígdala e das emoções na aprendizagem. Portanto, ninguém melhor que a mãe para ajudar a aprender. E leva 10 anos também a fazer a cartilha maternal. Ele não era um especialista de educação, ele não era um especialista destas temáticas. Ele escreveu, inclusivamente, que nem o próprio método pelo qual tinha aprendido a ler se recordava, o que lhe deu uma grande liberdade. E como era um poeta, digamos que era um artífice da língua, era um artista da língua, e conseguiu introduzir todo um conjunto de novidades a nível mundial. Hoje, por todo o mundo, temos algumas técnicas que foram inventadas por João de Deus. A questão, por exemplo, da separação silábica, e algumas pessoas até dos livros do tempo do Estado Novo, que punham as sílabas diferentes a vermelho, até eram mal impressas, às vezes um bocadinho fora da linha, em que ele lembrou, para não separar a palavra, separar as sílabas através do preto e de um cinzento. E, portanto, introduziu toda uma série de novidades que, provavelmente, se fosse um francês ou um inglês, era uma personalidade conhecida em todo o mundo.
2: Mas era português.
4: Era português. A revista o La Russe faz uns elogios absolutamente extraordinários. É feita uma festa, o Figaro compara João de Deus e a homenagem que lhe fizeram ao Vítor Hugo. E, portanto, por toda a Europa, há um grande reconhecimento em relação a João de Deus. Aqui em Portugal também, de tal maneira que ele está no Panteão. O método de leitura foi feito, foi tornado o método nacional, depois deixou de ser. Agora, o que é um facto é que a cartilha teve uma série de aspectos inovadores que ainda hoje tem. Se nós hoje formos ler o que os grandes especialistas de métodos de leitura dizem que o método tem que ter, estão na cartilha maternal e o João Deus conseguiu fazê-la há mais de 100 anos.
2: Conseguiu. Era isso que eu ia perguntar. Há mais de 100 anos que isso.
4: Há mais de 100 anos.
2: Foi em
4: 1876. A publicação.
2: O que é notável.
4: O que é notável. E na altura houve logo um conjunto de pessoas, como tudo o que acontece no nosso país, não é? Uns são a favor do Sporting, do Porto e de outros clubes, ou do Benfica. Houve um grupo que era a favor, como é evidente, havia outros que eram contra. E um grupo que era a favor resolveu criar, porque Portugal, infelizmente ainda não conseguimos ultrapassar essa chaga, tinha na altura, entre os estudos variam, entre 82% e 86% de analfabetos. Portanto, estamos a falar em 1880.
2: Claro, claro.
4: E, portanto, a ideia foi fazer uma associação, na altura chamava-se Associação de Escolas Móveis, pelo método João Deus, um pouco inspirado no modelo de escolas móveis do norte da Europa, da Finlândia, da Noruega. E porquê? Porque nestes países, na altura que ainda não eram independentes, eram regiões que, enfim, alternavam em pertencer à Dinamarca e à Suécia, a Igreja resolveu decidir uma coisa que hoje, enfim, seríamos pensar que era demasiado forte, que era só casava pessoas que soubessem ler e escrever. Na ideia que uma mãe que sabia que estava alfabetizada ia alfabetizar os filhos. É por isso que estes países do Norte da Europa foram os primeiros a conseguir quase eliminar o analfabetismo. E, portanto, em 1880, o Norte da Europa tinha taxas muito baixas de analfabetos e Portugal tinha a taxa mais alta.
2: Claro.
4: E eu digo porque, infelizmente, porque ainda continuamos a ter uma taxa muito alta, já não de analfabetos, mas dos chamados analfabetos funcionais.
2: Sim, sim, sim, sim.
4: São aqueles que até sabem trocar os grafemas por fonemas, mas não compreendem, ou não compreendem bem, ou não fazem um juízo de valor adequado àquilo que conseguem ler. E então esse grupo de intelectuais, baseado em dois artigos, a comunicação social tem um peso enorme, tem um papel importantíssimo, dois artigos que saíram no jornal O Século da altura, e então resolveram juntar-se em 1882 para fazer a Associação de Jardim Escola, a Associação de Escolas Móveis para os Métodos de São Deus. Sabe onde é que eu sinto, às vezes, um bocadinho essa antiguidade? É quando, por exemplo, vou aos Estados Unidos da América e digo que a minha instituição, a instituição em que sou eleito, tenho a honra de presidir, é desta data, e eles dizem, bom, nós dessa altura ainda andávamos a matar os índios. Andávamos às guerras contra os índios. E nós, às vezes, quando vemos imagens, por exemplo, dos Estados Unidos da América, que hoje consideramos uma grande referência, e vemos como é que eram os Estados Unidos da América em 1882 e o atraso que tinha em relação a nós, quando, inclusivamente, na escritura da Associação de Jardim Escolas João de Deus de 1882, está escrito que era aberta a todos, homens e mulheres, a educação às mulheres, na altura em que as mulheres nem sequer tinham direito a voto.
2: Exatamente.
4: Eu recordo que
2: Exatamente.
4: O primeiro país, que foi a Nova Zelândia, que deu o direito de voto às mulheres foi em 1886. Portanto, antes as mulheres nem sequer tinham direito ao voto. E a associação, quando foi criada, era para todos. Homens, mulheres, crianças, todas as idades. E, como se dizia, aberta a todas as raças. Hoje já não se fala nisso, infelizmente. Só temos uma única raça, que é a raça humana. Somos todos irmãos. Todos os credos,
2: Deus
4: todas
2: te
4: as
2: ouça,
4: religiões.
2: Deus te ouça, meu querido irmão. Deus te ouça. É que, infelizmente, ainda alguns não pensam assim.
4: Alguns não pensam assim, mas estão enganados.
2: Sim, sim, eu sei que estão enganados.
4: É dar-lhes algum tempo e eles começam a perceber.
2: Então, e o João de Deus era em relação ao António de Deus, que está aqui ao pé de mim?
4: Meu bisavô.
2: Bisavô, ora, aí está.
4: Eu sou a quarta geração, eu costumo dizer na brincadeira que isto deve ser uma doença cromossómica. Portanto, depois continua um dos filhos dele, o filho mais novo, o João Deus Ramos, que às vezes confundem, porque tem exatamente o mesmo nome. O João Deus, que é conhecido por João Deus, também era João Deus Ramos, o filho de João Deus Ramos. O filho resolve dar um caráter mais fixo à obra e cria o primeiro jardim escola, que é a mais antiga escola infantil em Portugal. E a ideia era receber, estamos a falar em 1907, foi quando se começou o movimento para criar o primeiro jardim escola em Coimbra. Porquê? Porque quer o João Deus, quer o João Deus Ramos, tinham sido alunos de Coimbra, portanto, tinham deixado uma grande tradição, e a ideia era criar uma escola antes dos 7 anos, porque nessa altura entrava-se na escola aos 7 anos.
2: Sim, sim, sim, sim.
4: Entrou a Primeira República, e, portanto, o Jardim Escola, entretanto, atrasou-se um bocadinho e foi inaugurado já em 1911, em abril de 1911, portanto, já com a Primeira República. E a ideia era ser uma escola para todos, rapazes, raparigas. E, por exemplo, uma coisa muito curiosa, na Primeira República, se não tivesse sapatos, não podia ir à escola.
2: Uhum.
4: E, portanto, as crianças todas no Jardim Escola, existia à entrada no hall, uns sítios em que deixavam, aqueles que tinham sapatos de fora, deixavam os sapatos, por questões de higiene, e tinham umas alpercatas de lona, da cor do bibe, que colocavam. Aqueles que não tinham sapatos, passavam a ter. E, portanto, era uma escola aberta a todos, em que cada um pagava o que podia pagar, quem não pudesse pagar nada, não podia pagar nada, em que aprendiam e estavam na escola até aos 7 anos.
2: E depois então é que iam para
4: entrar.
2: Chamada instrução primária.
4: Instrução primária. Portanto, seria o correspondente durante muito tempo à segunda classe.
2: Claro.
4: E depois, enfim, aqui uma confidência. Durante muito tempo eu na direção tentava convencer, nomeadamente a minha mãe, a prolongarmos até ao terceiro e quarto ano. E a minha mãe dizia-me sempre, não, tu não podes mexer nas ideias do teu pai, do meu pai, portanto, do meu avô. Portanto, o teu avô fez o Jardim Escola até aos 7 anos, só que os tempos mudaram.
2: Claro.
4: E, portanto, já não havia sentido, e há muitos antigos alunos do Jardim Escolas que andaram no Jardim Escola só até à segunda classe. E depois tinham que mudar de escola, para a terceira e para a quarta classe.
2: Isso significa que vocês agora vão até...
4: Nós, entretanto, pois já no tempo da minha mãe, de repente ela convenceu-se. Foi algum tempo a tentar convencê-la, mas convenceu-se e os outros membros da direção, enfim, secundavam aquilo que era feito. Fez-se as obras para prolongar os jardins-escolas até ao quarto ano. Neste momento já temos alguns jardins-escolas, como é o caso de Belas, que tem até ao sexto, e que este ano, pela primeira vez, é a primeira experiência da Associação de Jardim Escola João Deus, começámos o terceiro ciclo. Portanto, neste ano já temos alunos do sétimo e oitavo ano.
2: Fantástico, maravilha.
4: Aliás... Há pais que querem continuar, mas eu peraí, vamos devagar, temos que ir passo a passo, que é para garantir a mesma qualidade,
2: claro, claro,
4: que temos
2: claro.
4: Mantido ao longo destes anos.
2: Uma sobrinha do Rafael.
0: Os dois sobrinhos.
2: Dois sobrinhos andam lá.
0: O Pedro e a Mafalda.
2: Que bom. Que bom. E, portanto, neste momento, há pouco, antes de começar a emissão, o António dizia-me que já há 55 centros educativos.
4: Sim, mas... entre eles, não são todos jardins-escolas. Temos muitas creches. Aliás, somos a instituição em Portugal que tem a maior quantidade de creches, de centros infantis. Temos um centro de acolhimento temporário, portanto, é uma casa em Odivelas que recebe crianças e jovens que foram retiradas à família pelo tribunal, portanto, situações dramáticas.
2: Dramáticas.
4: Verdadeiramente dramáticas. Temos as ludotecas, que são duas caravanas que estão em bairros na Amadora e aqui em Lisboa, bairros, eu diria mais, de estrato socioeconómico, cultural, às vezes mais difícil, não tão favorecido, em que as crianças e os jovens, em vez de estarem na rua sem nada que fazer, enfim, atividades às vezes dócil menos corretas, ali fazem os trabalhos de casa. Inicialmente dávamos o almoço, agora passámos a dar o lanche e o jantar, porque muitas escolas, felizmente, começaram a dar um almoço e, portanto, já não é necessário, e fazer, no fundo, um pouco aqueles tempos livres. E, portanto, são lotes que vão de bairro em bairro. Eu, quando tive esta ideia, fui à Nauticamp, ali na Fil, e quando dizia que queria comprar uma relota e queria retirar tudo lá de dentro para fazer este espaço, chamavam-me louco, não é? E diziam que disparate. Tivemos em vários bairros que hoje já não existem, o bairro 6 de Maio, o Santa Filomena, a Azinhaga dos Besouros, felizmente foram bairros que eram bairros ditos de barracas, que hoje já não existem, porque enfim, fez algumas residências de acolhimento para essas pessoas, mas continuamos a trabalhar com comunidades, digamos, desfavorecidas, que têm menos oportunidades.
2: E o António, só é uma forma de dizer, só preside à direção ou também leciona?
4: Não, leciono na Escola Superior de Educação. Aliás,
2: isso é outra coisa.
4: Eu comecei a lecionar aos 16 anos, lá está o tal bichinho, na altura em que estava ainda no Liceu Camões, e portanto tinha uma experiência muito interessante, que alguns dos meus colegas, os irmãos, eram meus alunos, crianças. O que dava às vezes assim algumas coisas engraçadas, porque eles depois contavam ao irmão: então, tu tiveste a ensinar ao meu irmão isto. Dou um exemplo, não sei se pode ser isto aqui na rádio.
2: À vontade.
4: Eu tenho uma alimentação um bocadinho desregulada. E, portanto, na altura, comia quase só bife com batatas fritas. E, como é evidente, quando estava a ajudar as crianças a aprender, tinha que falar da roda dos alimentos, da importância de comer vegetais, de comer legumes. E eles, quando chegavam a casa e contavam aos irmãos... Os irmãos, oh, meu desgraçado, então como é que tu andaste a dizer ao meu irmão para comer vegetais quando tu não comes? Bom, nós temos que dizer o que é correto, não é?
2: Claro.
4: Não vamos dizer as asneiras que cometemos. E, portanto, era uma experiência interessante. E depois, fiz a faculdade de ciências, pensei ser cientista, andei em oceanografia, fiz algumas coisas ligadas à física, mas o tal bichinho estava cá. E voltei outra vez à faculdade para fazer as pedagógicas, para ser professor. E voltei a ser professor no Liceu Camões. Eu fui aluno no Camões
2: e
4: fui professor no Liceu Camões.
2: Que bom.
4: Meu querido nosso, Camões.
2: Nosso querido
4: e de muitos.
2: Meu querido António, como é que o Jardim Escola, ou os Jardim Escola João de Deus, sobrevive? Como é que vive? Que apoios tem?
4: Bom, em relação às creches, agora sabemos que existe este programa que foi iniciado de Creche Feliz, em que os pais não pagam nada e que, portanto, recebemos a comparticipação da parte da Segurança Social.
2: O que é mais do que justo.
4: O problema é saber se existe sustentabilidade financeira para conseguir continuar este programa e mais, depois há a questão do salto para o pré-escolar. Porque eu neste momento já tenho mães a querer que os filhos de 2 anos reprovem, salvo seja, que não passem para os 3 anos.
2: Já estou a perceber,
4: Para se manter na gratuitidade.
2: Ué.
4: O que é uma situação complicada. E nós dizemos, não pode ser, porque há uma questão que é a idade cronológica da criança. Ué. Depois, dos 3 anos aos 6, portanto, no pré-escolar, temos alguns apoios em alguns jardins-escolas, não temos em todos. E os pais pagam de acordo com o rendimento do agregado familiar. Depois, no primeiro ciclo, o apoio é diminuto, porque é através dos contratos simples, e esses têm terminado cada vez mais, que é um apoio que o Ministério da Educação dá às famílias, mas que não corresponde ao custo real por criança. Ou seja, aquilo que os pais pagam, mais aquilo que o Ministério da Educação nos dá, não cobre o custo real. Nós temos conseguido, pela dimensão... Estamos a falar em quase 1.500 funcionários, 1.468 funcionários. Portanto, são muitas famílias
2: dependentes.
4: Que têm o seu ganha-pão, digamos, na Associação de Jardins Escolas João Deus. Muitos dos Jardins Escolas são deficitários, mas tentamos, em alguns que não são, ajudar, porque, no fundo, a Associação acaba por ser um... Passámos momentos de maior dificuldade, temos conseguido sobreviver, felizmente, nestes anos todos. Há anos em que é melhor, há anos em que é pior, há anos em que a associação dá prejuízo, há anos em que consegue ter um valor um bocadinho mais alto. Temos conseguido manter este equilíbrio também com muito esforço. Claro. O grande mérito da associação é ter uma equipe, estes 1.468 funcionários, colaboradores, amigos. A grande maioria faz um trabalho extraordinário. É evidente, num grupo tão grande há sempre uma ou outra pessoa que...
2: Sim, claro.
4: E sobretudo nesta altura em que há falta de educadores e professores, temos tido muitas dificuldades, porque muitos dos nossos profissionais têm saído para outras escolas, ou porque lhes pagam mais, ou porque têm que trabalhar menos. Apesar do contrato de trabalho ser igual, há aqui uma injustiça muito grande, que também não se percebe, porque os professores no ensino público tem um contrato de 35 horas, mas as 10 horas não letivas, apesar de estar regulamentada na lei, muitas escolas não a fazem cumprir. Portanto, as pessoas vão para casa. E então, como dizem, eu vou para a escola pública porque lá trabalho só 25 horas. Não, o seu contrato é 35.
2: 35, claro.
4: Claro que há uma parte de correção de trabalhos, de planificação, mas há também um conjunto que está na lei, portanto, não era preciso alterar a lei nenhuma. Era simplesmente as escolas dizer isto tem que se cumprir a bem dos alunos, a bem das crianças.
2: Muito bem. António de Deus Ramos Ponços de Carvalho, o nosso convidado desta noite. Que bom ouvi-lo falar. Bancada Central na Rádio Amália. Segundas-feiras, 21 horas. Sábados, 14 horas. Bancada Central, onde os ouvintes têm sempre lugar cativo. Tem os ouvintes, tem o Rafael, tem o Zé César.
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2: Zé César, não te ouço há muito tempo, como é que estás? Estás bem? À entrada do programa estavas bem, agora estás melhor ainda, não é?
5: Melhor ainda.
2: Podes falar.
5: Então, os meus filhos também estudaram sempre no João Deus.
2: Ah,
5: a minha filha Joana, de 22 anos, iniciou no João Deus da Avenida de Roma, depois foi para a Estrela. E o meu pequenino, que vai fazer agora 2 anos, também está no João Deus de Alvalade. E então é um ensino realmente fantástico. Ele, tão pequenino, já tem aulas de arte, já tem yoga, já tem educação física, acho que já vai ter brevemente inglês. Ou seja, ainda mal fez 2 anos, cada dia tem uma disciplina nova e uma atividade nova, e realmente nós vimos que as crianças se desenvolvem realmente muito rápido, e depois tem todo o ensino de matemática, associam as frutas, a banana é o 1, sei lá, eles vão brincando com os alunos e rapidamente eles... Adquirem conhecimentos com muita facilidade.
2: Para acudir a todas essas necessidades, os pais têm que tomar vitaminas, claro. Não pode deixar de ser.
5: E o António, ele há bocado estava a dizer uma coisa muito certa. Ele, quando dá aulas, ele ensina o que é correto. E realmente, como ele estava a dizer, que come erradamente, como todos os portugueses.
2: Os vivos com batatas fritas.
5: Exatamente. Mas ele também... corrige com o suplemento de 160 nutrientes.
2: Fazê-lo muito bem, porque eu também tomo. Pronto.
5: Então,
2: estou aqui como novo.
5: A grande maioria começa a tomar, de norte a sul, na Europa toda, porque realmente, hoje em dia, como sabes, a nossa alimentação está cada vez mais carenciada e nós temos o costume de não comer tão completo. Nós acabamos por comer com falta de nutrientes, com falta de variedade, porque realmente vamos nos acomodando. E isso é realmente geral, e isso faz com que o nosso corpo comece a ter algumas carências. E então hoje quase que é obrigatório toda a gente fazer alguma suplementação. No verão também é importante nós suplementarmos, porque... com o calor suamos muito, perdemos muitos minerais, e os minerais são essenciais ao nosso corpo, à nossa atividade diária, e muitas das vezes nós não conseguimos dormir porque realmente o nosso corpo carece de minerais. É durante o sono que o nosso corpo faz a regeneração celular, e quando nós não temos minerais, o nosso corpo entra numa agitação noturna, e nós muitas vezes pensamos assim: epá, eu estou tão cansado, hoje trabalhei o dia todo, levantei mais 6 da manhã, dei todo o dia a trabalhar, e chego à noite e não tenho sono, não consigo dormir, porque realmente o corpo entra numa luta, e nós o corpo não consegue ter um sono descansado, porque o corpo precisa regenerar as células, e o nosso corpo realmente nos ossos tem os minerais, mas essa luta do corpo a tirar os minerais dos ossos faz com que que o corpo tenha essa agitação e não tenhamos um sono profundo. Com esse suplemento nós conseguimos ter esse descanso, conseguimos ter mais energia, conseguimos ter um sono mais profundo e realmente ele faz a diferença. E então é muito fácil de nós tomarmos esse suplemento. Basicamente nós temos três saquetas, em que tomamos a primeira saqueta ao acordar, que vai ajudar a purificar o sangue, vai nos dar mais energia, vai nos limpar as células e, consequentemente, vai nos dar mais energia. A segunda saqueta nós tomamos antes do almoço, que vai ajudar a todo o nosso sistema digestivo a funcionar melhor e vai nos dar mais energia. E vamos ter uma melhor absorção. Nós não precisamos de comer tanta quantidade de comida para ter a mesma ou mais energia. E à noite nós vamos ter realmente aquele aporte de minerais que vai ajudar a que a gente tenha um sono mais profundo e que acorde com mais energia. E basicamente esse é o suplemento mais completo do mercado. 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
2: Que maravilha, muito obrigado.
5: Obrigado também.
2: Só faltou ouvir o nosso Rafael Batista dizer, na sua opinião, o que foi o melhor e o pior da semana passada.
0: Vamos a isso. No melhor da semana coloquei o Sport Lisboa Benfica, naquilo que é o seu futebol feminino. Os ex-campeões nacionais conseguiram o seu 19º título em apenas 7 anos. É verdade, o Benfica não fazia parte dos quadros competitivos da Primeira Liga do futebol feminino. Começou apenas em 2018-2019, onde ganhou a 2ª divisão. Nesse mesmo ano ganhou a Taça de Portugal de futebol feminino e a partir daí tem dominado por absoluto aquilo que é a primeira divisão de futebol feminino. É ex-campeão nacional. Este fim de semana ganhou a sua 4ª supertaça após vencer o Futebol do Porto por 5-1. É neste momento claramente o grande ponto diferenciador e o grande ponto de hegemonia do futebol feminino em Portugal. É quem eleva a fasquia, é quem conduz os caminhos daquilo que é o trilho do futebol feminino em Portugal. Esta elevada fasquia do Sport Lisboa e Benfica faz com que o Sporting, Braga e agora o Futebol do Porto, que entra também na corrida, também levem a sua própria fasquia e com isso ganha a nossa seleção e o futebol feminino português, que está cada vez a dar mais cartas no estrangeiro, tanto na seleção como no futebol de clubes, e por isso o melhor da semana para o futebol feminino do Sport Lisboa e Benfica. Depois, no pior da semana coloquei o Mike Dean. O Mike Dean é um antigo árbitro da Premier League, foi árbitro de 22 anos, apitou mais de 500 jogos, tem o recorde de cartões vermelhos na Premier League, com mais de 100 cartões vermelhos dados, e veio esta semana num podcast em Inglaterra, um podcast do Jamie Vardy, que é um jogador internacional inglês, a dizer que na época, antes do VAR, faziam algumas patifarias. Nomeadamente, ele diz que ele e os colegas árbitros apostavam para ver quanto tempo aguentavam sem apitar uma falta, apostavam para ver quem conseguia ficar mais tempo parado no círculo central do terreno de jogo, ou seja, faziam da arbitragem uma brincadeira.
2: De facto, espero que o Carlos Cardoso esteja a ouvir isto.
0: Ele de certeza, quero ouvir a opinião dele também, por acaso. Evidentemente que a ProRef, que é a arbitragem, o Conselho de Arbitragem de Inglaterra, foi completamente em choque com isto, nós também. Este árbitro, recordo que em 2003 já fazia parte da equipa do VAR, não chamou o António Taylor por ser seu amigo num erro clamoroso que teve num jogo entre o Tottenham e o Chelsea, e por isso deixou a nu aqui algumas situações que não deixam ninguém satisfeito, porque todos nós sabemos e todos nós sentimos na pele já os efeitos que uma arbitragem tem na decisão de campeonatos, de títulos, e por isso não é bom, não é bonito, nem nós queremos que haja árbitros a gozar com o jogo, porque muitas vezes estes senhores estragam o trabalho feito durante uma época pelos jogadores, pelos treinadores, pela estrutura de diretiva dos clubes e se estragam também aos adeptos que não podem festejar para onde querem festejar.
2: Muito bem. E oxalá o Sporting e o Futebol Clube Porto, ou pela ordem, o Futebol Clube Porto amanhã e o Sporting na quarta-feira, resolvam a seu favor os problemas que têm.
0: Sim, sim. O Porto tem um desafio muito complicado contra o City, uma equipa muito poderosa. Só para termos uma noção, o City investiu mais de 500 milhões de euros este defeso. Só 400 milhões foi para o meio-campo. Elliot Anderson por 135 milhões, Enzo Fernandes 145 milhões e o Boadi por 95 milhões. Só para termos uma noção da dimensão do que é o Manchester City, a dificuldade do jogo que o Porto vai ter, eu diria que perante estas condicionantes, qualquer empate, uma vitória à tangente seria um grande resultado para o Futebol Clube Porto e por isso é isso que nós esperamos, mas antevemos um jogo muito difícil para o Porto. Já o Sporting, o futebol turco há muitos anos que eu digo que é um futebol fraco, ou seja, é um futebol que não tem muita qualidade coletiva, vive sobretudo de individualidades. Nesse aspecto o Sporting teve sorte, porque o Vítor Osimhen, que é o melhor jogador do Galatasaray, um grande ponta de lança, lesionou-se na sexta-feira, no jogo contra o Ajax Cair, fez uma contusão na perna direita e por isso não vai jogar, por isso sai o melhor jogador do Galatasaray, mas mantém-se lá o Torreira, mantém-se lá o Rafael Leão, que já joga pelo Galatasaray, o Leroy Sané, por isso é uma equipa que gosta de pressionar alto também, por isso o Sporting, apesar do futebol turco não ter muita qualidade, vai ter também um desafio complicado. Vamos ver como é que corre esta Semana Europeia para Sporting e Futebol Porto.
2: Muito obrigado, Rafael Batista, e os nossos agradecimentos ao António Ponce de Carvalho, ao António de Deus Ramos Ponce de Carvalho, que continua na sua cruzada de bem fazer. Não te arrependas, meu querido.
4: Não, e tentamos sempre, o melhor é a nossa consciência, e apesar dos nossos corpos andarem à procura dos minerais, ficarmos com a nossa consciência tranquila.
2: Um grande abraço.
4: Fizemos tudo para ajudar ao desenvolvimento das crianças e dos jovens.
2: Muito obrigado, muito obrigado. Jardim de Escola João de Deus, hoje em relevo aqui na bancada central. De amanhã até sexta-feira tem aqui o Carlos Dolbete com a voz do ouvinte neste horário. Nós voltamos no sábado às 14h.
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São 10 horas. 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
1: Boa noite de segunda-feira, dia 7 de setembro, cá estou eu para estas 2 horas, até bem perto da meia-noite, início da minha primeira hora com Amália Rodrigues, claro, e no caso com o fado Na Esquina de Ver o Mar. Agora, duas das vozes, e que vozes, do grande festival do fado, o Caixa Alfama, já nos próximos dias 11 e 12 de setembro, as vozes Camané com a Marcha de Alcântara e logo a seguir Ricardo Ribeiro, Viravoltas. Depois recordamos Carlos do Carmo e o Fado dos Cheirinhos.

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Torres, mais uma das vozes do Caixa Alfama, aqui com este Mulher Deixada. Para ouvir agora Também Te Amo, Cuca Roseta, depois Lina, Marcha do Castelo, e logo a seguir Terezinha Landeiro com Amor aos Molhos.

0: entre Zinha Landeiro e este Amor aos Molhos, aqui na sua Rádio Amália, nesta noite de segunda-feira. Agora, está na hora da rubrica Sei de um Rio, Sei de um Museu. Está de regresso o António Acioli Campos. Logo a seguir, Amália Rodrigues, Trova do Vento que Passa. E depois, Teresa Tarouca, Não Sou Fadista de Raça.
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3: Depois de um período de férias, aqui estou de novo e coloco uma questão. Por que será que venho aqui todos os dias falar de museus? Sou engenheiro e a minha profissão não tem nada a ver com estes assuntos culturais que abordo diariamente. Mas penso que é uma forma de contribuir para que mais pessoas sintam falta do que não conhecemos. Isso mesmo, sentir falta do que não conhecemos. E também porque o gosto também se aprende. A cultura pública não existe somente para oferecer aquilo que já conhecemos, aquilo que o público gosta. Existe para tornar possível o encontro entre aquilo que ainda não conhecemos com o que conhecemos. Assim sendo, devemos ter abertura de espírito para conhecer outras ofertas, outras experiências, outras visões, outras formas de cultura. Uma boa experiência é esta: visitar museus, pois há muitos e bons em Portugal. E na maior parte deles a entrada é gratuita. Um povo culto é um povo livre.
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Artur Batalha e este Diz o que Queres. A seguir, talvez por acaso, Isa de Brito, depois ao Meu Amor, Meu Marinheiro, Cláudia Maduro e ainda nesta sequência, Meu Nome é Saudade, Luís Trigacheiro.

Estamos na reta final da minha primeira hora para esta noite de segunda-feira, 7 de setembro. Depois de Rodrigo Costa Félix, com Cátia Guerreiro e a Semorena, até ao final da hora ainda tempo para Carlos Zelo, com o fado Prece, e Teresa Silva Carvalho, Amar.

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São 11 horas. 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

Amália Rodrigues, fui ao mar buscar sardinhas. Início da minha segunda hora para esta noite de segunda-feira, dia 7 de setembro. Nuno da Câmara Pereira, Cavalo Russo, Nome de Fado, Cristiana Águas e Luz do Meu Caminho, Fernando Maurício, as próximas vozes a escutar aqui na sua rádio Amália.

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Praia de Sonhos, a voz de Joana Amendoeira. Jacqueline Carvalho vai trazer-nos Ao Fado, depois Gisela João, Primavera Triste e ainda Cristina Nóbrega, Gato que Brincas na Rua.

tenho em mim a voz de um povo. Gonçalo Salgueiro, que é também, diga-se, uma das vozes, uma das grandes vozes para escutar no próximo fim de semana, na sexta-feira e também no sábado, no grande festival, o Caixa Alfama. Gonçalo Salgueiro é um dos ilustres convidados. Agora, Amália Rodrigues, Rosa Tirana e logo a seguir Jorge Fernando e Ana Moura, por um dia.

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Carta a Lisboa, na voz de Carminho, que marca também presença no Festival Caixa Alfama. Não esqueça, dias 11 e 12 de setembro, ou seja, já na próxima sexta-feira e também no sábado. José Manuel de Castro vai trazer-nos De Noite Sou Feliz, depois Diana Vilarinho, Em Liberdade.

Samba do Crime, Ala dos Namorados, aqui com a participação tão especial também de António Zambujo. Estamos a caminhar para o final da minha segunda hora, nesta noite de segunda-feira, 7 de setembro. Ainda tempo, até ao final da hora, para Alexandra e o Fado Malhoa. Quanto a nós, está tudo contadinho, eu estarei de regresso amanhã. Beijos e abraços, continuação de uma excelente noite e até amanhã.

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